0: implementação das atividades de captura e armazenamento de carbono e também a abertura do mercado livre de energia.
1: Os detalhes você vai ouvir agora na reportagem de Graziele Bezerra.
2: Um dos decretos assinados nesta quarta-feira regulamenta o uso de tecnologias de captura e armazenamento de carbono. A medida contribui para a redução das emissões de gases de efeito estufa e para tornar o Brasil um país carbono negativo, como explica o ministro de Minas e Energia, Alexandre Silveira.
3: Capturar o carbono, colocá-lo onde é possível colocá-lo de forma segura, nas rochas, e tornar a produção de petróleo e a produção de outros biocombustíveis com captura e estocagem negativa de carbono.
2: Outro decreto estimula a produção e consumo de combustível sustentável de aviação no país. O ministro Silveira também anunciou a regulamentação da abertura do mercado de energia, permitindo que consumidores de baixa tensão escolham seu próprio fornecedor de energia elétrica, o que alcança consumidores residenciais, pequenas indústrias e comércios.
3: Até dezembro de 27, todo o comércio e toda a indústria poderá escolher de quem comprar energia. E até novembro de 28, todos os consumidores brasileiros.
2: Também foi regulamentado o mercado de hidrogênio de baixa emissão de carbono no país. O decreto prevê a estruturação do Sistema Brasileiro de Certificação de Hidrogênio, que tem como objetivo comprovar o desempenho ambiental do hidrogênio em comparação com outros combustíveis. Reportagem Graziele Bezerra.
0: Estradas, portos, aeroportos e hidrovias. Um documento aponta os principais desafios no modal de transportes do Brasil.
1: O Plano Nacional de Logística mapeia problemas atuais, prevê demandas que devem crescer e aponta onde a infraestrutura de transportes precisa avançar em até 2025.
4: O plano reúne 31 eixos prioritários de transporte para os próximos 24 anos. São 12 rodoviários, 8 ferroviários, 4 aquaviários e 7 intermodais, que combinam diferentes formas de transporte. Outros 11 eixos integram um banco de projetos para estudos futuros. Com 112 objetivos prioritários, o Plano Nacional de Logística identifica problemas que precisam ser enfrentados hoje, demandas que podem crescer até 2050 e oportunidades de desenvolvimento regional. O plano também identifica a necessidade de ampliar o uso de ferrovias, hidrovias e cabotagem e de melhorar a integração entre diferentes modos de transporte. Entre os desafios estão os gargalos para o transporte de produtos importantes para a economia brasileira, como soja, milho e carnes. O ministro de Portos e Aeroportos, Tomé Franca, defende novos modais para ampliar o escoamento.
5: O grande gargalo do setor portuário hoje não é mais a sua capacidade, mas o acesso aos portos para que a gente possa ter maior eficiência. A gente precisa integrar esses modos de transporte. Portanto, eu acho que o PNL ele aponta para esse futuro da infraestrutura brasileira.
4: Hoje, as rodovias respondem por mais da metade do transporte de cargas e o setor emite cerca de 217 milhões de toneladas de CO2 por ano. O ministro dos Transportes, Jorge Santoro, explica que o PNL vai ser o principal instrumento de transformação do setor para a próxima geração.
6: Então, isso é um investimento que tem um efeito multiplicativo na economia muito relevante, muito importante. E a gente, com esse PNL, está procurando propor um olhar diferente para o país nos próximos anos.
4: O documento foi elaborado pelos Ministérios dos Transportes e de Portos e Aeroportos, com participação dos estados, do setor produtivo, da sociedade civil e de especialistas. Reportagem Pablo Mundim.
1: Como a gente ouviu na reportagem de Pablo Mundinho, o Plano Nacional de Logística prevê ações até o ano de 2050. Cerca de 5.300 empresas brasileiras foram diretamente afetadas pelas novas tarifas de importação anunciadas pelos Estados Unidos contra o Brasil.
0: Para ajudá-las a enfrentar as dificuldades causadas pela perda do mercado norte-americano, a Agência Brasileira de Promoção de Exportações, Apex Brasil, anunciou uma série de ações.
1: Elas envolvem atendimento individualizado para encontrar outros países compradores e auxílio para adaptação a novos mercados.
0: Mais cedo, eu conversei com o presidente da Apex Brasil, Laudemir Miller, sobre essa atuação. Acompanhe. Presidente Laudemir Miller, um prazer ter o senhor com a gente aqui na Voz do Brasil, seja bem-vindo. Então vamos falar pra gente, explica pra gente, por favor, sobre esse plano de diversificação de exportações. O que que é

0: É essa nova estratégia criada pela Apex para ajudar as empresas que foram afetadas pelas novas tarifas dos Estados Unidos.
1: Oi, Mariana, um prazer estar aqui. É um plano de socorro, de atendimento às empresas que estão sendo impactadas pelo aumento de tarifas pelo governo americano. Nós temos hoje vários setores, mais de 2 mil produtos estão com tarifas elevadas. Você imagina que de uma hora para outra o empresário brasileiro está enfrentando um imposto a mais, uma tarifa a mais de 40%. Então, nós vamos apoiar diretamente as empresas brasileiras. Vamos trabalhar com 5.300 empresas para que essas empresas, o empresário, possa encontrar, ficar frente a frente com o comprador internacional do mercado dele, né, do produto dele, em mercados alternativos. Então, é isso que a gente vai fazer. Nós vamos fazer isso por meio de feiras internacionais, rodadas de negócios, trazer compradores ao Brasil. E o nosso objetivo é realmente fazer com que apoiar esses empresários para que eles diversifiquem, encontrem um novo caminho, encontrem um novo mercado.
0: Pois é, o senhor mencionou aí 5.300 empresas, né, afetadas, que podem ser ajudadas por esse novo plano. São 35 setores econômicos. Quais são esses setores, presidente? Onde é que o problema é mais grave? E o plano, ele tem mecanismos aí para priorizar alguns setores onde, entre esses 35, onde o problema seja ainda pior?
1: Nós vamos atender a todas as empresas impactadas, né, 5.300 empresas, todas as empresas impactadas pelo tarifaço. Claro que a gente tem algumas prioridades, são setores que estão sofrendo mais, né? Porque a gente tem muitas empresas, por exemplo, do setor de rochas, que pega muito, né, aí a região do Espírito Santo, que os Estados Unidos é o mercado principal. A gente tem o setor de madeira, que pega a região sul, que os Estados Unidos é o mercado principal, móveis, a gente tem calçados, têxteis, enfim, de várias regiões do Brasil. Nós vamos priorizar esses setores numa estratégia também setorial. A Apex Brasil, que é a Agência Brasileira de Promoção de Exportação, nós temos uma parceria com 29 entidades setoriais, empresariais, que estão conosco nesse grande movimento, né, de apoiar essas empresas. Então, a gente tem prioridade, mas nós vamos atender todas as empresas, cada uma delas individualmente. E aí, Mariana, até para as empresas, né, as pessoas que estão ouvindo a Voz do Brasil e acompanhando a gente, o Brasil, neste mês de julho, nós exportamos 35 bilhões de dólares. E de janeiro a julho, a balança comercial brasileira já registra 220 bilhões de dólares de exportação. Ano passado, nesse período, a gente estava em 200 bilhões. E o que está acontecendo, né? Nós temos, portanto, 20 bilhões a mais em relação ao ano passado. Nós caímos a exportação para os Estados Unidos em 3 bilhões de dólares, mas nós tivemos um aumento para a Europa de 3,1 bilhões de dólares. Para a Índia, que é um mercado que agora a gente está tracionando mais nossas exportações, nós crescemos 2 bilhões e 700 milhões, nós crescemos 11 bilhões e 300 milhões para a China. Então, a exportação brasileira está num caminho muito importante. A gente já tem um superávit da balança comercial no Brasil deste ano, nessa metade do ano, de 50 bilhões de dólares, mas tem setores que estão sofrendo com o mercado americano. Então, nós estamos num movimento geral para trabalhar a diversificação das exportações brasileiras com um foco específico nas empresas que estão sendo afetadas. E a gente vai trabalhar com vários mercados. Vamos trabalhar com o Canadá, com o México, a gente vai trabalhar a África, vamos trabalhar com a Europa, que a gente tem esse acordo tão importante, com a Alemanha, vamos trabalhar com a Ásia principalmente, né? Não só China, mas Filipinas, Indonésia, Malásia, Singapura, que o Brasil acabou de assinar um acordo. Então, é um grande movimento de ampliação das exportações do Brasil, de diversificação das exportações brasileiras, mas principalmente, sabe, Mariana, para pegar na mão, para atender aquele empresário que de uma hora para outra está enfrentando um imposto de 40%. É para esse empresário que é esse plano. E o que a gente vai fazer? Nós vamos colocar compradores internacionais do produto dessa empresa frente a frente para que ele possa negociar. E a gente vai fazer isso, inclusive, com isenção de taxa. Nós não vamos cobrar os serviços que geralmente a Apex Brasil cobra, né? A gente tem alguns subsídios, mas dessa vez a gente vai fazer com uma isenção total de taxa para esses setores, porque realmente as empresas estão precisando. E ainda mais, muitos empresários nos falam assim: mas eu estava preparado para os Estados Unidos.
0: Sim, inclusive.

0: uma alegação, né? Ah, é um mercado específico, eu tinha que vender para a demanda da forma como eles apresentam. É possível adaptar isso para outros mercados?
1: Muitos, por exemplo, falam assim, ah, mas a minha máquina, ela está certificada para o mercado americano, né? O meu produto tem uma certificação específica, eu fiz uma adaptação, eu mudei minha embalagem, seja específica para os Estados Unidos. Nós vamos poder atender também essas empresas, inclusive com apoio financeiro para a certificação, para a mudança de embalagem, num valor de até R$40 mil. Então, as empresas que trabalharem com a Apex Brasil, que se inscreverem, que entrarem nesse nosso plano de diversificação, vão ter uma série de medidas de estar frente a frente com um comprador internacional, mas também de se preparar. E o empresário vai poder ele buscar uma certificação, vai poder ele, por exemplo, fazer uma adaptação no produto, e aí a gente vai ter uma metodologia, inclusive, de fazer um ressarcimento de até R$40 mil para realmente nos próximos 12 meses para que essas empresas encontrem um novo mercado. Nós não queremos e não vamos, Mariana, abandonar os Estados Unidos. Estados Unidos é um mercado muito importante, nós vamos continuar trabalhando nos Estados Unidos junto com as empresas brasileiras, inclusive junto com as empresas americanas. Nós temos um escritório, a Apex Brasil tem um escritório em Washington, onde nós vamos trabalhar para que o setor privado estimule, negocie um aumento das isenções. Nós queremos que mais produtos brasileiros fiquem produtos já existentes. Nós queremos aumentar a nossa participação no mercado americano. Mas o nosso ponto principal agora é diversificar as exportações brasileiras e pegar na mão, apoiar esses empresários que estão sofrendo com esse aumento de tarifa repentina, né? O que muda os negócios, muda toda a estratégia. E a Apex Brasil, a Agência Brasileira de Promoção de Exportações, junto com 29 entidades do setor privado brasileiro, vão trabalhar a partir de hoje já, junto com as empresas, para que elas possam encontrar um novo mercado e seguir as exportações.
0: Presidente, o senhor mencionou até um atendimento individualizado que vai ser feito com as empresas, né? Ou seja, cada uma sendo atendida na sua especificidade. Exato. Os empresários, então, que estiverem, né, esses 5.300 empresários que estiverem interessados em receber esse apoio da Apex Brasil, como é que eles devem proceder? Onde eles podem procurar informação? Como é que eles podem acessar a Apex?
1: Eles podem procurar diretamente a Apex Brasil, que é apex.com.br. Então, a gente já está preparado para atender essas empresas, e o atendimento é individualizado, Mariana. Sabe por quê? Porque cada empresa tem a sua realidade, tem o seu produto, tem a sua estratégia, tem a sua maturidade. Então, nós vamos atender uma por uma, montar uma estratégia para o seu produto, para um mercado alternativo. A gente tem uma base de inteligência muito importante de oportunidades dos mercados internacionais, para cada um desses produtos, mas também toda uma estratégia com 29 entidades do setor. Então, a empresa também pode procurar a sua entidade, empresa de calçado, de móveis, de plástico, enfim, de 29 setores que nós estamos trabalhando nessa parceria, nesse grande movimento, nesse esforço extraordinário. Toda a nossa equipe tá mobilizada. É a hora de a gente se unir para diversificar as exportações brasileiras, para apoiar os nossos empresários que tanto trabalham, que têm orgulho do seu produto. A exportação muitas vezes é um sonho para o empresário, né? E esse sonho, em alguns casos, está interrompido. Então, a gente quer voltar a sonhar com outro mercado, para que esse produto, que é tão bom, que é resultado do trabalho de muitas pessoas, de homens, mulheres, empresários, empresárias, possam encontrar um novo caminho, possam encontrar um novo mercado. E é esse o trabalho que a gente começa a fazer a partir de hoje.
0: Muito bem, nós conversamos com o Aldemir Miller, presidente da Apex Brasil. Presidente, muito obrigada pela sua entrevista à Voz do Brasil.
1: Obrigado, Mariana, e obrigado aí a todos os ouvintes que acompanham a Voz do Brasil.
0: E uma pequena correção, o endereço da página da Apex é apexbrasil.com.br.
2: A Agência Nacional de Proteção de Dados determinou que o Discord suspenda as transmissões ao vivo na plataforma no Brasil.
0: A medida preventiva foi tomada após a identificação de falhas na proteção de crianças e adolescentes.
2: A decisão faz parte de uma fiscalização iniciada na semana passada após episódio que resultou na morte de um adolescente de 13 anos.
3: As transmissões ao vivo, as famosas lives, realizadas dentro da plataforma Discord, serão suspensas após determinação da Agência Nacional de Proteção de Dados, a ANPD. O bloqueio deve começar em até 3 dias úteis e vale também

0: também para outros recursos de compartilhamento de vídeo. Segundo a agência, foram identificados riscos graves relacionados ao uso das lives para violência, assédio, automutilação e incentivo ao suicídio envolvendo crianças e adolescentes. O Discord é uma plataforma que permite a troca de mensagens por texto, voz e vídeo. O serviço também reúne comunidades em que os usuários podem conversar e interagir em tempo real, sobretudo por meio das lives em jogos online. De acordo com a ANPD, pela forma como o serviço funciona, o Discord não consegue analisar o conteúdo das transmissões em tempo real. A plataforma depende de sistemas automatizados e de denúncias dos próprios usuários para identificar possíveis violações, como explica o superintendente de fiscalização da ANPD, Fabrício Lopes.
1: Se o Discord não consegue ter acesso ao conteúdo transmitido, ele não consegue, de maneira espontânea e automatizada, agir em tempo para evitar essas violações que acontecem ali dentro, como exposição de crianças e adolescentes a conteúdo violento, a incitação à automutilação, a maus tratos e até tortura de animais, entre outros conteúdos proibidos pelo artigo 6º do ECA Digital.
0: A agência ainda apura outras possíveis falhas, como problemas na verificação de idade e na remoção de conteúdos que violem os direitos de crianças e adolescentes. O superintendente de fiscalização da ANPD, Fabrício Lopes, explica ainda que a suspensão será mantida até que a empresa comprove a adoção de medidas técnicas, de segurança e de governança que sejam adequadas para proteger os menores de 18 anos.
1: Essa suspensão vai ser por prazo indeterminado, porque o motivo que justificou essa suspensão precisa ser vencido antes de que a plataforma possa restaurar essas funcionalidades. Enquanto permanecerem as razões técnicas que justificaram essa suspensão, a gente não entende como possível a restauração dessas funcionalidades.
0: O Discord tem 3 dias úteis para comprovar o cumprimento da determinação e 10 dias úteis para apresentar recurso. Caso sejam confirmadas as irregularidades, a empresa também poderá sofrer sanções previstas no Estatuto Digital da Criança e do Adolescente, o ECA Digital, incluindo multa de até R$50 milhões por infração. A decisão faz parte de uma fiscalização iniciada na semana passada, que investiga um grupo criminoso suspeito de incentivo ao suicídio por meio do Discord, resultando na morte de uma adolescente de 13 anos no último dia 22 de julho. Segundo a plataforma Discord, uma investigação interna identificou evidências de que a atividade criminosa foi coordenada em outras plataformas e afirma contar com equipes especializadas que trabalham no combate a indivíduos envolvidos em atividades violentas. Reportagem Thaís de Araújo.
2: Hoje é Dia Nacional dos Direitos Humanos.
3: E nesta data vamos falar sobre o Clique Cidadania, um aplicativo móvel gratuito desenvolvido que funciona como um guia digital de direitos, serviços e políticas públicas.
4: Encontrar o serviço público certo nem sempre é uma tarefa simples. Para ajudar nessa busca, o aplicativo Clique Cidadania reúne informações sobre direitos e orienta como acessar serviços de assistência social, saúde, educação, trabalho e renda. Além das orientações, o aplicativo também reúne canais de atendimento para situações de violação de direitos, como o Disque 100 e o Ligue 180, como detalha Fernanda Becker, coordenadora-geral de promoção dos direitos das pessoas migrantes, refugiadas e apátridas.
5: É um lugar de acessar direitos. Você tem informação sobre o direito e sobre o órgão, a instituição que você pode buscar, né? E aí tem a geolocalização, você consegue georreferenciamento de achar onde está aquele espaço no seu território, na palma da mão.
4: Além de explicar a função de cada serviço público, o aplicativo conta com um mapa integrado que mostra onde ficam as unidades, como CRAS, CREAS, unidades básicas de saúde, conselhos tutelares e outros equipamentos públicos mais próximos da localização do usuário. Como é integrado ao sistema de navegação do celular, também permite traçar rotas até os locais de atendimento. O aplicativo também pode atender a demandas específicas e disponibilizar novos temas, como explica Fernanda Becker.
5: Ele é um aplicativo dinâmico, né? A mais nova guia dele é de brasileiros retornados, né? Repatriados. Para quando as pessoas que chegam aqui, a maioria deportadas, assim como os migrantes, que às vezes estão muito tempo fora do país, já passam a entender os seus direitos, quais órgãos

0: e quais instituições buscar.
1: O Clique Cidadania está disponível de graça para celulares Android e oferece conteúdos em português, espanhol e inglês. Reportagem Luciana Colares de Holanda.
2: Instituições federais de ensino superior terão 154 mil vagas em cursos de formação continuada para professores da educação infantil em 2027.
3: A partir de 17 de agosto, as instituições interessadas em oferecer os cursos poderão se inscrever na chamada pública no Sistema Integrado de Monitoramento, Execução e Controle, o SIMEC.
2: As inscrições devem ser feitas até o dia 9 de setembro e os resultados serão divulgados em 9 de outubro.
3: O endereço para inscrição é cimec.mec.gov.br.
2: Foram reabertas as inscrições para instituições de ensino criarem novos programas de residência médica.
3: Também é possível solicitar ampliação de vagas nos programas já existentes.
2: Novos pedidos podem ser feitos até 31 de agosto.
3: Podem participar instituições federais ligadas ao Ministério da Saúde ou da Educação, órgãos públicos e instituições privadas sem fins lucrativos.
2: A inscrição pode ser feita no site sigresidencias.saude.gov.br.
3: E essas foram as notícias do governo federal.
2: Uma realização da Secretaria de Comunicação Social da Presidência da República.
3: Com produção da empresa Brasil de Comunicação.
2: Fique agora com o Minuto do TCU e em seguida as notícias do Poder Judiciário e do Congresso Nacional. Boa noite.
3: Boa noite para você, até amanhã.
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8: Presidente do STF se reúne com representações diplomáticas do grupo de países da América Latina e do Caribe.
9: Urna eletrônica ganha nova interface para as eleições 2026.
8: Para o STJ, poderes para atuação extrajudicial de advogado não limitam procuração geral em processos judiciais.
9: Boa noite, eu sou Marcela Luiz.
8: E eu sou Walter Lima.
9: O presidente do Supremo Tribunal Federal, ministro Edson Fachin, se reuniu hoje com representações diplomáticas do grupo de países da América Latina e do Caribe.
8: Na ocasião, ele destacou duas prioridades da agenda externa do STF. A primeira prioridade é a defesa da democracia constitucional que, segundo Fachin, se encontra sob pressão em diferentes partes do mundo. Na ocasião, ele falou sobre a importância da independência judicial. Vamos ouvir um trecho da fala do ministro.
10: Em particular, tenho buscado, seja multilateralmente, seja bilateralmente, contribuir para a articulação de uma rede de cortes supremas e tribunais constitucionais atentos para a autonomia dos juízes como pressuposto da democracia constitucional. Afinal, são os juízes, sobretudo os juízes constitucionais, os guardiões últimos dos direitos fundamentais.
9: A segunda prioridade da agenda externa do Supremo, apontada por Fachin, é a ênfase na América Latina e no Caribe, com a consolidação de uma região de encontro, de entendimento e cooperação.
8: O presidente do STF também destacou que o Supremo vai sediar, em novembro deste ano, o 11º encontro do Fórum de Cortes Supremas.

0: Temas do Mercosul.
1: Plenário do STF reconhece validade da moratória da soja e decide sobre leis de Rondônia e Mato Grosso que restringem benefícios fiscais.
0: A moratória da soja é um acordo privado e voluntário firmado entre empresas que impede a aquisição de produtos de fazendas localizadas em áreas desmatadas após julho de 2008 na Amazônia. Marta Ferreira.
2: O julgamento começou em março, mas foi suspenso após o Supremo decidir encaminhar o caso ao Núcleo de Solução Consensual de Conflitos. A ideia era buscar um acordo entre as partes. No entanto, em junho, houve um recuo que impossibilitou um consenso sobre o tema. Na retomada do julgamento, o plenário reconheceu a validade das leis estaduais e a licitude da moratória da soja. Também decidiu pela consequente extinção das ações e procedimentos relacionados à sua suposta ilegalidade.
1: Urna eletrônica ganha nova interface para as eleições 2026.
0: Com as novidades, votação será mais acessível e intuitiva. Fábio Ruas.
3: Na interface, uma nova fonte torna a urna mais acessível para pessoas com deficiência visual, porque o desenho das letras privilegia contraste, espaçamento e definição dos caracteres, facilitando a leitura. Também foi inserida uma barra de progresso que permite ao eleitor acompanhar em tempo real o andamento da votação. Além dessas novidades, também foi ampliado o uso de Libras, a língua brasileira de sinais, em diferentes etapas da votação.
1: Procuração dada a advogado para atuar em processos continua válida, mesmo se conceder poderes para atuação fora da justiça, perante órgãos administrativos.
0: Essa conclusão é do STJ. Fátima Uchoa.
4: Ainda na fase de conhecimento em ação de indenização por danos morais, uma operadora de plano de saúde substituiu advogados e apresentou procuração que dava às novas representantes amplos poderes para o foro em geral e as autorizava a representá-la perante especialmente duas autarquias federais. A terceira turma do STJ reconheceu a regularidade da representação processual da empresa e afastou a necessidade da intimação pessoal no cumprimento de sentença. Segundo a relatora, ministra Nancy Andrighi, nesse caso, quando a procuração prevê expressamente poderes gerais para o foro, a inclusão de atribuições extrajudiciais, ainda que qualificadas como especiais, não restringe a representação judicial.
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1: Uma boa noite.
0: E até amanhã.
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7: Eu sou Paula Groba.
8: E eu sou Humberto Pinheiro.
7: E estes são os destaques de hoje do Jornal do Senado, que começa agora.
8: Senado aprova protocolos de atendimento a doenças cardiovasculares no SUS.
7: Vagas ociosas em ônibus escolares rurais poderão atender professores e universitários.
8: Segurança pública pode ter prioridade na restituição do imposto de renda.
7: Boa noite.
8: Boa noite.
7: Doenças cardiovasculares são a principal causa de morte no Brasil, mas em muitos casos o desfecho pode ser diferente quando o atendimento é rápido e o tratamento começa nos primeiros minutos.
8: É justamente para agilizar esse socorro que o Senado aprovou um projeto que prevê protocolos específicos para o atendimento desses casos no SUS. Os detalhes com o repórter Douglas Castilho.
9: O maior gargalo combatido pela proposta é a falta de previsão específica para que as unidades de pronto atendimento, UPAs, utilizem terapias trombolíticas, que consistem basicamente na utilização de remédios capazes de dissolver coágulos sanguíneos. Esse tipo de procedimento médico desempenha papel crucial na resposta imediata a casos como o de infarto do miocárdio, sobretudo em localidades onde não seja possível realizar práticas mais complexas como cirurgias. A relatora substituta, a senadora Damaris Alves, do Republicanos do Distrito Federal, falou da necessidade de aprovação da medida.
10: No infarto agudo do miocárdio, a rapidez do

0: O reconhecimento do quadro clínico e na instituição do tratamento adequado é fator decisivo para a sobrevida e o prognóstico do paciente.
1: Na prática, já existem normas do Ministério da Saúde que possibilitam a padronização do atendimento no SUS. Porém, os parlamentares optaram por dar força de lei ao protocolo. O projeto vai à sanção presidencial.
2: E seguiu para a sanção presidencial o projeto que amplia as possibilidades de estoques de insumos pelo governo para alimentação animal. A proposta altera o programa de venda em balcão da Conab, que facilita o acesso de pequenos criadores ao milho em grão.
3: O texto inclui produtos como sorgo, caroço de algodão e farelos de soja e milho. A medida também permite à Conab comprar estoques em leilões públicos para dar mais segurança ao abastecimento em períodos de quebra de safra e instabilidade climática. O projeto vai à sanção presidencial. A relatora do projeto, senadora Tereza Leitão, do PT de Pernambuco, explicou a urgência da aprovação do texto.
4: É muito importante para o momento atual que nós vivemos com a ameaça dos impactos climáticos provocados pelo El Niño.
2: O Senado também aprovou a medida provisória que abriu crédito extraordinário para garantir o pagamento de ajuda de custo às famílias da zona da Mata Mineira que tiveram perdas materiais provocadas pelas fortes chuvas na região.
3: A medida provisória seguiu para promulgação. Repórter Alexandre Campos.
5: O Senado confirmou a medida provisória que abriu crédito extraordinário no valor de R$75 milhões ao orçamento do Ministério da Integração e do Desenvolvimento Regional. Esse valor garantiu o pagamento de apoio financeiro às famílias residentes na zona da Mata Mineira que tiveram prejuízos materiais e perderam bens por causa de fortes chuvas no início deste ano. O governo transferiu uma parcela única de R$ 7.300 a cerca de 10 mil famílias atingidas. No entanto, parte dos recursos liberados pela MP ainda não teve destinação. Se a medida provisória não fosse aprovada antes do fim do seu prazo de vigência, esse montante não poderia mais ser usado, como explicou o presidente do Senado, Davi Alcolumbre.
6: O governo federal ainda tem um saldo, e se nós perdermos esse saldo do crédito extraordinário, algumas propostas em relação a desastres naturais vão perder o objeto no Ministério, para que essas famílias que foram atingidas por esse desastre não percam esse apoio do governo federal.
5: Como não sofreu alterações durante sua análise no Congresso Nacional, a medida provisória segue para promulgação.
2: Professores e estudantes do ensino superior poderão utilizar vagas ociosas nos veículos do transporte escolar das áreas rurais.
3: Foi o que aprovou a Comissão de Educação. O projeto segue agora para análise do plenário. Repórter Rodrigo Rezende.
7: O projeto garante que as vagas ociosas no transporte escolar rural possam ser utilizadas pelos professores e por universitários. O senador Camilo Santana, do PT do Ceará, que apresentou o relatório favorável ao projeto feito pela senadora Jussara Lima, do PSD do Piauí, ressaltou que a possibilidade de uso do transporte se dará apenas após o atendimento de todos os alunos da zona rural da educação básica. Camilo apresentou uma emenda que permite que os estudantes de institutos federais também possam usar do benefício.
8: Mas muitas vezes o transporte ele vai ocioso, com assentos ociosos, então esses assentos vão permitir que professores, que muitas vezes precisam se deslocar, que às vezes não tem um transporte próprio, não tem incentivo, eles vão poder utilizar. E a gente incluiu, que não estava previsto, também os alunos dos institutos federais, que também, muitas vezes, sofrem com essa questão do transporte, deslocamento da sua casa aos campos.
7: Para possibilitar a utilização dos assentos vagos, o projeto modifica uma lei de 2004 que criou o Programa Nacional de Apoio ao Transporte Escolar.
2: Segurança pública e agilidade no atendimento a pacientes com câncer serão as principais prioridades do senador Sargento Reginauro, do PSDB do Ceará. Ele assumiu temporariamente a cadeira do senador Eduardo Girão do Novo, também do Ceará, que se licenciou do mandato para disputar as eleições de 2026 como candidato a vice-presidente.
3: Ao tomar posse, Reginauro afirmou que vai trabalhar pela efetivação da chamada Lei dos 60 Dias, que estabelece prazo máximo para o início do tratamento de pacientes pacientes com câncer após o diagnóstico. O senador lamentou que, em muitos casos, a demora do atendimento pelo SUS pode agravar a doença e até contribuir para a morte dos pacientes.
2: Reginauro também destacou ter sido o primeiro bombeiro a ocupar uma cadeira no Senado. Segundo ele, sua trajetória política começou na luta classista, em defesa dos profissionais da segurança.

0: segurança pública, que à época tinham pouco reconhecimento e valorização.
1: Nós éramos uma categoria, para ilustrar bem, o bombeiro é praticamente como um extintor, mas você só lembra dele na hora do incêndio. Hoje se debate a valorização dos profissionais da segurança.
2: Já o senador Carlos Fávaro, do PSD de Mato Grosso, defendeu o projeto de sua autoria que proíbe as apostas online, as chamadas bets. O parlamentar relatou casos de famílias que enfrentam dívidas, conflitos e perda de renda associados a apostas.
0: Segundo Fávaro, o problema vai além da atuação de plataformas irregulares e está relacionado ao próprio modelo de negócio das bets. O senador avalia que a regulamentação não é suficiente para eliminar os riscos e defende o fim das autorizações existentes com um período de transição de até 5 anos.
3: Ouvi mães que não dormem mais porque os filhos apostam o salário inteiro, não tem como pagar o aluguel. Ouvi pais que descobriram que o cartão de crédito estava estourado porque o filho jovem entrou numa espiral de apostas que ele não consegue parar. Ouvi esposas que perderam o casamento porque o marido esconde dívidas de apostas.
2: Profissionais de segurança pública poderão ter prioridade no recebimento da restituição do imposto de renda.
0: O projeto foi aprovado pela Comissão de Assuntos Econômicos do Senado e, se não houver recurso para o plenário, segue para a Câmara dos Deputados. A reportagem é de Marcela Cunha.
4: Se virar lei, os profissionais de segurança pública terão preferência na restituição do imposto de renda, depois dos idosos e dos contribuintes, cuja principal fonte de renda é o magistério. A medida alcança os profissionais de segurança pública previstos na Constituição e no Sistema Único de Segurança Pública, além dos agentes do sistema socioeducativo. Autor da proposta, o senador Jaime Campos, do União de Mato Grosso, afirmou que a prioridade é uma forma de reconhecer o trabalho de categorias que enfrentam riscos diariamente.
5: São policiais, bombeiros, guardas municipais, agentes penais que deixam suas casas para enfrentar a criminalidade. Não estamos falando de privilégio, estamos falando de reconhecimento.
4: A mudança não altera o valor das restituições, nem cria uma nova despesa para o governo, como explicou o presidente da Comissão de Assuntos Econômicos, o senador Renan Calheiros, do MDB de Alagoas.
6: Não tem repercussão fiscal, inverte apenas a ordem das prioridades e atende com essa prioridade os profissionais da segurança pública, que cuidam da proteção de vida das pessoas.
4: Se não houver recurso para análise pelo plenário do Senado, o texto segue para a Câmara dos Deputados.
2: Com edição de Paula Groba e trabalhos técnicos de Eliseu Caires, o Jornal do Senado fica por aqui. Acompanhe agora as notícias da Câmara dos Deputados. Boa noite.
0: Boa noite e até amanhã.
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8: Deputados criam um programa que promove a inclusão digital de idosos.
9: Câmara analisa a participação de sindicalistas em conselhos estatais.
8: Projeto reconhece o trabalho das mulheres no setor da pesca artesanal.
9: Parlamentares pedem votação do fim da escala 6x1 no Senado Federal.
8: Boa noite. Benedita da Silva, do PT do Rio de Janeiro, cobra do Senado a votação da proposta que reduz a jornada de trabalho e acaba com a escala 6x1. A congressista argumenta que a mudança amplia o tempo de descanso e de convivência familiar dos trabalhadores.
9: Benedita da Silva considera que a redução da jornada também pode favorecer a saúde e a produtividade dos cidadãos. Para ela, os avanços tecnológicos permitem rever o tempo de trabalho sem retirar direitos ou comprometer a atividade econômica.
8: Carlos Aratini, do PT de São Paulo, defende o fim da escala 6x1 e a redução da jornada de trabalho semanal para 40 horas, sem diminuição dos salários. O deputado pede que a presidência do Senado dê andamento à proposta aprovada pela Câmara.
9: Carlos Aratini argumenta que a medida vai permitir mais convivência entre os trabalhadores e suas famílias. Segundo o deputado, a redução da jornada também é viável diante dos ganhos de produtividade proporcionados pelas novas tecnologias.
7: Trabalho.
8: Projeto que permite a participação de sindicalistas em conselhos de estatais avança na Câmara. A repórter Maria Neves traz mais informações sobre a proposta.
10: A Comissão de Trabalho da Câmara aprovou o projeto do deputado Raimundo, PT do Rio de Janeiro, que autoriza a participação

São de dirigentes sindicais nos conselhos de administração de empresas públicas ou de economia mista. Atualmente, a legislação proíbe a presença de sindicalistas nesses conselhos. Para Reymond, essa vedação não se justifica e é inconstitucional. Na opinião do deputado, impedir que um cidadão ocupe o cargo de representante eleito dos empregados em um conselho de administração de empresa estatal por ser dirigente

0: O deputado Bom Gás, do PT do Rio Grande do Sul, acrescenta que ninguém melhor que o dirigente sindical para defender os interesses dos trabalhadores nos conselhos das empresas públicas.
1: Quando a categoria precisa indicar alguém, o dirigente sindical pode também ser indicado. E eu quero dizer, até como ex-dirigente sindical, responsável de estudar com mais profundidade, dedicação de tempo, conhecimento das legislações, que ele pode exercer melhor esta representação da categoria nos interesses da estatal.
0: Como forma de evitar um possível conflito de interesses, o projeto prevê situações em que o dirigente sindical não deve participar das decisões do Conselho de Administração. A proposta veda a participação nas deliberações sobre assuntos que envolvam relações sindicais, remuneração, benefícios e vantagens, inclusive em matérias de previdência complementar e assistenciais. O projeto, que autoriza a participação de dirigentes sindicais nos conselhos de administração de empresas públicas, ainda será analisado pelas comissões de administração e de Constituição e Justiça. Da Rádio Câmara de Brasília, Maria Neves.
2: Silvia Cristina, do PP de Rondônia, cobra a votação da proposta de emenda à Constituição que garante a transposição de servidores dos ex-territórios para os quadros da União. A deputada critica o fato de a proposta estar parada na Câmara há mais de 2 anos.
3: Por isso, Silvia Cristina pede o apoio dos colegas para reunir as 22 assinaturas necessárias à inclusão da PEC na pauta da Comissão de Constituição e Justiça. Para a deputada, a medida representa justiça e reconhecimento aos trabalhadores dos ex-territórios.
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5: Economia.
2: Luiz Lima, do Novo do Rio de Janeiro, avalia que o poder de compra do salário mínimo diminuiu nos últimos anos. O deputado compara os preços entre o governo anterior e a atual gestão federal, afirmando que a quantidade de sacos de cimento comprados com um salário mínimo caiu de 69 para 45.
3: Luiz Lima lamenta o que classifica como empobrecimento das famílias brasileiras, devido também à alta no preço dos alimentos. O parlamentar acrescenta que o salário mínimo do Brasil está entre os mais baixos da América do Sul.
2: Jandira Fegali, do PCdoB do Rio de Janeiro, ressalta a necessidade de um projeto nacional de desenvolvimento focado na soberania econômica, tecnológica e ambiental, em contraposição a propostas de privatização e alinhamento geopolítico externo.
3: Jandira Fegali argumenta que o país deve usar suas riquezas estratégicas para gerar empregos e fortalecer a indústria. Ela defende um Brasil competitivo e sofisticado, alinhado a parceiros comerciais importantes.
5: Agricultura.
2: Afonso Ram, do PP, cobra uma solução para o endividamento dos agricultores atingidos pelas secas e enchentes no Rio Grande do Sul. Ele critica a medida provisória que cria linhas de crédito para renegociar dívidas rurais e afirma que nenhum produtor conseguiu acessar o benefício.
3: Afonso Ram defende mudanças na medida para garantir o refinanciamento aos produtores que atendam aos critérios estabelecidos. O deputado observa que mais de 180 mil agricultores gaúchos dependem da renegociação para retomar a produção.
5: Meio ambiente.
2: Célia Chacriabá, do PSOL de Minas Gerais, alerta que julgamentos de ações previstos no STF podem enfraquecer o licenciamento ambiental e facilitar a exploração mineral em territórios indígenas e quilombolas. Ela chama a atenção para os riscos à saúde das comunidades e para a biodiversidade.
3: Célia Chacriabá também cobra a votação na Câmara do projeto que criminaliza a misoginia. Para a deputada, adiar a análise da proposta significa deixar as mulheres mais vulneráveis à violência.
5: Previdência.
2: O projeto que reconhece o trabalho das mulheres no setor de pesca artesanal

0: já está pronto para sua última votação na Câmara. A repórter Silvia Munhato conta quais as medidas propostas.
1: A Comissão de Defesa dos Direitos da Mulher da Câmara aprovou o projeto que reconhece formalmente as mulheres que atuam em todas as etapas da cadeia produtiva da pesca artesanal, como trabalhadoras do setor. Na prática, o texto assegura a elas acesso a direitos sociais e previdenciários, como auxílio-doença, seguro-defeso e salário-maternidade. O projeto define como trabalhadoras da pesca as mulheres que exercem atividades de preparo de redes e embarcações, captura, cultivo e manejo de organismos aquáticos. Também estão incluídas as fases de beneficiamento, transporte, comercialização e até a gestão e produção de conhecimento ligadas à cultura pesqueira. A deputada Laura Carneiro, do PSD do Rio de Janeiro, autora do projeto, afirma que a proposta deixa de ver o trabalho dessas mulheres como um complemento do realizado por seus companheiros.
2: E, ao mesmo tempo, ela tem que estar disponibilizado a ela as linhas de crédito que são disponibilizadas aos pescadores artesanais e também, e muito importante, quando do defeso, ela não recebe nada. Então, imagina, ela é uma marisqueira, trabalha no marisco, mas ela não é considerada pescadora artesanal e ela não recebe nada.
1: A deputada Rogéria Santos, do Republicanos da Bahia, relatora do texto, diz que a cadeia produtiva da pesca depende diretamente do trabalho feminino, especialmente no beneficiamento do pescado, para agregar valor ao produto. A proposta, que reconhece o trabalho das mulheres na cadeia produtiva da pesca, ainda será analisada pela Comissão de Constituição e Justiça. Da Rádio Câmara de Brasília, Silvio Munhato.
3: Giovânia de Sá, do Republicanos de Santa Catarina, defende a revisão das regras de aposentadoria especial para trabalhadores expostos a agentes nocivos. A proposta reduz exigências de idade criadas pela reforma da Previdência e prevê benefício de 100% da média das contribuições.
0: Relatora da matéria, Giovânia de Sá, pede urgência para a votação no plenário. A deputada avalia que as regras da reforma da Previdência prejudicaram categorias submetidas a atividades insalubres, como mineiros, metalúrgicos e trabalhadores expostos a agentes químicos, físicos ou biológicos.
4: Desenvolvimento Regional.
3: Padre João, do PT de Minas Gerais, reclama do fechamento de agências do Banco Itaú em pequenos municípios da Zona da Mata. Ele defende que a instituição financeira, sindicatos, Ministério do Trabalho e órgãos de defesa do consumidor promovam debates sobre os impactos da medida.
0: Para exemplificar a insensibilidade do fechamento, Padre João cita Urucânia, cidade onde a maioria dos 4.500 clientes do banco tem dificuldades para usar serviços digitais. Ele destaca que servidores estaduais vão ter que buscar atendimento presencial em outros municípios.
4: Educação.
3: Na avaliação do IDEB, Índice de Desenvolvimento da Educação Básica, o município de Parnarama, no Maranhão, alcançou o primeiro lugar do estado na categoria Anos Finais da Rede Pública Municipal. Para Rubens Pereira Júnior, do PT, o resultado é fruto do esforço conjunto da Secretaria Municipal de Educação, do Corpo Docente e das famílias.
0: Segundo Rubens Pereira Júnior, a conquista reflete a convicção de que o desenvolvimento social e a construção de um futuro melhor só ocorrem quando a educação é entendida como pilar de transformação. Ele reforça o compromisso de apoiar o avanço dos indicadores da região.
4: Justiça.
3: Jorge Sola, do PT da Bahia, cobra investigações e a responsabilização de políticos da oposição sobre denúncias de um desvio bilionário de recursos do INSS e de contratos irregulares envolvendo o Banco Master e a gestora Reag Investimentos.
0: Para Jorge Sola, decisões de ministros do STF indicados na gestão anterior e a condução da CPI do INSS são exemplos de proteção a alguns investigados. Por outro lado, o parlamentar destaca a recuperação de mais de 2 bilhões de reais para os aposentados, promovida pelo atual governo.
3: Júnior Amaral, do PL de Minas Gerais, cita o escândalo envolvendo fraudes no INSS para reiterar críticas ao governo federal. O deputado questiona supostas relações entre pessoas ligadas à atual gestão e integrantes apontados como envolvidos no esquema.
0: Júnior Amaral também acusa parlamentares governistas de tentarem distorcer os fatos, afirmando que o eleitorado deve dar uma resposta nas urnas. O parlamentar afirma que é preciso responsabilizar os envolvidos nas fraudes e combater a corrupção.

0: corrupção no país.
1: Segurança Pública. Luiz Couto, do PT da Paraíba, defende a aprovação do projeto que criminaliza a misoginia. Na visão do deputado, manifestações de ódio e discriminação contra as mulheres não podem ser confundidas com opinião ou liberdade de expressão.
0: Luiz Couto lembra que o projeto já foi aprovado pelo Senado e teve o regime de urgência aprovado na Câmara. O parlamentar acredita que a votação da proposta é um passo importante para reforçar a proteção às mulheres.
1: Para Fernanda Pessoa, do PSD do Ceará, a Lei Maria da Penha representa uma das principais conquistas brasileiras no enfrentamento à violência contra a mulher. Mas a deputada cobra mais avanços no que diz respeito à prevenção, proteção e punição a agressores e autores de feminicídios.
0: Fernanda Pessoa ressalta a trajetória de Maria da Penha, que transformou sua dor em luta em defesa das brasileiras. Ela também defende urgência na aprovação da lei que tipifica a misoginia, sustentando que o ódio e o desprezo contra as mulheres precisam ser enfrentados pelo Estado e pela sociedade.
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1: Tadeu Venere, do PT do Paraná, critica a tentativa de registro de candidaturas de agentes políticos declarados inelegíveis pela Justiça Eleitoral. O deputado cita ainda a ausência de candidatos em debates para cargos majoritários.
0: De acordo com Tadeu Venere, a Operação Lava Jato teria causado prejuízos ao Paraná e ao Brasil, com impacto sobre o mercado de trabalho. Para ele, envolvidos na ação buscam novos cargos públicos, apesar das restrições impostas pela Justiça.
1: João Carlos, do Republicanos, do Amazonas, anuncia seu retorno à Câmara de Vereadores de Manaus depois de ter atuado por 4 meses como deputado federal. Em sua avaliação, o conhecimento acumulado em Brasília servirá para conectar melhor as demandas locais ao debate nacional.
0: João Carlos observa que a atuação federal serviu para reafirmar a importância do Estado e da região amazônica para o restante do país, não apenas como paisagem distante. Ele ressalta ainda a relevância da atuação de vereadores no cotidiano das famílias e nas comunidades locais.
1: Ciência e tecnologia. A Câmara aprovou a criação de um programa para promover a inclusão digital de idosos. A repórter Paula Bittar acompanhou a votação.
4: A Comissão de Constituição e Justiça da Câmara aprovou um projeto que cria o 60 Digital, o Programa Nacional de Oficinas Digitais para a Terceira Idade. O objetivo é promover a inclusão digital por meio de capacitação tecnológica gratuita. A proposta prevê parcerias com escolas, universidades, centros de convivência e outras instituições para as oficinas, que deverão abordar temas como usos de smartphones e aplicativos de comunicação, acesso a serviços bancários e públicos digitais, navegação segura na internet e prevenção a golpes digitais e uso das redes sociais de forma segura e produtiva. O relator na CCJ, deputado Júlio César Ribeiro, do Republicanos do Distrito Federal, ressaltou a importância da inclusão dessa faixa etária.
5: A tecnologia faz parte da nossa vida e precisa estar
3: estar ao alcance de todos, inclusive da população idosa. A proposta, ela é simples, é ajudar os idosos a terem mais autonomia e segurança para o celular, acessar serviços, se comunicar e utilizar as ferramentas digitais no seu dia a dia. É inclusão, independência e mais qualidade de vida para quem tanto já contribuiu com o nosso

0: país.
1: O projeto que cria o Programa Nacional de Oficinas Digitais para a Terceira Idade já pode seguir ao Senado. Da Rádio Câmara, de Brasília, Paula Bittar.
2: Merlong Solano, do PT do Piauí, pede que o Congresso regulamente as plataformas digitais para combater crimes praticados na internet. Para o deputado, as redes são usadas para disseminar discursos de ódio, desinformação, golpes financeiros e conteúdos prejudiciais às crianças.
3: Merlong Solano defende a suspensão da Discord no Brasil por considerar que a plataforma não oferece proteção adequada ao público infantil. O parlamentar também pede a votação de projetos que regulamentam as big techs e combatem a disseminação de notícias falsas.
4: Comissões.
2: Glauber Braga, do PSOL do Rio de Janeiro, critica a abertura de processo contra a deputada Érica Hilton, do PSOL de São Paulo, no Conselho de Ética. O parlamentar acusa o órgão da Câmara de agir de forma seletiva.
5: O conselho sem ética tem que acabar. Tá virando praxe. Atacam, agridem e aí depois, quando a pessoa se defende, tocam o conselho de ética para cima para tentar calar vozes divergentes. Eu quero saber quando que o conselho sem ética vai avaliar algum caso de parlamentares envolvidos com orçamento secreto. Quando é que isso vai acontecer?
3: Glauber Braga também critica as chamadas emendas PIX, que permitem a transferência direta de recursos indicados por parlamentares para estados e municípios. Ele defende mais transparência na destinação do dinheiro público e afirma que a concentração de recursos pelo Congresso prejudica investimentos essenciais para o país.
2: Termina agora o jornal Câmara dos Deputados, produzido pela Rádio Câmara, com trabalhos técnicos de Everson Urani e apresentação de José Carlos Andrade e Luciana Vieira. Uma boa noite para você.
3: Ótima noite. A Voz do Brasil volta amanhã.
4: 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Boa noite.

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7: Opa, agora é comigo, aqui é o Evandro Filho na área. Tô chegando nesta quarta-feira, meio de semana, 12 de agosto de 2026. Com muita música bonita, com sucesso, com energia lá em cima, hein? Já começo com Ana Castela pra sempre.

0: A sua quarta-feira, meio de semana, aqui é o Evandro Filho trazendo Yasmin Santos e a Saudade Intrusa. E tem mais som, tem João Neto e Frederico.
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0: Mariana Pimenta, na sua quarta-feira, já era. Participação de Guilherme Benuto. Volto já já com mais músicas pra você.
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0: Já estamos de volta. Tô esperando sua mensagem aqui nas redes sociais da rádio, hein? Você vai participando, deixando o seu recadinho, pedindo a sua canção. Fique à vontade, você do campo, você da cidade, pessoal do comércio, você da construção civil. E a gente segue. O som vai rolando.

0: bate palma e faz barulho à vontade aí, Guarapari.
1: Deixa ela voar. Breli Bernardo aqui no Nação Sertaneja. Agora tem a Vini Vini, ó.

0: Feist, o Diário, Jean Giovanni com Bruno e Marrone, ouvimos ainda Bruno César e Rodrigo, a Vini Vini, já já tem João Neto e Federico.
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1: Aqui é o Evandro Filho, que já está de volta, bem no meio do seu rádio, agradecendo a audiência de todo mundo. Ó, tô sabendo que tem muita gente dando carona aqui pro Nação Sertaneja. Você pelas ruas e avenidas da cidade, nas rodovias aqui da região. Seguimos juntos com João Neto e Frederico cantando assim, ó.
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Rafael tá curtindo o nosso programa. Ele adora Bruno Rosa com Murilo Huff, atriz demais. A Guimar tá por aqui também. Ela que é apaixonada por Bruno e Marrone. Tem a nova deles com Zeca Pagodinho.

0: obrigado por nós. Por convidar essa música linda. Valeu, parabéns.
1: Obrigado, Zeca. Prazer é nosso. Muito obrigado por tudo, meu amigo.
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0: som do Louber aqui no Nação Sertaneja. Sonsaço, hein? Esse aqui é o Colo de Sela, o João Pedro que pediu. Volto já já.
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0: Opa, aqui é o Evandro Filho. Já estamos de volta. Seguimos juntos nesta quarta-feira, meio de semana, 12 de agosto de 2026. Com muita música bonita, com energia positiva e com você do outro lado do radinho, onde você estiver. E ó, agora tem esse som de Jorge Henrique e Rodrigo.
4: Jorge Henrique e Rodrigo? É, Murilinho Rufubá. O que é que você tem nessa boca vermelha?

Mariana Fagundes e o Amor Daqueles, versão ao vivo. Curtimos ainda Jorge Henrique e Rodrigo. E ó, tem mais músicas. Calma aí, campeão. Tem esse som aqui de Cleiton e Romário.

0: Que momento.
1: Fiorella, Só Vivendo, participação de Kaique Felipe, fechando mais uma super sequência. Ó, já tem o cantinho, Caipira.
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1: Opa, agora é hora de moda raiz, é hora de moda sertaneja. Pra você que estava esperando, é o momento da saudade, é o Cantinho Caipira que chega. Você lembra de Leôncio e Leonel? O Pitoco? Bora cantar então.
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Carreira e Pardinho, uma das preferidas do Raul, curtindo o nosso programa Oi Paixão. Meu amigo Antônio Carlos, lá no sítio Santa Maria. Tem a Cristina, que tá ouvindo a gente. Tem a Maria José, ela é aposentada, tá em casa. Valeu, Maria, um abraço, beijo no coração. Ó, tô tomando por aqui um cafezinho também, ouvindo Moda Raiz, junto com você e do outro lado do radinho. Bora com o Jacó e Jacozinho?

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1: Saravá, meu filho, saravá.

0: paciência, não, senhor? Japonesa, agora muito contentista.
1: Deu certo o que eu falei pra tu?
0: Bastante, senhor. Japonesa, casou com moça

0: Opa, essa aqui tá aqui. Japonês, vou até trazer o japonesinho, cocinho, pra batizar. Pra morar, japonês, tá tudo verdinho, verdinho. Japonês, agora quer ser compadre, pai de santo.
1: Zeta Pere Teodoro, japonês do Saravá, goiano e paranaense, homem do milênio, e também Jacó e Jacozinho. O peão e o ricaço foi o nosso cantinho caipira desta quarta-feira.
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1: Aqui o Evandro, que já está de volta no seu rádio. Quarta-feira, meio de semana, tem aniversariante. E hoje, claro que tem. Parabéns, que Papai do Céu ilumine a sua vida, hein? E bora de música, bora de Yasmin Santos.
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1: Prometo que eu achei que dessa vez tinha esquecido.

0: pronto, senhoras e senhores.
1: Murilo Ruf, senhoras e senhores.
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3: Que situação, hein?

0: Max e Luan, desproporcional a nossa última de hoje. Agradecendo a audiência, o carinho de todo mundo. Até a próxima, hein? Tchau, tchau.
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cuidado com amanhã. É que às vezes ele tem a mania de ser tarde demais amanhã. Talvez você procure um sentimento e

já tô chegando aqui na quinta. Vem, né? Vem comigo, vem, vem. Bom dia, lindona. Ô, amigão, como é que tá? Tudo beleza? Obrigado pelo carinho. Ó, quero ser participando desde já. Me conta de onde você tá me ouvindo. Onde você tá? Qual cidade? É, quero saber sim. Vai lá no meu Instagram, tá? No @joelcabralvoz e me manda mensagem me contando de onde você tá me ouvindo e depois eu te mando um abraço aqui, tá? Bora começar a festa da quinta? Já dá pra sentir o cheirinho, ó, do fim de semana. Vem comigo! Madrugada com você. Abrindo a quinta, Bruno e Marrone. Não posso evitar, gente. Que versão, que moda. Bom dia!

madrugada, tocando Gustavo Mioto, voltando pra mim, hein? Ah, tem que se valorizar, por favor, né? Antes, Murilo Rufi, Saudade Estranha, o João Bosco e o Vinícius com Quase Recaída, e abrimos com Bruno e Marrone, Não Posso Evitar, continua aqui, ó.

Madrugada boa, tocando Ana Castela. É que eu não te esqueci, sabe? Antes, Eduardo Costa, Namorando Seu Sorriso. E o Matheus e o Cauã com Laura Prado, com Admita. Ó, daqui a pouquinho a gente já volta na quinta, viu? Você vai cantar com Daniel, Edson e Hudson, com Rio Negro e Solimões, até com Henrique e Juliano.

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1: Meia-noite 38.
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0: tirou aqui pra você. Madrugada com você. E o Negro e Solimões pra animar. Fivela com Fivela no Madrugada. Bom dia!
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madrugada, Henrique e Juliano, com essa lição aí, ó. Aprende antes pra não ter que passar na prática, né? Que coisa! Chá de casa nova. Antes, Guilherme, Beruto e Panda. Eu duvido! Marcos e Beluti com clima estranho. E Rio Negro e Solimões. Fivela com Fivela. Segue aqui pra você, tá? Ó.

da primeira hora do Madrugada, Maurício e Eduardo, solteira no mundo. Antes teve o Daniel, inevitavelmente. E ainda PPA com o Diego e Vitor Hugo, Carmé de Chocolate. Daqui a pouquinho se prepare, lá vem, ó. Vai ter a Marília Mendonça, Fernanda e Sorocaba, o Israel e Rodolfo e Jorge Mate.

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0: legal que você tá aqui com a gente.
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0: Segue o fluxo aqui, ó, ó.
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0: Marcos e Belucci com Natson Uferinha, com essa versão que você gosta, que eu sei, tá? Como um beijo. Bom dia.

Rio Negro e seu Limões e Country Beat apaixona muita gente. Marília Mendonça com o Leão e ainda Marcos e Belucci, Natson ou Ferinha. Como um beijo! Segue aqui pra você, tá? Ó! Oh.

Madrugada boa, Gustavo Lima, bala alojada. Antes, Mato Grosso e Matias e Jefferson Moraes, estações. E ainda, João Pedro e Cristiano, acordou namorando. Daqui a pouquinho lá vem mais moda, se prepare, hein? Você vai cantar com...

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3: Foi rápido!
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3: Então, já estamos de volta. Vem, vem! De Brito e Samuel regravou essa música do Daniel, ó. Vida Minha. Ficou boa, hein? Bom dia!

namorada Bruna Marrone. Ela nem sabe quem sou eu. Eita, que história é essa, gente? Antes, PPA com Diego e Vitor Hugo Carmé de Chocolate. O Léo Magalhães com Agora Somos Ex. E ainda Ed Brito e Samuel. Vida Minha, segue aqui pra você. Ó, ó.

Madrugada boa, Kleber e Cauã, mil adjetivos. Antes teve o Ralph, né, com Já Bagunçou Minha Vida. E os Bonifácios com a Thaíra e Alexandre. Deus me deu esse lugar. Daqui a pouquinho tem mais uma hora, hein? Vai se preparando pra cantar junto com o Zé Neto e Cristiano. Vai ter a Marília Mendonça Inesquecível, o Daniel com Henrique e Juliano, até a Paula Fernandes com Israel e Rodolfo.

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começando mais essa hora. Que legal que você tá comigo, hein? Ó, você que tá passando lá no arroba Joel Cabral Voz, quero agradecer demais a sua participação, viu? A Kênia passou por lá. Obrigado, mulher. A Fabrícia também, não é? A Raquel, a Solange, a Margot, todo mundo passando no arroba Joel Cabral Voz e me contando de onde tá me ouvindo. Eu não aguento, né? Manda alô pra você aqui mesmo. Você quer participar também? Vai lá no arroba Joel Cabral Voz, tá? Me manda mensagem dizendo de onde você tá me ouvindo e depois eu te mando um abraço aqui no Madrugada, tá? Bora começar essa hora! Vem junto! Madrugada com você! Daniel com Henrique Juliano, só dá você na minha vida! Ê, madão!

0: Cristiano do Madrugadão Ai. Antes, Emílio e Eduardo, Barulho da Buzina, Marília Mendonça Rosa e o Beija-Flor, e Daniel com Henrique e Juliano, Só Dá Você na Minha Vida. Continua aqui, ó. Madrugada com você.
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madrugada boa, Maurício e Eduardo, solteira no mundo, hein, modão? Antes teve a Paula Fernandes com Israel e Rodolfo, tá tudo bem. E ainda João Lucas Freitas com Kleber e Cauã, preso ao seu beijo. O intervalo é rápido, hein? Lá vem mais moda pra você cantar junto, ó. Guilherme Benuto, vai ter Rio Negro e Solimões, até o Ed Brito e o Samuel com esse modão aqui, ó.

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2: Já de volta!

madrugada, Henrique e Juliano Romântico. Teve antes Júnior Marques, Ilusão de Amor, Marcos e Belucci com Papo de Alma e o Zezé de Camargo, Discutidas. Segue aqui pra você. Ó.

Moda boa, fechando essa hora, Ed Brito e Samuel, toda mulher. Antes teve Victor e Léo, amigo apaixonado. E Guilherme Benuto e Panda, eu duvido. Já já lá vem, ó. César Menotti e Fabiano. Vai ter a Simone Mendes. Até a Ana Castela.

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3: Oiê, de volta aqui.
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3: Bom dia, continua pra você.
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3: Jorge Matheus chegando com Feliz Infelizmente. Ué, que história é essa? Bora conferir.

Na sua madrugada, Simone Mendes, Meu Pra Sempre Não Era Meu, eita! Antes teve Rio Negro e Solimões, Emílio e Eduardo sonhando com você. Yasmin Santos com Não Quero Ser Mais Eu e Jorge Mateus, Feliz Infelizmente. Continua aqui pra você, ó.

obrigada, Ana Castela. É que eu não te esqueci, sabe? Antes, Jorge Henrique Rodrigo, live. E os Bonifácios com a Taíra Alexandre. Deus me deu esse lugar. Daqui a pouquinho lá vem, ó. Júnior Marques, Ed Brito e Samuel. O Gustavo Lima. Até o Edson e o Hudson com o Matheus

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4: E aí, você tá bem, né?
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4: Já tá de volta por aqui pra você, ó.
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4: Gustavo Lima chegando com Bala Alojada no Madrugada. Bom dia!
5: Bom dia!

madrugada, Edson, Hudson e Matheus e Cauã, dia de se arrepender. Antes você ouviu o Tchãozinho e Alessandro com De Paulo e Paulinho, Amor de Trem. O Christian com Amor é Que Nem Ônibus e Gustavo Lima, Bala Lojada. Segue aqui pra você, bom dia.

Madrugada, Leandro e Romário e Iker e o Gilmar, Corações Egoístas. Antes, Júnior Marques, Ilusão de Amor. E Maiara e Maraísa, Ex de Alguém. Bora viajar no túnel do tempo sertanejo? Vai começar aquela viagem especial, hein? Tá fim? Então não sai daí, é Vapt Vupt, pra você conferir aquelas modas dos anos 90. Eu quero você comigo na companhia, do meu lado aqui nessa van da saudade, tá? É rapidinho. Segura isso! Madrugada.

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0: Mata a Saudade a partir de agora? Ah, anos 90, 2000, ou Viagem Gostosa. Eu sei que você gosta e é por isso que eu faço questão de estar aqui com você nessa última hora, lado a lado. Vamos juntos? Então vem!
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0: Pra começar, Adalberto e Adriano, 1993!

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Antes, Chitãozinho, Chororó, Coração Sertanejo, Bruno e Marrone, passou da conta, é? E abrimos com Adalberto e Adriano. Vem junto. Boa quinta. Madrugada com você. Rio Negro e Solimões, Frio da Madrugada. Bom dia.

Giovanni, cadê aquele amor, gente? Essa é de 1995, que moda boa. Antes, Christian Ralph, Minha Gioconda. E abrimos com Rio Negro e Solimões, Frio da Madrugada. Obrigado por estar aqui, viu? O último bloco volta daqui a pouquinho, cheinho de saudade, que você vai se emocionar. Pera aí!

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2: Tudo certo aí?
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2: Ai, saudade! Ó!
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2: Paramos no ponto de 1999 com Eric Henrique, Pele de Maçã. Bom dia!

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1: Daniel, essa é de 98. Saudade faz doer. Como dói, gente. As mineirinhas antes foi tudo culpa do amor, né? Chico Rei Paraná, você não sabe amar. E abrimos com Eric Rick. Vem cá comigo. Bom dia. César e César chegando. Eu quero tudo de novo. Há 30 anos essa viagem no túnel do tempo.

Vem, Ralph, o que tiver que virá de 92. Uau! Essa moda, vou te contar, hein? Como tocou, gente. Teve ainda César e Paulinho, tem alguém que te quer? E abrimos com César e César. Obrigado por ter vindo com a gente. Nossa, que quinta-feira gostosa ao seu lado. Ó, mas desejo pra você um ótimo dia e eu volto às 0 horas de sexta. Tá bom, lindona? Combinado, amigão? Tudo de bom na sua vida. Até lá. Tchau.

0: 5 e 3.
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0: 5h37.
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0: Sul de Santa Catarina sediará a 30ª edição do Integra Cop em 2028. Sescop Santa Catarina promove palestra sobre NR01 e saúde emocional no ambiente de trabalho. Essas e outras notícias logo após a mensagem cooperativista.
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0: Alô, amigos do Rio Grande do Sul e de Santa Catarina. Por aqui o Cléo Martins. Estou começando mais um programa Agronegócio Hoje. Edição de quinta-feira, 13 de agosto de 2026. E essas são as notícias de hoje. A Cooperativa de Crédito Sicoobi Credigia de Jacinto Machado, Santa Catarina, promoveu a cerimônia de inauguração da agência da cooperativa no

município de Xangri-Lá, litoral do Rio Grande do Sul. O evento marcou um importante passo na trajetória de expansão do Sicoobi Credigia ao Rio Grande do Sul, reforçando o compromisso da instituição com o desenvolvimento regional e o cooperativismo financeiro. A agência possui uma estrutura moderna, confortável e equipada com soluções tecnológicas que proporcionam mais agilidade e segurança aos atendimentos. A nova unidade foi projetada para oferecer uma experiência mais próxima e eficiente aos cooperados e à comunidade local. A solenidade de inauguração reuniu membros do Conselho de Administração, Diretoria Executiva, colaboradores, lideranças locais, convidados e moradores do município de Xangri-Lá. Após os pronunciamentos, foi realizado o tradicional corte da fita inaugural, oficializando assim a abertura das portas da nova agência. Durante a cerimônia, o presidente do Sicoobi Credigia, Volni José Walter, ressaltou a importância da expansão da cooperativa para o litoral gaúcho. E ele disse: a chegada aqui a Xangri-Lá representa mais um passo do nosso compromisso de crescer de forma sustentável, sempre colocando as pessoas em primeiro lugar. Queremos estar cada vez mais próximos das comunidades, oferecendo soluções financeiras que promovam desenvolvimento, inclusão e prosperidade compartilhada para todos, destacou ele. A inauguração da unidade de Xangri-Lá, Rio Grande do Sul, representa mais um capítulo da história do crescimento do Sicoobi Credigia, que segue expandindo sua atuação para levar os benefícios do cooperativismo financeiro a cada vez mais pessoas, promovendo desenvolvimento, inclusão financeira e prosperidade para as comunidades onde está presente. Cerca de 40 alunos da Escolinha de Futebol Suíço da Cooper Super de Cocal do Sul receberam os uniformes oficiais do projeto. A entrega foi realizada pelo presidente da cooperativa, Altair Lorival de Melo, o Belha, que entregou a cada participante um conjunto com camiseta, bermuda e meião. A escolinha, criada neste ano, atende crianças e adolescentes em turmas mistas, que segue com vagas abertas para meninos e meninas de 4 a 15 anos. O momento da entrega dos uniformes aos alunos contou com a presença dos pais e familiares da sede esportiva da Cooper Cocal na linha Tigre. Para o presidente Belha, ver a alegria das crianças vestindo o uniforme reforça o compromisso da cooperativa com o desenvolvimento da comunidade. E falou: é muito importante ver a felicidade de cada criança recebendo o seu uniforme. Esse projeto nasceu para incentivar o esporte, promover a qualidade de vida e oferecer oportunidades para que nossos jovens e crianças cresçam em um ambiente saudável, aprendendo valores que vão levar para a vida toda, destacou ele. O professor Igor Mouro, responsável pelas aulas, afirmou que a evolução dos alunos já pode ser percebida nos primeiros meses de atividades. Segundo ele, o foco da escolinha não é a competição, mas a formação das crianças. Nós não trabalhamos com rendimento ou resultados. O objetivo aqui é a iniciação esportiva, desenvolvimento de fundamentos, coordenação motora, técnica e noções táticas. E a evolução é aparente a cada treino e isso nos deixa muito felizes. Igor também ressaltou a importância da participação das famílias. Os pais acompanhando os treinos fazem toda a diferença. A criança faz um gol procurando a família para comemorar. Esse incentivo oferece a confiança e torna o esporte ainda mais especial. Serviço Nacional de Aprendizagem do Cooperativismo do Estado de Santa Catarina, Sescoop SC, promoveu palestra online da NR01 na prática. Saúde emocional, riscos psicossociais e liderança positiva. Voltada aos colaboradores das cooperativas catarinenses, com foco para líderes e profissionais de RH, a qualificação trouxe reflexões aos participantes sobre as ações do dia a dia que impactam a saúde mental e o ambiente de trabalho. A NR01 é a norma reguladora que estabelece as diretrizes gerais que todas as organizações devem seguir para garantir segurança, saúde e o bem-estar aos trabalhadores. Com a sua atualização, os riscos psicossociais passam a integrar a gestão de riscos ocupacionais. Ou seja, se antes o risco era o que se via, agora ele também é o que não se vê, como sobrecarga de trabalho, jornada excessiva, metas inalcançáveis, falha de clareza sobre o trabalho, assédio moral e sexual, conflitos interpessoais e ausência de apoio da liderança. Na palestra, foram apresentados os principais impactos dos fatores de risco e discutida a importância da construção de espaços corporativos mais saudáveis, seguros e sustentáveis. A qualificação reforçou que a promoção da saúde mental vai além das ações pontuais de conscientização, exigindo diagnóstico

0: diagnóstico, planejamento, medidas preventivas e monitoramento contínuo das condições de trabalho. Outro destaque foi a cultura de cuidado nas organizações, sendo apresentadas práticas que podem ser incorporadas na rotina das equipes. Entre elas estão promover um ambiente de segurança psicológica, evitar desqualificar opiniões, reconhecer quem aponta problemas ou oportunidades de melhoria e oferecer apoio aos colegas em momentos de dificuldade. Para saber mais sobre as qualificações ofertadas pelo Sescop Santa Catarina, entre em contato com o nosso setor de treinamentos pelo e-mail treinamentos@sescopsc.coop.br ou pelo WhatsApp, código de área 48 99159-2159, ou na plataforma capacitacop.sc. E a seguir, logo após a mensagem cooperativista, tem a nossa última notícia do dia. 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
0: De volta por aqui nos estúdios da Fecoagro em Florianópolis para toda Santa Catarina e Rio Grande do Sul. E agora atenção para a última notícia. O sul de Santa Catarina foi confirmado como sede da 30ª edição do IntegraCoop, o maior evento de integração do cooperativismo catarinense. Programado para novembro de 2028, o encontro será realizado em Criciúma, no sul do estado, e terá como anfitriãs as cooperativas Sermofu, Coopera, Cooper Aliança e Cooper Cocal. Com o apoio da Federação das Cooperativas de Energia do Estado de Santa Catarina, FECOERUSCI, e do Sistema OSESC. A comitiva é composta pelos presidentes Rudi Reco, da Sermofu, e Rogério Brás Feller, da Coopera, acompanhados do coordenador de regulamentação da Coopera, Flávio Silvano, e do publicitário Cláudio Fernandes, que participaram de uma reunião na Coopérdia em Concórdia, entidade que organizou a última edição em outubro de 2025. A comitiva foi recepcionada pelo presidente Vanduir Luiz Martini, juntamente com os colaboradores Adriano, Silvonei e Eliciane. A definição da próxima sede deu início aos trabalhos de planejamento. Representantes das cooperativas anfitriãs estiveram em Concórdia, onde conheceram a estrutura, a organização e as boas práticas da 29ª edição do IntegraCoop, realizada em 2025 pela Coopérdia. O objetivo foi reunir informações que contribuirão para a preparação da edição de 2028, que deverá mobilizar cooperativas de todas as regiões do estado. Para o presidente do Sistema OSESC, Vanir Zanata, a escolha do sul catarinense amplia as oportunidades de integração entre diferentes ramos. E ele disse: temos a convicção de que o sul de Santa Catarina realizará uma edição histórica, evidenciando a capacidade de organização e o espírito cooperativista na região, destacou Vanir Zanata. O IntegraCoop reúne dirigentes, colaboradores e cooperados em uma programação que alia esporte, relacionamento, troca de experiências e fortalecimento dos princípios cooperativistas. A edição de 2025 contou com 20 modalidades esportivas e reuniu cerca de 2 mil participantes, ampliando a importância do evento como espaço de convivência e intercooperação. Segundo as cooperativas organizadoras, os próximos encontros da comissão responsável serão dedicados à definição do calendário, das modalidades esportivas, dos locais das competições, da logística, da estrutura, da hospedagem e dos demais aspectos necessários para a realização do evento. Programa Agronegócio hoje, jornalismo rural da Fecoagro, fica por aqui. Volta amanhã, nesse mesmo horário, pela sua emissora de preferência. Forte cooperado abraço. Até a próxima. Tchau.
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1: Olá, muito bom dia. Estamos chegando para trazer a primeira edição de hoje do Videira Notícias. A Agência Nacional de Vigilância Sanitária, Anvisa, determinou a apreensão e proibiu a comercialização, distribuição, fabricação, propaganda e uso de 12 produtos de limpeza que estavam sendo produzidos ou vendidos sem a devida regularização sanitária. A decisão foi publicada no Diário Oficial da União nesta quarta-feira e já está em vigor. Entre os produtos atingidos estão alvejantes, tira-manchas e soluções à base de percarbonato de sódio, substância utilizada em produtos destinados à limpeza e remoção de manchas. A medida alcança todos os lotes dos produtos incluídos na resolução da agência. A determinação da Anvisa envolve os seguintes produtos: Oxipur, da Kimpac, percarbonato de sódio Los Chefs, alvejante natural multiuso, da Nova Fórmula, percarbonato de sódio Van Om, percarbonato de sódio Nativa, boa alvejante percarbonato de sódio em pó, percarbonato Plus ANS Agrária, Itaclin, alvejante tira-manchas Amigos Distribuidora, percarbonato de sódio Oxygen, tira-manchas FV Group e percarbonato Top Brilho. Segundo a Anvisa, os produtos estavam sendo comercializados, expostos à venda ou fabricados sem regularização sanitária. A agência também informou que as empresas responsáveis pela fabricação não possuíam autorização de funcionamento necessário para produzir os itens. O empresário Fábio Luiz Lula da Silva, o Lulinha, mudou o endereço comercial da Sinapta SL, sua empresa em Madrid, na Espanha, e passou a administrá-la sozinho. O novo local escolhido fica em uma região valorizada da capital espanhola, a 650 metros do Santiago Bernabéu, estádio do clube de futebol Real Madrid. A Sinapta SL é registrada como uma consultoria em informática e gestão de instalações de informática. Antes, o escritório que o filho mais velho do presidente Luiz Inácio Lula da Silva tinha em Madrid ficava na rua Agostín de Foxá, número 4, no quinto andar, situado na região norte da cidade. Lulinha é investigado por suspeitas de tráfico de influência e corrupção em apurações que tiveram origem nas investigações sobre fraudes no INSS. Uma das suspeitas é de que Fábio teria atuado para abrir portas no Ministério da Saúde e no Palácio do Planalto para operadores do suposto esquema. A Polícia Civil de Santa Catarina, por meio da Delegacia de Proteção à Criança, ao Adolescente, à Mulher e ao Idoso DPCAM de Caçador, instaurou um inquérito policial para apurar as circunstâncias da morte de um bebê de 4 meses de idade ocorrida em uma creche do município. Conforme as informações preliminares, a mãe teria deixado a criança na creche por volta das 8 horas da terça-feira. Cerca de 1h30 depois, a genitora recebeu uma ligação da unidade escolar solicitando seu comparecimento com urgência. Ao chegar ao local, foi informada sobre o óbito da filha. Segundo relatos da escola, o bebê apresentou um mal súbito no interior da creche, foi socorrido e encaminhado imediatamente à unidade de pronto atendimento UPA, que fica em frente à instituição. Os profissionais de saúde realizaram todos os procedimentos de ressuscitação, mas a criança não resistiu. Exames iniciais apontam que a criança não apresentava sinais aparentes de lesão ou violência. Diante dos fatos, a Polícia Civil foi acionada para dar início aos procedimentos legais. De acordo com o delegado titular da DPCAM de Caçador, Lucas Davanço Mendonça, entre as medidas em andamento estão o exame cadavérico solicitado para determinar a causa exata da morte. As oitivas dando início aos depoimentos da mãe, parentes, profissionais de saúde e funcionários da unidade escolar e também análise documental com revisão de registros e documentos relacionados ao atendimento do bebê. A Polícia Civil trabalha para esclarecer as circunstâncias do caso o mais breve possível. Este foi o Videira Notícias, que volta na programação com outras informações.
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6:09. Muito bom dia, gente amiga. Estamos chegando aqui na videira com mais um programa nosso Alvorada Sertaneja. Na manhã de quinta-feira, hoje é quinta-feira, dia 13 de agosto de 2026. A temperatura está na marca aí dos... Temperatura agora marcando nesse momento 13 graus aí. Bom dia pra você que tá aí na sintonia, do outro lado do rádio, já cedo. Ligado com a gente aí, tempo nublado, fechado em Videira, né? E o nosso programa vai até as 8 horas, Gilmar Tibes aqui na sua companhia, na nossa Rádio Videira 88.5 FM com você em todo lugar, hein? Hoje é dia do economista, dia dos encarcerados e dia do canhoto. Estamos na lua nova, meu povo. Bom dia, bom dia, bom dia. Um abraço aí pros amigos aí. 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Estamos aí para te fazer companhia com a graça de Deus, iniciando mais um dia. Então, bora lá, gente, 6:11.

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6h23. Bom dia para você. 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O nosso programa aqui segue. Bom dia para você. É que tá aí tomando o seu cafezito. Já no clarear do dia, o seu chimarrão. Você, amigão, aqui tá indo já pra lida aí. Bom trabalho. Você já tá aí trabalhando. Pessoal que trabalhou a noite toda, daqui a pouquinho para casa descansar aí. Bom descanso a todos. E vamos seguindo, né, gente? Amanhã de quinta-feira. A semana passou rapidinho, já é quinta-feira aí, daqui a pouquinho a previsão do tempo, o tempo prometendo aí chuva aí, né, segundo a previsão de ontem, né, mas já vamos confirmar aí com o Leandro Puchowski a previsão do tempo aí, tá bom? Vamos trazer a Bel e Caim cantando na sequência, bom dia.

0: 6h30, bom dia.
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6:38, 6:38, tá aí os Bertucci cantando O de Casa, né? 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Vamos aí mandar um alô lá pro Tequinho, tá ligado com a gente, né, Tequinho, lá em Camboriú, que ouvia a música Fogão de Lei. Manda pra toda a família, os amigos de Divideira e toda a região. Valeu, ótima quinta-feira aí, companheiro.

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6: 6 horas e 46 minutos. Bom dia pra você. 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Bom dia, você que tá aí tomando mato, tá aí trolando o Amazute, tá especial de primeira e bom também. Falando pra vocês aqui, o convite para a festa em honra a São Roque, na Capela São Roque, Pinheiro Preto, dias 15 e 16 de agosto, com a seguinte programação: dia 15, venda de bolos e cucas, reserva de churrasco, às 18h30, tradicional gata, dia 16, 10 horas, tem jogo de futebol, Restaurante Bastião versus Benfica de Lacerdópolis. 10h30, Santa Missa, precedida pelo Bispo Dom Cleocir. Às 12 horas tem venda de churrasco de gado, porco, galinha assada e completo serviço de bar e cozinha. 13h30 tem cavalinho, 14h30 matinê com grupo A3 e a entrada é franca aí, né? Reservas 9 9185 6285.

5 com Eduardo e o 99186-0121 com Edgar. 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
1: Trazendo a previsão do tempo, Leandro Puchalski, bom dia.
2: Bom dia para todos os ouvintes. Quinta-feira, pessoal, é um dia onde, apesar de aberturas de sol acontecerem, o tempo permanece instável e pancadas de chuva seguem fazendo parte da previsão aqui do meio oeste. À medida que o dia ocorre, pessoal, aberturas de sol acontecem meio a nebulosidade, as temperaturas devem se aproximar da faixa aí de uns 20, 22 graus ao longo da tarde. Porém, à medida que o dia ocorre, nuvens carregadas voltam a predominar em Santa Catarina e a condição para pancadas de chuva volta a fazer parte. Quanto mais da tarde para a noite, maior vai sendo a condição. Inclusive, chama atenção que de maneira mais pontual, não em todas as áreas, mas ter temporais, inclusive, não dá para descartar. Atenção se na sua cidade tiver alguma nuvem muito carregada se aproximando. Bom, nós teremos a manutenção do tempo instável para esta sexta-feira. É uma sexta-feira de céu encoberto, com condições de chuva a qualquer hora do dia. De novo, a gente pode ter determinados momentos dela apertar de intensidade e vir com alguns temporais. Então, a sexta-feira, a semana termina com essa característica, numa temperatura em torno aí de 19, 20 graus, não muito mais do que isso. Vai aquecer no fim de semana, tá? Com destaque pro domingo, depois a gente detalha. Abraço para todos, informações do tempo, da Puchalski, Meteorologia.
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1: Dez minutos faltando para as 7 horas, está aí a participação aqui do Orlando Semanski, do bairro Farroupilha, que é a música da Alexandre aí, né? Que oferece pro Verocir e o Nicolau, povo lá da BRF, trabalhando e curtindo a programação da Videira. Valeu, obrigado pela companhia, então, hein?

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1: 6:53. Bom dia pra você, meu amigo. Bom dia pra você, minha amiga aí. Ligado com a gente, curtindo o nosso Alvorada Sertaneja. O nosso programa que segue aí ontem pros brasileiros aí na Libertadores. Deu empate aí em casa, né, rapaz? O Palmeiras jogou em casa, empatou aí com o Cerro, placar de 1-1, finalzinho, acréscimo. Agora fica complicada a situação pra jogar fora, né? Mas tudo bem, 1-1, né? Dá pra tirar tranquilo o resultado. Foi meio difícil, né? O Cruzeiro empatou com o Flamengo. O Flamengo não conseguiu vencer o Cruzeiro ontem, placar de 1-1, lá no Mineirão aí, né? O Flamengo joga em casa mais tranquilo. Mas, tá, eu parei o jogo aí, eu parei aí, né? O seguinte, vamos aí com o nosso programa. 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Vou atender aqui a participação do ouvinte, quem é que pediu o modo por aqui, bom dia Gilmar, quero ouvir a música no estilo Porca Véia, vai para todo o pessoal da ração aí do Carbone, pessoal lá da Granja, Novo São Paulo, que estão aí me esperando por lá, e são os meus amigos aí da Master e da BRF, o André, o Arthur, o Caipira, todo o pessoal então, né? No push aí, na rodagem, e sendo ligado com a gente, né, piazada? Tá liso, tá bastante embarrado as ruas aí, chovenzinho, aquela garoa. Vamos devagar e pé na tábua aí, gurizada, tá na hora, piazada, 5 para as 7.

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2: Bom dia, queridos irmãos e irmãs. Um alegre despertar para todos. Principalmente nessa Semana Nacional da Família, vamos juntos pedir pela tua, pela minha, pelas famílias de todo mundo. Em nome do Pai, do Filho, do Espírito Santo. Amém. Senhor, amado Jesus, os profetas vos anunciaram como príncipe da paz. Os anjos anunciaram paz aos homens por ocasião do vosso nascimento. Morreste na cruz para consolidar a paz entre Deus e os homens. No dia da ressurreição dissestes: paz esteja convosco. E por isso, ó Príncipe da Paz, no início deste dia, nesta manhã, venho pedir: abençoai e santificai a minha família. Peço, Senhor, a graça de que minha família possa ser de fato formadora de valores humanos e cristãos. Que todos nós tenhamos atitudes humanas de respeito, dignidade, de valorização do próximo, de promoção humana. Abra nossos olhos às necessidades do próximo. Senhor, pedimos a graça de que nossa família seja verdadeiramente uma família cristã, autenticamente cristã. Exemplo para aqueles que vivem perto de nós. Senhor Deus, afugentai todo o mal, livrai-nos do perigo de nos perder. E se em algum momento nossos olhares se distanciarem, Senhor, tome-nos pelas mãos e conduze-nos ao lar. Senhor Deus, abençoai a minha família e abençoai a todas as famílias. Afastai para longe das famílias brigas, desavenças, as drogas, o desemprego, a enfermidade, a mentira, a traição. Que a família seja, Senhor, um lugar de diálogo e de amor, de carinho e de afeto. Senhor, abençoai e protegei a minha família nesta manhã. Amém. Pai nosso que estais no céu, santificado seja o vosso nome. Venha a nós o vosso reino, seja feita a vossa vontade, assim na terra como no céu. O pão nosso de cada dia nos dai hoje, perdoai-nos as nossas ofensas, assim como nós perdoamos a quem nos tem ofendido. E não nos deixeis cair em tentação, mas livrai-nos do mal. Amém. Senhor, fazei da minha família formadora de valores humanos e cristãos. Um bom dia a todos. Amém.
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1: A Três Marias Agronegócios, Dorival Carlos Borga e família deseja a você um dia abençoado, sob a proteção do Deus Todo-Poderoso, nosso Pai e Salvador. Que a graça divina esteja presente em cada momento do seu dia, trazendo força para os desafios, paz para o coração e luz para os seus caminhos. Que Nossa Senhora, Mãe de Jesus, cubra você e sua família com seu manto de amor e interceda por suas necessidades. Que Deus o abençoe. Amém.
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7h09. Bom dia pra você. Na sintonia curtindo aqui o nosso Alvorada Sertaneja. Almoço festivo em honra a São Roque na comunidade de Santa Catarina, linha Gravados, Rio das Antas, gente. Dia 16 de agosto com a seguinte programação: 10 horas, tem missa, 12 horas almoço no pavilhão da linha Gravados. Cardápio: costelão, porco, a pizza, galeto, macarrão, cuca, maionese, arroz, pão, saladas diversas. Valor do cartão adulto: R$80. Criança de 8 a 12 anos pagam meia entrada. Haverá venda de bolos, pudins, pastel e cachorro quente. À tarde, animação do musical Fênix. Mais informações: 998-41-2872 com Janiele. Apoio: Baixinho e Andrade, Chapeação e Pintura, Cicobi, GT Automóveis, Posto 2 Trevo, PM Bebidas, Benevita, gestora de benefício. Desejar, a comunidade agradece a presença de todos. 7h11, 7h11. Bom dia, meus amigos aí, na sintonia curtindo nosso Alvorada Sertaneja. 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Deixa eu mandar um bom dia pro meu amigo que tá ligado com a gente, curtindo a programação da videira aí, o meu amigo Júnior, lá da Vende Ótica e Relojaria. Como é que tá aí, Júnior? Grande abraço, companheiro. O pessoal já trabalhando cedo lá e curtindo a programação da videira, tá aí? Um abração especial pros amigos, então, lá da Vende Ótica e Relojaria. 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

0: 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Falei, opa, um abraço pros amigos, então, lá da 15, já estão cedo trabalhando e curtindo a nossa programação aí, né? Ô Caipira, o Caipira tá na boleia do Bruto aí, lá na beira do Rio aí, né? E curtindo a programação, valeu, obrigado pela participação também. É, quem mais tá ligado com a gente, curtindo a programação da Videira? Deixa eu atender o povo por aqui, fala Edson Cordeiro.
1: E é, Tibos, o Edson Cordeiro, manda música hoje, ó, Dona Jandira, mas com meu amigo Altair Davis, flamenguista, Cidade Alta, com seu Antônio Okivix, da do CETREB, pra quem tiver ouvindo, pra vocês da rádio, uma excelente manhã de quinta-feira. Tchau, obrigado.
0: Valeu, obrigado pela participação. O Altair mandou mensagem pra gente hoje aqui, disse que ia ser fácil o jogo contra o Cruzeiro ontem, ia ser tranquilote aí, mas não foi bem assim, né, meu amigo, não foi bem assim. Você, é, deu 1-1 o jogo aí. Quem é que tá aí fringindo uns torresmo aí? Será que é uns torresmo que estão fazendo aí? Deixa eu dar uma olhada aqui. É, acho que é um torresmo aí, um doce, alguma coisa. Deixa eu ver aqui, não consigo identificar, mas é, quem é que mandou a mensagem pra gente? Já ele tá mandando áudio aí. Pessoal aí caprichando cedo e curtindo a Rádio Videira. Eu já tendo a participação aí, tá bom? O Ayrton, fala pra nós, Ayrton. O que você tá inventando aí, homem do céu? Tá? O que tá inventando cedo já aí? Oh, é isso aí, né? A gente vai seguindo aí com o nosso programa. Deixa eu me falar então. Fala aí, meu amigo. Bom dia.
2: Bom dia, aqui é o Ayrton, do bairro de Kalemann. Tô aqui no sítio do Padre Cita aí. E vai sair o melado. Quem sabe daqui a pouco o padre vem aí com o café da manhã aí. Obrigado. Abraço.
0: Ah, é um melado, tá assim lá, rapaz. Eu li aqui, tava fervendo um tacho ali. Eu achei que fosse, não tava fazendo um torresmo aí, né? Mas é um melado então aí. É, mas capricha então. Capricha aí, meu amigo. Grande abraço e obrigado pela companhia. Curtindo o nosso programa também, né? Aí o nosso amigo pediu a Dona Jandira. Vai lá pro meu amigo Tião, né, Tião? O Tião Chato lá, o Carmador, lá da Barana, sempre ligado com a gente aí, companheiro. Grande abraço aí, parceiro. Tá mandando um abraço aí, viu?

0: 7h18.
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0: Bom, seguindo aí com o nosso programa, deixa eu mandar um bom dia lá pro Luiz do Empório Caramais, né, Luiz? O Luiz mandou uma foto pra nós aqui, ó. Fala aí dos produtos Hersher. É o chocolate Hersher, é isso mesmo, ó. 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

0: Luiz, um abraço pro Luiz, aí o Samuel, o pessoal do Empora Quero Mais, aqui em Viterbo, na rua Nicolau Cavão, ali, né, pra frente da estação. 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Opa! Valeu, Chirulé, grande abraço aí pro nosso amigo Luiz do Empora Quero Mais, tá lá aí se preparando para mais um dia de lida aí. Muito obrigado pela companhia aí, viu? 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Tá aqui com a gente no nosso Alvorada Sertaneja. 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Já atendeu o povo aqui, o pessoal ligado com a gente. O Antônio tá mandando música aí para todos os seus amigos, lá pro Edson Cordeiro, né? Para o Nadir, pessoal do transporte, pessoal do Cetrev Junuíno. É todo o pessoal. Valeu, seu Antônio Querix do Cetrev, tá ligado com a gente. É, quem mais aqui na sintonia curtindo o nosso programa? Deixa eu atender o povo por aqui, deixa eu atender aqui quem é que tá na sintonia falando. Fala, Juliano, já encerramos a atividade aí, companheiro?
1: Bom dia, time, tudo bom? Tamo chegando aí de novo, homem do céu, tamo junto aí, homem do céu, viu? Manda pra nós aí o Paitaca no fundo da grota, se pra poder pra nós curtir um pouco aí antes, né, de dormir, né, descansar. E agradeço lá pra minha esposa, lá de sempre, né, Marilene Gringo, lá do bairro Silvio Brasen, lá. É, nós estamos assim, eu chego, ela sai, eu chego e assim nós estamos. Então, casamento, só se olhamos um pro outro. Não dá tempo. E ofereço para os demais ouvintes e para vocês da rádio. Tchau, obrigado.
0: Valeu, Juliano, mas é assim mesmo, companheiro, velho. Cada um no seu horário de trabalho, nos seus afazeres aí, né? Bater finalzão de semana, né? Tem quando pega férias, assim por diante, né? Para curtir, tomar um mate e contar uns caos aí, né, companheiro, velho? Opa, tá certo então. Mas é assim mesmo. Cada um no seu ramo de atividade e cada um no seu horário, e vamos tocando o barco, pelo velho, né? Assim que fala isso, vamos tocando o barco aí, né?
2: Bom dia, Tibis, tudo bom? Como tudo que certo. Tá?
0: Bom, meu.
2: Vai que vai a luta?
0: Mas
2: tudo
0: vamos...
2: Santa Paz?
0: Firme e forte,
2: manda uma Deus. Música ali pra o Valer José Tedesco, pra todo mundo que tá escutando a rádio Videira, pra mãe, pra Irene, pra todo mundo que tá lá do Rio Tigo, do Luiz Tedesco, pra Celina, pra minha esposa que tá trabalhando. Que Deus abençoe, beleza? Fique com Deus. Que Deus abençoe a todos vocês.
0: Valeu, Jorge.
2: Você é encostando a careta.
0: Estamos encostando a careta. Deve ser eu, Iguaria Campeiro, né? Valeu, grande abraço, companheiro. Obrigado pela companhia. Bom trabalho aí, nosso amigo Juarez Tedesco. Um abraço para aquele povo, gente boa do Tedesco. Quem mais aqui? Depois tem moda chegando.
3: Bom dia. Aqui é Davi Lopes.
0: Fala, companheiro.
3: 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E quero mandar um abraço.

0: Tá tudo os entregadores. Dá-lhe nas entregas. E vai Corinthians, hoje ele quer. Eu queria pedir a música Cadela Baia.
1: Valeu, meu amigo, obrigado pela participação. Um abraço, pessoal, que tá todo dia no corre aí, né? A gente sempre fala, o pessoal aí nos seus afazeres, um faz entrega, o outro trabalha aqui, o outro trabalha ali, e o pessoal dos entrega aí também. Grande abraço, piazada, gente boa, que estão sempre pra lá e pra cá aí, fazendo entrega e ligado com a gente também. Muito obrigado então pela companhia. Tá aí o nosso amigo pediu a cadeira, Baia. É o Mano Lima, 7h28.

0: 7h32.
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3: 7h37, vamos seguindo aí com o nosso programa. Bom dia para você na sintonia. 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

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Passa a conferir então, hein? Vamos trazer música. Santa Maria do Brasil, canta César e Paulinho.

7h44 e a gente vai seguindo aí com o nosso programa. 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

Agora são 7:54 e já estamos chegando ao final de mais um Alvorada Sertaneja, aqui pela nossa Rádio Videira 82.5 FM, com você em todo lugar. 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Na sequência, teremos aí o Café com Notícias, Ernesto Júnior e também João Luiz, e eu volto às 5 horas com o nosso programa Entardecer no Sertão. Valeu, minha gente, um grande abraço a todos, até mais, tchau, tchau.

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8: Olá, muito bom dia, são 8 horas e 2 minutos, manhã de quinta-feira, hoje dia 13 de agosto, Café com Notícias está no ar, temos aí o tempo bom nesta manhã, o sol aparecendo entre nuvens com a temperatura em 14 graus aqui nos estúdios da Rádio Videira. 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Destaque de hoje, Ernesto Júnior, bom dia.
9: Bom dia, João, bom dia quem está com a gente aqui no Café com Notícias. Tu falou do sol, né? Uma surpresa na manhã de hoje, o sol tentando aparecer aqui na nossa região depois de uma semana distante.
8: Mas não vamos animar muito, né? Porque a previsão é de chuva, né?
9: Isso mesmo, inclusive traremos aqui o alerta aí da Defesa Civil aí para os próximos dias e também para as próximas horas.
8: Bombeiros de Videira registraram 715 ocorrências durante o mês de julho. Hoje teremos também aqui a presença da coordenadora do grupo da OAB, Mulheres por Ela, e nós vamos estar falando aí sobre um evento do próximo sábado, enfim, o trabalho deste grupo que trabalha aqui em Videira, fazendo uma importante atividade, uma prestação de serviço bastante interessante, daqui a pouquinho aqui no Café com Notícias. São 8 horas e 3 minutos.
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8: Leandro Puchalski atualiza agora a situação do tempo e da temperatura para esta quinta-feira. Bom dia, Leandro.
11: Bom dia para todos os ouvintes. Quinta-feira, pessoal, é um dia onde, apesar de aberturas de sol acontecerem, o tempo permanece instável e pancadas de chuva

0: seguem fazendo parte da previsão aqui do meio oeste. À medida que o dia ocorre, pessoal, aberturas de sol acontecem em meio à nebulosidade, as temperaturas devem se aproximar da faixa aí de uns 20, 22 graus ao longo da tarde. Porém, à medida que o dia ocorre, nuvens carregadas voltam a predominar em Santa Catarina e a condição para pancadas de chuva volta a fazer parte. Quanto mais da tarde para a noite, maior vai sendo a condição. Inclusive, chama atenção que de maneira mais pontual, não em todas as áreas, mas ter temporais, inclusive, não dá para descartar. Atenção se na sua cidade tiver alguma nuvem muito carregada se aproximando. Bom, nós teremos a manutenção do tempo instável para esta sexta-feira. É uma sexta-feira de céu encoberto, com condições de chuva a qualquer hora do dia. De novo, a gente pode ter determinados momentos dela apertar de intensidade e vir com alguns temporais. Então, a sexta-feira, a semana termina com essa característica, uma temperatura em torno aí de 19, 20 graus, não muito mais do que isso. Vai aquecer no fim de semana, tá? Com destaque pro domingo, depois a gente detalha. Abraço para todos, informações do tempo, da Puchalski, Meteorologia.
1: Aproveitando o gancho da fala do Puchalski aqui sobre a previsão do tempo, ontem, fim da tarde, a Defesa Civil aqui de Videira já começou a emitir alertas aí principalmente para o tempo a partir da noite de hoje, na madrugada dessa sexta-feira, se estendendo até o próximo sábado. Inclusive, a Defesa Civil já emitiu SMS de alerta para essa previsão do tempo com risco de granizo. Conversei ontem com o Luiz Fernando Gardini, coordenador da Defesa Civil aqui de Videira, que inclusive comentou que a Defesa Civil de Santa Catarina foi pega de surpresa aí em muitos momentos com essa previsão de alerta aí de temporais intensos para as próximas horas. Então fica aí a atenção para todos os moradores aqui de Videira, principalmente para a madrugada de aí, noite de hoje, madrugada dessa sexta-feira. E ainda falando do tempo, já trago aqui em primeira mão para os nossos ouvintes, para os nossos telespectadores, de que aí a gente está com o evento do Conexão Salvatoriana, que ocorreria então na manhã deste sábado, dia 15 de agosto, lá na Rua Coberta. Está transferido para o dia 22 de agosto, lá na Rua Coberta, evento aí, uma parceria da Rádio Videira com o Hospital Divino Salvador, Santa Maria e também com a Farmácia Salvatoriana. Então, já coloca na sua agenda o evento que seria realizado neste sábado, dia 15, e vai ser realizado lá no dia 22, na Rua Coberta, a partir das 9 horas da manhã.
2: 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Jogos de ontem, Ernesto Júnior traz o resultado aí para nós agora, como foi aí as disputas, né? Tivemos aí o clássico entre Flamengo e Cruzeiro e outros jogos, como foi, qual o resultado que logicamente apresentou?
1: Foi uma noite de empates, né? Essa noite de Libertadores, aí a gente teve 3 jogos. Platense ficou no 1x1 com Coquimbo Unido, aí Palmeiras e Cerro Porteño também 1x1, e o Cruzeiro e Flamengo, que era aí a expectativa da noite, aí também 1x1, aí os primeiros jogos, né, de ida das oitavas de final da Libertadores. Aí então 3 jogos, 3 placares iguais, 1x1. Aí semana que vem temos aí novamente os jogos de retorno, a expectativa sempre em cima de Palmeiras e Flamengo, os dois aí times que estão disputando principalmente a Libertadores e também aí o Campeonato Brasileiro, que retorna neste fim de semana.
2: Pela Sul-Americana, o Atlético Mineiro, jogando ontem, venceu a equipe do Bragantino pelo placar de 1x0. Hoje tem Santos e Macará e Vasco da Gama e Olímpia. Nós vamos a um breve intervalo, 8 horas, 8 minutos. Já já estaremos de volta aí com o Café com Notícias na manhã de quinta-feira. É um instante só.
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9: Muito bem, são 8 horas e 11 minutos, estamos de volta com o Café com Notícias. 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Quero cumprimentar aqui, está hoje no Café com Notícia, nos visitando aqui, Aline Perondi, que é a presidente da Comissão OAB por Elas. É, comissão que vem aí fazendo um trabalho bastante importante junto ao público feminino de Videira. E estamos agora nesse mês de agosto, né, que é o Agosto Lilás, um mês aí de combate, um mês de orientação, principalmente de conscientização em relação à problemática que é a violência praticada contra o público feminino. A Lei Maria da Penha recentemente completou 20 anos e veio também para mudar uma realidade, né? Claro que ainda falta muita coisa, mas já deu, logicamente, uma melhorada, tem muitos pontos positivos. Bom dia, obrigado pela visita.
10: Muito bom dia João Luiz, bom dia Ernesto, bom dia a todos os ouvintes e obrigada pela oportunidade de estar aqui falando mais uma vez, levando informação, né, para todos os ouvintes.
9: Como é que é o trabalho da comissão a qual você preside, Aline?
10: Então, eu sou advogada, atualmente eu sou a presidente da comissão OAB por Elas aqui em Videira. A OAB por Elas, ela presta um serviço jurídico gratuito para as mulheres que são vítimas de violência. Nós temos uma sala da OAB dentro da Delegacia da Mulher, aqui em Videira, e nós fazemos atendimento às mulheres que são vítimas de violência. É interessante, né, e é muito importante que esse atendimento seja feito dentro da Delegacia da Mulher, porque é o lugar de acolhimento justamente dessas mulheres que estão ali num momento de desespero, né?
9: Onde é que é a Delegacia da Mulher? Onde é que ela funciona?
10: Ela é ali na Padre Anchieta, onde
9: junto
10: funciona...
9: com a Delegacia Regional.
10: Isso,
9: ali, né?
10: Ali é a Delegacia da Mulher. Delegacia da Mulher, de Proteção à Mulher, à Criança, né? E ao Idoso,
9: certo.
10: Exatamente. Então, nós temos a nossa sala da OAB ali dentro da DPCAMI. Nós fazemos atendimento toda segunda-feira de tarde, da 1 às 17 horas. E sempre, toda segunda-feira tem uma advogada ou advogado que trabalha voluntariamente ali para fazer o atendimento e prestar informações jurídicas e orientações para essas mulheres que sofrem violência aqui em Videira.
9: Vocês recebem muitos pedidos de ajuda?
10: Sim, a gente recebe bastante. a gente faz 2 anos e pouquinho que a gente está com a sala da OAB instalada ali na DPCAMI. Foram mais de 200 atendimentos que a gente já

0: fez nesse período. Quando a gente faz o atendimento dessas mulheres, a gente presta orientação, porque em muitas situações as mulheres nem conhecem a legislação, não sabem identificar que estão sendo vítimas de uma violência, porque é muito mais fácil você conseguir ter noção de que você é vítima de uma violência quando você é agredida fisicamente ou que você sofre uma violência mais grave, mas uma violência psicológica, uma violência patrimonial, uma violência moral, ela é muito mais difícil de ser identificada e percebida pelas próprias mulheres que são vítimas. Principalmente porque, pelo contexto, né, de uma cultura de naturalização da violência que a gente tem, né, ainda muito presente, né, na nossa sociedade, que por muitos anos a violência contra a mulher foi tratada como uma questão privada do ambiente doméstico, né, e hoje em dia, com a Lei Maria da Penha completando 20 anos aí já, a gente já consegue visualizar que a violência contra a mulher ela é um problema social muito grave. Então, a gente consegue prestar essa orientação para essas mulheres, esse acolhimento, e quando necessário e for da vontade delas, nós, enquanto advogadas, podemos entrar com ações judiciais, né? Nós podemos acompanhar nas medidas protetivas de urgência, a confecção do boletim de ocorrência para questão criminal, mas nós também podemos auxiliar fazendo ações judiciais, como divórcio. A maioria das vezes, esse relacionamento ele não é formalizado, mas configura união estável, então a gente pode entrar com ação de reconhecimento e dissolução de união estável, pedido de guarda, fixação de alimentos. Para isso, uma mulher sempre vai precisar de um advogado, né? Para qualquer pessoa para entrar. E a gente, quando a mulher é hipossuficiente economicamente, que ela não tem dinheiro para entrar com essa ação judicial, nós da OAB por Elas podemos oferecer esse serviço gratuitamente.
1: Eu acho que tem um grande porém aí, é que muitas mulheres, muitas vezes, deixam de procurar achando que, bom, eu não tenho condições financeiras de pagar, como é que eu vou fazer? Vai me custar muito caro, eu vou deixar quieto porque eu não posso fazer nada. Quer dizer, há justiça gratuita para esses casos, né?
0: Exatamente. E esse é o grande diferencial, né, da OAB por Elas estar inserido dentro da DPCAM, da Delegacia da Mulher, né? Porque a gente presta essa orientação jurídica, porque dentro de uma delegacia, inicialmente, o que, que ela vai? Vai procurar ajuda para resolver essa questão criminal da violência que ela está sofrendo, né? Registrar um boletim de ocorrência, solicitar medida protetiva, pedir auxílio da polícia para ir retirar os pertences dela ou retirar, né, o agressor do ambiente. Mas aí como é que fica essa questão de, mas se eu quiser me separar, como que eu vou fazer isso? Não tenho condições de pagar um advogado, certo, né? Então a gente estando ali, quando essa mulher não tem condições de contratar um advogado, a gente pode prestar esse serviço. E nós temos um termo de cooperação com o Poder Judiciário para viabilizar isso, né? Então a OAB firmou um termo de cooperação. Então, os juízes aqui de Videira, quando eles recebem uma petição com o endereçamento e que ali está descrito que é da OAB por Elas o atendimento, ele vai conceder a justiça gratuita para essa mulher, porque sabe que ela é hipossuficiente economicamente e a gente está prestando esse serviço para essa mulher.
2: E, Aline, a gente vem, infelizmente, né, ano após ano, tendo números expressivos quando a gente fala de feminicídio no estado, na nossa região e também aqui no município de Videira. Como que a OAB por Elas observa esses números? A gente consegue ter aí uma dimensão de como que eles vêm se comportando aí nesse primeiro semestre de 2026 em comparação a 2025?
0: Sim, Ernesto. É interessante e a gente vir trazer sempre esses dados e essas informações, porque nos choca muito o aumento da violência, né? E claro, o feminicídio é quando chega ao limite da violência contra a mulher, né? É quando uma mulher é morta. Esses índices são muito altos. Em 2025, os dados do Observatório de Violência contra a Mulher aqui de Santa Catarina indicam que houve 52 feminicídios em Santa Catarina no ano de 2025. Agora, em 2026, só de janeiro a julho já foram 32. E 14 desses 32 foram na região oeste. Então, assim, nos causa uma vergonha, assim, e justamente para a gente pensar como que a gente pode, o que que a gente pode fazer para mudar esse contexto, né? Como eu falei, a questão da violência contra a mulher é um problema social muito grave hoje em dia, a gente não pode mais fechar os olhos. Sendo um problema social, é dever de todos nós, enquanto sociedade, e não só dos órgãos

0: de justiça, mas, enfim, também desses. E é por isso que a gente sempre fala que a OAB por elas não trabalha sozinha, o Poder Judiciário, o Ministério Público, a polícia não trabalha sozinha. O enfrentamento da violência contra a mulher, ele precisa ser articulado entre todas essas instituições.
1: Mas a gente percebe, né, que já há uma união, né, dos poderes constituídos em torno de fazer um trabalho mais ostensivo, né, para reduzir esses números, né?
0: Sim, João. Até a própria Lei Maria da Penha, Lei Maria da Penha é uma lei muito boa e ela é muito completa, porque ela abrange todas as formas de violência, mas também as ações que precisam ser adotadas para enfrentar essa violência, né? Então, a própria Lei Maria da Penha fala que todos os organismos, os órgãos de justiça da sociedade civil, eles precisam trabalhar de maneira articulada para prevenir e enfrentar essa violência. Então, aqui em Videira, o ano passado, foi publicado o protocolo de atendimento à mulher vítima de violência. O que, que consiste esse protocolo? São medidas integradas onde todos os atores que compõem a rede de atendimento, eles se unem para acompanhar aquela vítima que procura os serviços que estão disponíveis aqui. Por exemplo, fazem parte desse protocolo a OAB por elas, a DPCAM, Delegacia da Mulher, a Polícia Militar, através do Rede Catarina, que faz um trabalho excelente também. A Assistência Social do município, através do CREAS, dos CRAS. Então, todos os serviços, o Poder Judiciário, o Ministério Público, todos os serviços se articulam e organizaram um documento como uma forma de criar um fluxograma a partir da busca da mulher por atendimento. Tem também a Secretaria de Saúde, porque muitas vezes o ponto de entrada dessa mulher vai ser numa UPA, porque ela foi agredida, porque ela está ferida. Então, a partir desse momento, por exemplo, a mulher chega na Delegacia da Mulher. Ela vai ser atendida na DPCAM, pela OAB por elas, e a gente vai ver se ela precisa de um apoio da assistência social, porque não adianta, por exemplo, a gente pedir uma medida protetiva para ela, a gente fazer uma ação para ela na justiça, e ela não ter condições, para onde que essa mulher vai? Ela não tem trabalho, ela dependeu economicamente uma vida inteira, o que, que ela faz com os filhos? Ela precisa dessa proteção. Então, essa rede articulada, ela precisa funcionar. Certo. E é através desse funcionamento de uma rede articulada que a gente consegue oferecer para essa mulher um apoio para ela criar, para mais mulheres também criarem coragem de buscar a justiça e enfrentar essa violência que ela sofre por muitos anos, né?
1: Muito bem, nós conversamos aqui com a presidente da comissão OAB por Elas, Aline Peron. Vou pedir um instantinho só, a gente fazer um breve intervalo e voltamos já, continuando com esse assunto que é de extrema importância. E não saia daí, nós voltamos em 2 minutos e meio.
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5: 8 horas e 25 minutos, estamos de volta aqui com o Café com Notícias na manhã de quinta-feira. 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Nós estamos hoje recebendo aqui a presidente da comissão OAB por Elas, aqui de Videira, a advogada Aline Perondi. Estamos no mês de agosto lilás, que é o mês de combate à violência contra a mulher. Lei Maria da Penha completou 20 anos agora na última sexta-feira, e aqui a gente está debatendo um assunto bastante importante em relação à violência contra a mulher. Aline, a gente percebe que tem muito mais denúncias hoje do que antigamente, né? Quer dizer, existem mais agressões ou é porque as pessoas estão denunciando mais? E o que acontece com essas denúncias? Vão à frente ou muitas vezes a mulher desiste, volta e prefere continuar com aquela agressão, mas viver na sua casa lá com o seu companheiro, que para ela pode ser melhor. Como é que vocês veem essa questão?
6: Então, João, é importante a gente trazer esse ponto também, principalmente nos 20 anos da Lei Maria da Penha, porque o que acontece? A partir de 2006, quando passou a existir essa lei de proteção às mulheres, foi oportunizada a essas mulheres uma lei de proteção a elas, para elas poderem denunciar os casos de violência no ambiente doméstico. Isso não existia antes, né? A violência contra a mulher, ela é uma violência estrutural, e ela vem de séculos, né? Se a gente for pensar, a lei do divórcio, por exemplo, ela só aconteceu em 1977. Antes disso, não poderia se divorciar. Então, a partir da lei, as mulheres passaram a perceber que existe uma proteção para elas e elas podem denunciar a violência. E aí a gente vê esses números de feminicídio, essas violências acontecendo com mais frequência, mas é porque hoje em dia a mulher pode buscar ajuda, né? Ela pode buscar ajuda do Estado, denunciar essa violência e exigir uma proteção, né? Então, o que acontece? Como essa violência ela nunca foi enfrentada anteriormente, os homens eles têm uma cultura de violência, de exercer o poder através da violência. E isso é uma questão fundamental da gente trabalhar na nossa sociedade. Por que os homens são violentos contra as mulheres, né? Porque existe uma cultura onde a mulher tem que, é ensinada a aceitar a violência e a naturalizar, e o homem a exercer violência. Isso precisa ser mudado. Isso a gente não muda do dia para a noite. É uma cultura, é uma educação não violenta que a gente precisa inserir na nossa sociedade.
5: Começar lá nos primeiros anos de vida, né?
6: Exatamente. E o que a gente faz com essas pessoas já adultas que nos relacionamentos não conseguem exercer, controlar e lidar com as suas emoções sem violência? E aí é um ponto que precisa ser discutido e trabalhado na nossa sociedade. A Lei Maria da Penha, e aí é muito importante falar, ela é uma lei fundamental, que a partir dela isso passou a mudar. Sim. As mulheres puderam, a partir daí, exercer o seu direito de fazer uma escolha de manter num relacionamento ou não, né?

0: Só que o que, que a gente vê? A maioria dos casos, né, quando a mulher quer pedir o divórcio, quer se separar, principalmente quando sofre violência, o homem não aceita. Por quê? É da cultura de exercer esse poder, né? Então, eu, enquanto homem, tenho o poder de decidir se, eu quer, se essa relação vai continuar ou não, né?
1: Agora, Lili, tem uma questão que eu percebo que as mulheres fazem a denúncia. Depois dessa denúncia feita, se elas desistirem, essa denúncia continua com a investigação ou ela é arquivada?
0: Tem muitos fatores que envolvem essa questão, né? Por isso que a gente fala e a gente também orienta as advogadas e advogados quando forem fazer os atendimentos, por isso que quando eles vão começar a fazer o atendimento pela OAB por elas, existe um preparo, né, também, precisam de orientações de como se procede, né? Precisa ser sempre uma escuta não violenta e uma escuta que não revitimize essa mulher, porque a gente não pode chegar e achar os nossos achismos que a mulher precisa seguir aquilo que a gente, enquanto, né, profissional ou pessoa, acha que tem que ser feito. É o tempo dela, a gente tem que dar orientações e informar quais os caminhos que a lei proporciona para ela. Mas é direito dela ter o tempo dela decidir se ela consegue naquele momento, e é claro que nisso faz muita diferença ter um acompanhamento psicológico, por isso que é importante ela passar pelo CRAS, pelo CRES.
2: Um trabalho em conjunto.
0: Trabalho em conjunto para ela também se preparar e se fortalecer para sair dessa violência, porque veja bem, uma mulher que ao longo da vida sofreu violência psicológica, sempre foi maltratada, menosprezada na sua condição enquanto pessoa, enquanto ser humano, que tem a sua autoestima totalmente rebaixada, que não foi permitido a ela trabalhar, como que ela vai se sentir insuficiente, ela vai sentir que ela não tem capacidade para gerir a própria vida. Então, até ela adquirir essa capacidade, até ela se fortalecer para sair desse ambiente de violência, muitas vezes ela vai denunciar, ela vai querer voltar atrás, ela vai pedir uma medida protetiva, porque ela vai pensar, como que eu vou fazer para criar meus filhos? E muitas vezes é por medo mesmo, certo, porque ela sofre ameaças.
2: São vários fatores, né, que vão acontecendo em conjunto.
0: Exatamente.
2: E se somam tudo isso.
0: E,
2: né,
0: uma pessoa que sofre violência por muitos e muitos anos, o medo, ele está presente na vida dela constantemente. E
1: agora,
0: o medo paralisa, né?
1: É um trabalho constante. E aí é importante que, assim como você, né, Aline, e tem outras tantas advogadas que trabalham, é preciso que mais profissionais da advocacia se juntem a essa comissão do OAB por elas, para poder expandir essa oferta de serviço, né?
0: Isso. Aproveitando aqui, eu já quero também fazer um convite às nossas colegas e colegas advogados aqui da subseção de Videira, que venham trabalhar conosco na comissão OAB por elas. É um trabalho muito gratificante,
1: Fortalece,
0: social.
1: Né, a comissão, né?
0: É um trabalho social que a OAB faz, um trabalho fundamental. Essa semana teve o doutor Adriano, nosso presidente, aqui também, certo, falando da função do advogado, que é essencial ao acesso à justiça.
1: Se não há justiça, você não tem um advogado para que possa conduzir todo o processo.
0: Isso,
1: né?
0: E traz um aprendizado enorme para a gente também ali, enquanto profissional, no atendimento dessas pessoas, né? Uma forma de humanizar o nosso trabalho também.
1: Vamos convidar, então, todas as mulheres que são advogadas aqui para que tire um tempinho do seu dia, de repente uma vez por semana, no mês, né? Sempre aquele tempinho que puder reservar vai ser muito importante.
0: Isso,
1: né?
0: Porque os nossos atendimentos são uma vez por semana, né?
1: Certo.
0: A gente não tem, no momento, condições de oferecer mais dias de atendimento. Então, é toda segunda-feira, de tarde. E quanto mais advogadas e advogados estiverem trabalhando com a gente, então esses atendimentos são mais espaçados, né? São a cada 2 meses, a cada 3 meses, dependendo de quantos profissionais a gente tem.
2: Aline, para quem está nos acompanhando, só para a gente complementar aqui, quais são os canais de contato da OAB por elas, da DPCAMI, para quem está nos acompanhando, e que são os canais oficiais para atendimento e para contato?
0: Sim, muito importante, Ernesto. Muitas pessoas perguntam para a gente, tem um canal de WhatsApp que a gente pode entrar em contato com a OAB por elas? A gente não tem. Os nossos atendimentos são presencialmente, toda segunda-feira de tarde, então as pessoas que precisarem e que quiserem informações sobre o trabalho da OAB por elas, podem nos procurar na segunda-feira de tarde lá na Delegacia da Mulher, na nossa sala, que será atendido. Se tiverem dúvidas, como a gente não tem um telefone de WhatsApp, mas podem entrar em contato com o telefone da Secretaria da OAB, que é o 3566-3083, ou diretamente na DPCAMI, né, a Delegacia da Mulher, pelo telefone 3533-4200.
1: Lili Perondi, obrigado aí você pela presença.

0: presença hoje aqui, sempre nos honra aí, porque são informações importantíssimas que a gente leva aí para a comunidade e esperamos poder contar com a sua presença em outras oportunidades.
1: Eu que agradeço, João, Ernesto, muito obrigada por essa oportunidade de estar falando aqui sobre a OAB por Elas neste mês de agosto lilás, que é fundamental a gente fortalecer, né, essas conversas e essas informações a todas as pessoas. E quem precisar e gostaria de saber mais sobre a OAB por Elas pode nos procurar. Muito obrigada.
0: Muito bem, Ernesto Júnior.
2: A gente que agradece, Aline. E João, fica o convite para acompanhar aí todas as informações nas nossas redes sociais e também no RBV Notícias ao meio-dia.
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0: 8:34, nós encerramos aqui o Café com Notícias de hoje, agradecendo aos nossos patrocinadores, o Via Atacadista, Mercado de Tecidos Leão, Concretos Farroupilha, a Gran Casa Clínica Doutor Hermes, a você que nos acompanhou e a Aline Perondi, presidente da comissão OAB por Elas, hoje batendo papo conosco aqui. Outras informações durante o show da manhã com o Vilmar Santos e logo mais ao meio-dia, quando estaremos de volta no RBV Notícias.

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4: 8 horas e 39 minutos. Vai começar aqui na Rádio Videira o show da manhã. Bom dia pra você.
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4: É uma ótima manhã de quinta-feira, dia 13 de agosto de 2026, menos 225, mais 140 dias. Temperatura marcando neste momento aqui nos estúdios da Rádio Videira, 16 graus. Estou com as notícias do Café com Notícias. Tem um show a partir de agora com otimismo, com alegria, com as informações, com a participação do ouvinte. Amanhã de quinta-feira, dia do canhoto. Hoje também é dia do economista. 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Ótima manhã, às 9 a participação do 20, tem a previsão do tempo, as informações, agenda do aniversariante e muito mais. É mais uma edição do Show da Manhã que está começando. Bora lá começar o nosso programa. Vamos começar com o Teodoro Sampaio, 8h41.

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1: A hora certa, 8h48.
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4: 8:51, nota de falecimento, funerária São Judas Tadeu e familiares de Ângelo Pirazzoli, residente em Tangará. Na comunidade da linha Santa Bárbara, comunicam com profundo pesar o seu falecimento, ocorrido ontem às 10:20, aos 92 anos de idade. 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Comunicamos com profundo pesar o falecimento de Ângelo Pirazzoli. Os familiares e amigos, as nossas sentidas condolências.
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Aí já atendemos com antecedência o pedido da nossa ouvinte, a Ana, que pediu pra curtir Morena Misteriosa com Céu e Cantos. Ana e a Carol, né? Aqui já participando do programa. Vamos ao intervalinho, já já. Continua a participação do ouvinte aqui no Show da Manhã, da sua...

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4: Muito bem, 9:06. Agora vamos para mais uma hora de show da manhã. Quinta-feira, dia do economista, dia do canhoto. A partir de agora você participa com a gente no WhatsApp Rádio Videira 99109-4932.
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4: Vai interagindo a partir de agora com a gente no nosso WhatsApp, pedindo a sua música. Deixe o nome dos aniversariantes desta quinta-feira, o pessoal que faz na sexta, no sábado, quer antecipar já, o pessoal que fez na quarta, na terça, mande pra cá.
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4: Tá sua quinta-feira legal, né, gente? Que beleza. Nós vamos agora atualizando já as informações aqui no programa para começarmos mais uma hora com notícias, com informações. Olha, professor é investigado por pedir foto de aluna nua e ameaçar reprová-la lá no Paraná. Um professor de um colégio estadual de Ponta Grossa, na região de Campos Gerais do Paraná, é investigado por assédio sexual após ameaçar uma aluna exigindo que ela enviasse uma foto dela nua. A polícia teve acesso aos prints das mensagens enviadas por ele à estudante. No diálogo, a adolescente nega e o professor responde, abre aspas, "Eu tô mandando, você não tem escolha, ou você quer reprovar?" Continua, fecha aspas, "Quer decepcionar toda a sua família?" pergunta.

0: Segundo a polícia, a pasta cumpriu um mandado de busca e apreensão contra o professor no último sábado, dia 8. Foram apreendidos um celular, um notebook e pendrives que serão periciados. O caso está sob a responsabilidade do Núcleo de Proteção à Criança e ao Adolescente Vítimas de Crimes, o NUCRIA. A Secretaria de Estado da Educação do Paraná, a SEDPR, informou em nota que o docente não integra mais o quadro da rede estadual de ensino, em, abre aspas, razão da rescisão de seu contrato decorrente de procedimento administrativo, fecha aspas. Em seguida, disse que a SED, o Núcleo Regional de Educação de Ponta Grossa, permanecem à disposição das autoridades para colaborar com a investigação e fornecer informações eventualmente solicitadas pelos órgãos competentes. Por envolver menor de idade, o caso tramita sob sigilo conforme determina a legislação. Muito bem, gente. 9:10. O que você acha desse assunto aí? Exercendo um certo poder em função de ser professor, né? Mais ou menos como fecha aí o caso de chefe e funcionário, né? Porque aí ele tem maneiras de tentar forçar a aluna a entrar na jogada dele, né, gente? Se deu mal, porque hoje é o seguinte, né, gente? Hoje fica muito fácil. Mensagem de voz, mensagem escrita, fica registrado. Ah, mas eu apaguei. Mas não tem como, né, gente? E aí fica fácil para se investigar e punir. Isso que é importante, né? É um canalha, na verdade, né, gente? Porque pega a filha de uma família e tenta, na verdade, forçá-la a daqui um pouco mandar foto, manter relação e assim segue. Vai se dar mal, com certeza. Já tá se dando mal, né? Já perdeu o emprego e agora o próximo passo é cadeia pra ele, né? Que coisa! Essa frase aqui, ela é repugnante, né? Eu estou mandando, você não tem escolha ou você quer reprovar? É, gente, 9:12, a partir de agora com a participação do ouvinte no nosso show da manhã. Bom dia pra Maria Schneider, tudo bem, Maria Schneider? Vamos mandar a próxima aí pra Maria Schneider.
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0: A Bernadette está aqui com a gente, tá mandando música também para todos da rádio, desejando uma ótima quinta-feira.

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tivemos aqui da sofrência, né? A presença do trio Parada Dura com o Alto Astral. Ainda atendemos aqui o pedido da nossa ouvinte, a Bernadette, que pediu o Padre Ezequiel. Mandou pra família a música Benção em Mim. 9:26 agora, 9:26. Vou atender a participação da turma que tá aqui com a gente. Bom dia, Vilmar Santos, tudo bem? Tamo ligado. Sobre o professor, devia ter leis mais ativas, ele diz mais severa, né? Cadeia nele. Olha, provavelmente alguma coisa nesse sentido vai acontecer, né? Mas ele coloca cadeia nele para sempre, né? Se refere do problema aí do assédio do professor, que exerce, na verdade, um certo poder sobre a aluna, fazendo esse tipo de ameaça, né? Mas, geralmente, quem faz esse tipo de ameaça não tem sucesso, né, gente? Porque hoje fica muito fácil de provar, né? Hoje, com o advento do celular, tudo fica registradinho, né? O nosso ouvinte aqui, como é que é o nome dele? O Paulo, né? Tá ligado aí no Show da Manhã. Deixa eu me certificar se é o Paulo Ferreira. Ô Paulo, se puder, ele tá dizendo aqui, toca pra gente o Teodoro Sampaio. Parabéns aí pelo programa. Programa bom, né? Ligado sempre com a gente também, o nosso amigão André Daniele tá aí trabalhando, curtindo o Show da Manhã. Quem tá aqui também com a gente? Bom dia, bom dia. Cleiton em Camargo, pra toda a aparentada. Pessoal tá em Nova Veneza, né? Santa Catarina. 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Voltamos depois do intervalo.

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1: Muito bem, nós tivemos aqui no programa, no pedido aqui do nosso ouvinte, o Paulo, né? É, o Teodoro Sampaio com Rodoviária do Amor. 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Deixa eu atender aqui quem está com a gente participando do programa, então. Está pedindo o Cleiton e Camargo. E nós temos aí o Cleiton e Camargo, que vai cantar daqui um pouquinho. Quem é que pediu essa música? Foi lá o do 4331. É, o pessoal que está trabalhando lá não colocou o nome, né? É de uma empresa. Aí nós vamos trazer, então, o Jajá com... Na verdade, essa música é do Zezé de Camargo do Céu. Vamos trazer agora, então. Zezé de Camargo, 937. Salva o meu coração.

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0: Muito bem, gente, tivemos aqui 9h48, Victor e Léo com o Lado Errado, tá aqui com a gente a turma da Aproeste. Nós vamos conversar aqui com o Will e o Leonardo, que estão aqui para falarmos nesta manhã sobre uma coisa que é essencial no dia a dia, que é importante demais, que é o seu seguro, né? 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Tudo certo, Will? 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
0: 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Como é que tá? Maranhense, né, cara?
1: 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Lá de cima ali,
0: lá,
1: né?
0: Lá de cima. Tá passando frio aí na cidade ou não?
1: É que a gente já se acostuma mais, querendo ou não, é melhor do que aquele calorzão, né?
0: É, mas tá indo embora já o frio, viu? Vamos torcer pra ir embora. Ô, Leonardo, tudo certo, Leonardo?
2: Uá, bom dia a todos. Bom dia, Vilmar. Tudo certo, graças a Deus.
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2: Legal, gente. 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
2: Segue o show 9h53.
3: Atende aí, amor.

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2: Bom dia, estamos chegando com informações no Videira Notícias. Uma parceria entre a Prefeitura de Videira e a Câmara de Vereadores permitirá uma ampla intervenção no prédio que atualmente abriga o Legislativo Municipal e a Associação dos Municípios do Alto Vale do Rio do Peixe, AMARP. O imóvel pertence ao município e passará por uma série de adequações para oferecer mais segurança, acessibilidade e melhores condições de utilização. O investimento previsto para a obra é de aproximadamente R$ 850 mil. A proposta contempla diferentes áreas da estrutura do edifício, que possui 3 pavimentos e necessita de intervenções para acompanhar as necessidades atuais de quem utiliza o espaço. Além de modernizar as instalações, a reforma busca preservar o patrimônio público e solucionar problemas estruturais identificados ao longo do tempo. Dessa forma, a intervenção pretende proporcionar um ambiente mais adequado tanto para os servidores quanto para vereadores, representantes de entidades e cidadãos que frequentam o local. Os detalhes para viabilizar a obra foram discutidos durante uma reunião que reuniu representantes dos dois órgãos. A Prefeitura de Videira ficará à frente de etapas importantes do processo. A Secretaria de Obras e Projetos já elaborou o projeto necessário para a reforma, incluindo os planejamentos hidráulico, estrutural e elétrico. O jornalista maranhense Luiz Pablo afirmou ontem, durante entrevista, que não pretende interromper seu trabalho diante das operações que atingiram seus equipamentos e sua fonte. Para o jornalista, o caso pode criar um precedente para profissionais de imprensa em todo o país. Ele afirmou que a apreensão de seus equipamentos permitiu a identificação de sua fonte e classificou a medida como uma violação do sigilo jornalístico. A investigação começou depois que Luiz Pablo denunciou, em novembro de 2025, que o ministro Flávio Dino, do Supremo Tribunal Federal STF, utilizava carro do Tribunal de Justiça do Estado para atividades de lazer. O jornalista também publicou que a família de Dino também usava o veículo. De acordo com a Polícia Federal, quem repassou essas informações para Pablo foi Raimundo Cutrim. Este ocupou a Secretaria de Segurança Pública e a Secretaria de Assuntos Legislativos do Maranhão. Ele usou sua posição para acessar sistemas de acesso restrito e ver informações e imagens dos veículos. O ministro Alexandre de Moraes, do STF, determinou a busca e apreensão na casa de Raimundo na terça-feira. A polícia, porém, só chegou até o nome da fonte depois de apreender, em março de 2026, 2 celulares, 1 notebook e 1 pendrive do jornalista. Em entrevista, Pablo esclareceu

0: esclareceu que desde março jamais foi procurado por nenhuma instituição para prestar depoimento sobre as denúncias que fez. Pelo contrário, tentaram atribuir ao jornalista um crime. A Câmara dos Deputados aprovou, na quarta-feira, um projeto de lei que estabelece a suspensão por 1 ano e meio da Carteira Nacional de Habilitação CNH do motorista que usar o carro para abandonar animais na rua. No caso de abandono de cão ou gato, a suspensão passa a ser de 18 meses. As punições também serão aplicadas na condução de embarcações. A proposta agora precisa ser analisada pelo Senado Federal e relatado pelo deputado Fred Costa. O projeto acrescenta a conduta ao Código de Trânsito Brasileiro, CTB, como infração gravíssima. O projeto de lei prevê que o motorista que utilizar veículo automotor para abandonar ou auxiliar o abandono de animal na via será multado. Se o animal sofrer alguma lesão, for atropelado ou morrer, a multa é dobrada. O texto ainda prevê a perda da Carteira Nacional de Habilitação para o motorista que reincidir na infração em até 24 meses. Para o deputado relator, a utilização de veículo para abandono, levando o animal para local em que se pretende dificultar o retorno, o resgate ou a identificação do responsável, é uma ameaça à segurança dos animais e das vias. Este foi o Videira Notícias, que volta daqui a pouco com mais informações.
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4: 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Continue participando com a gente aqui. Então, bom dia pro Edson Cordeiro. Diga aí, Edson Cordeiro. Bom dia. Mano, fala aí, Edson. Quinta-feira.
5: Música hoje com o Michel Teló. Tempo não espera ninguém. Quando o pastor estiver vindo, para vocês da rádio, uma excelente manhã de quinta-feira. Tchau,
4: legal. Obrigado. Um grande abraço para você. Quem está com a gente também, não assinou aqui, ó, é o Fernando. Daí tá pedindo Horizonte Azul. Então vamos tocar daqui um pouquinho o Leandro Leonardo aí pro Fernando. Perder a liderança que eu tenho. Temos informação, olha que coisa, né, gente? Estava vendo aqui, ó, a equipe de cantor sertanejo com leucemia faz apelo por doação de plaquetas. Só desconhece um pouquinho, mas é uma substância do sangue bem importante. A equipe do cantor, não conheço essa dupla aqui, eu conheço. Bom, não conheço tudo também, né? A equipe do cantor Eduardo, da dupla Derek e Eduardo, pediu doações de plaquetas após o sertanejo ser diagnosticado com leucemia promielocítica aguda. O que aconteceu? Alcimir da Luz Carlos Filho, o Eduardo, da dupla Derek e Eduardo, conhecido artisticamente como Eduardo, está internado desde 5 de agosto em Goiânia. Segundo a equipe, o tratamento entrou em uma fase que exige uma quantidade elevada de plaquetas, né? Deixa eu seguir aqui com as informações, porque nós tivemos um pequeno problema aqui no...

0: nosso sistema? Vamos lá. Não fui, não. Parou minha trilha aqui. Muito bem, deixa eu seguir com a informação. E em comunicado publicado nas redes sociais da dupla, os responsáveis explicaram que as plaquetas têm validade de apenas 5 dias e por isso é necessário manter os estoques abastecidos. O comunicado então diz aí, né, que está em uma fase que requer uma quantidade grande de plaquetas e elas têm essa validade. Por isso precisam constantemente serem repostas no estoque. Precisamos com urgência de doadores de plaqueta. Diz o comunicado. As doações podem ser lá no Banco de Sangue do Hospital das Clínicas da Universidade Federal de Goiânia, lá em Goiânia. Eduardo foi internado após apresentar fraqueza, queda acentuada no número de plaquetas, hematomas na pele e sangramento na gengiva. Na unidade de saúde, ele recebeu o diagnóstico de leucemia promielocítica aguda, um tipo de leucemia mieloide aguda. A equipe também agradeceu o apoio recebido desde a internação e afirmou que o cantor está sem usar o celular neste momento. E faz um agradecimento de coração a cada um que está ajudando como pode para cada doação de sangue. Não deixa de ser uma doação de sangue, mas são retiradas então do sangue essas substâncias chamadas de plaquetas.
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0: Por isso, vem aí um grande alerta.

0: boa coisa não é. Muito bem, gente, 10 horas e 11 minutinhos. Deixa eu abraçar você trabalhando, curtindo o show da manhã, né? Os nossos amigos nas oficinas em toda a região, né? Ligados no show.
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0: Nosso amigão Heraldo Borges está lá trabalhando na BT Funilaria Pintura e Polimento, ali na rua Altina Titon, no Santa Teresa. A turma ali também no autocar, nosso amigão gremista Valdomiro e a galera dele, o Baixinho, né, que vai ser pai breve aí. Ei, Baixinho! Onde mais? A turma ali na oficina de motos do nosso amigo Polenta. Ali na 15 tem o nosso amigão Duda Mega, né? A equipe de pedreiros, e tá difícil, né, pro pedreiro, porque não chove, bala, vai, fica úmido, a parede não seca pra fazer os trabalhos. Amigão aí, o carpinteiro que tá aí no alto, no topo da alvenaria. Não esqueça do cintão de segurança ali, amarrado com 10, 12 cordas na cintura. É, porque é bem essencial, bem importante, né? Galera do transporte também, bom dia. Não me parem na amarela e liga o alerta, porque esse sinal aí não vale pro amarelo, hein?
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0: Não, mas é rapidinho, mas não pode.
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0: O alerta tá sendo chamado sinal de invisível, né, cara? Tenho lido muita coisa a respeito, né? O cara liga, o pessoal do aplicativo também, né, gente? Espera aí, certinho aí pra não dar rolo, né?
1: Pra me casar.
0: Isso, não, aí não dá. Escolhe o lugar certinho pra parar.
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0: O pessoal que tá parando no carga e descarga, ontem o pessoal me passou essa informação. Ali na, onde era Colombo, parou ali no amarelo, ah, se foi, né? Carga e descarga, mesmo não tendo a loja, é carga e descarga. Mas eu fico sabendo de tudo aqui nesse show, né? O pessoal me passa aqui, né? Amélia Marinho Santista, bom dia. Não tem acompanhado o nosso Santos? Não tá dando tempo, guria. Dando música, oferecendo para o Jandir. O Jandir é pedreiro. Tá fazendo uma reforma aqui na minha casa, diz ela. Capricha aí, Jandir. Não tenha dó do cimento, homem de Deus. Mas também não exagera, porque tá caro, né?
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0: Essa não vai dar tempo aqui, gente, mas vou deixar pra daqui um pouquinho, não vou nem anunciar.
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0: o cidadão perdeu na justiça do trabalho aqui, ó, uma causa. Cabe recurso, diz, mas é o seguinte, né, cara? O funcionário sofreu um acidente de moto no trânsito na saída do trabalho, quebrou o tornozelo lá em outubro de 2025 e entrou na justiça porque foi demitido por justa causa, porque ele foi flagrado

0: tá dançando lá na Oktoberfest.
1: Não, meu amor, não.
0: E aí, perdeu, né?
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0: Passou por cirurgia pra colocar placa e parafuso. Porém, apenas 6 dias depois do acidente, o trabalhador foi visto dançando com trajes típicos no Oktober. Ele disse, ah, mas eu tô encostado, tô detestado aí, mas eu não vou perder o Oktober, né?
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0: o que vem agora aí?

Tenha uma paz. Tenha uma paz que a gente só encontra quando a gente busca lá no fundo do coração. Lá no fundo do coração de Deus.

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0: Zezé de Camargo aqui no Show da Manhã. E a música Irmão da Lua, Amigo das Estrelas. Aí a musical cantou aqui para nossa ouvinte, para Amélia Marinho, pedreiro. Fala em pedreiro, o Emivaldo dos Santos está aqui, ó, curtindo o Show da Manhã, dando uma caprichada aqui, viu, Mar Santos, no meu quiosque aqui no Alto da Boa Vista, videira. Só que a massa do reboco não puxa, diz ele, homem de Deus. Tá úmido, né? Estava sol, né? Grande abraço a todos, Emival dos Santos. Bom dia, Emival. Silmar e o Paulinho ligados no Show da Manhã. Nossa, tem um textão aqui, depois eu vou ler. Agora não vai dar tempo, né? Mas aqui, ó, ela que tá mandando aqui, ó, a Iracema tá mandando as homenagens para a filha Simone, de aniversário hoje. Quem faz as homenagens são as irmãs. Tem uma carrada de irmãs, né? Sônia, Sandra, Solange, Silmara, Simone, Suzana, tudo com S. Parabéns, tenham muitos anos de vida, né? A Iracema tá mandando, né? Mandou duas vezes, inclusive. Vamos colocar aqui na agenda do aniversariante. A Leonilda Siqueira de Rio das Antas está indo de carona com a música, está mandando para a filha, para o esposo, filho, Nora Genro e também para as netas. Vem aí na sequência a previsão do tempo. Falar em tempo, tinha um solzinho de manhã, a gente dá... Não, agora parece que está chovendo. Vamos voltar depois do intervalo, está chegando aí o Leandro Puxão.
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0: 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Leandro Puchalski diz aí, bom dia.
2: Bom dia para todos os ouvintes. Quinta-feira, pessoal, é um dia onde, apesar de aberturas de sol acontecerem, o tempo permanece instável e pancadas de chuva seguem fazendo parte da previsão aqui do meio oeste. À medida que o dia ocorre, pessoal, aberturas de sol acontecem em meio à nebulosidade, as temperaturas devem se aproximar da faixa aí de uns 20, 22 graus ao longo da tarde. Porém, à medida que o dia ocorre, nuvens carregadas voltam a predominar em Santa Catarina e a condição para pancadas de chuva volta a fazer parte. Quanto mais da tarde para a noite, maior vai sendo a condição. Inclusive, chama atenção que de maneira mais pontual, não em todas as áreas, mas ter temporais, inclusive, não dá para descartar. Atenção se na sua cidade tiver alguma nuvem muito carregada se aproximando. Bom, nós teremos a manutenção do tempo instável para esta sexta-feira. É uma sexta-feira de céu encoberto, com condições de chuva a qualquer hora do dia. De novo, a gente pode ter determinados momentos dela apertar de intensidade e vir com alguns temporais. Então, a sexta-feira, a semana termina com essa característica, numa temperatura em torno aí de 19, 20 graus, não muito mais do que isso. Vai aquecer no fim de semana, tá? Com destaque pro domingo, depois a gente detalha. Abraço para todos, informações do tempo, da Puchalski, Meteorologia.
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João Pedro e Cristiano, lindona essa música, né? Lindona, Era Só Pra Ficar, cantou aqui no show, que tem um oferecimento sempre nas manhãs da CBN, Joalheria e Ótica. 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Então, bom dia para a Luísa Galas. Bom dia, Luísa. Toca para a gente a barquinha de ouro para todos os amigos e amigas. Agradeço se for atendida, especial para vocês aí da rádio também. Vou trazer daqui um pouquinho a barquinha. Hora de intervalo. Retornamos na sequência com a banda Enigma, também vai cantar aqui.

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1: A hora certa, 11:01.
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0: Wilson Gonçalves para cantar com a gente.
1: Obrigado, César, obrigado à banda Enigma pela honra que vocês me dão de cantar.

0: horas e 13 minutos, encerrou assim a participação do ouvinte aqui no Show da Manhã. Tivemos Chico Amado. A sofrência também é essa aqui, né? Dá de pegar no sono, né? Quinta-feira. E friozinho, né? Pra dizer que estou sofrendo. 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Não deixe de participar. 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Vamos falar agora direto da Les com o Charles. Bom dia.
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1: Valeu, direto da Leste, o Charles falou com a gente aqui no Show da Manhã, 11 horas e 17 minutos, volta na sexta-feira, a partir de 8h59, né? Ou 9, como queira. A participação do ouvinte, deixa eu mandar um forte abraço para doutora Aline Perondi, que estava aqui hoje em entrevista, fiquei de mandar um alô para a família, lá para a mãe dela, me fugiu o nome agora, mas esposa do nosso saudoso amigo Laudir, né, Perondi, estiveram aqui hoje de manhã para a entrevista aqui no jornal, no Café com Notícias, né, a Aline, que é presidente lá da OAB Mulher, né. Vamos voltar depois do intervalo, então, com o nosso programa aqui desta manhã. Encerrou a participação, daqui um pouquinho tem a agenda do aniversariante.
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Henrique Renner aqui na reta final do programa Show da Manhã. Relax, né? Bah, cara, boa essa música também do Henrique Renner, hein? Tivemos ainda Jean Giovanni com Amor Demais. 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

0: 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Tinha que ser relax, relax, não é re, é relax. Ah, rapaz, vamos lá. Vamos que é quinta-feira ainda, tem mais a sexta, né? 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Que traz agora a agenda de hoje.
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0: Vamos dar os parabéns para os aniversariantes de hoje. Parabéns, felicidades.

0: Mandando as homenagens para a filha Simone e a Iracema. A Simone que faz aniversário. As homenagens são das irmãs, da Sônia, da Sandra, da Solange, da Silmara e da Simone e Suzana. Desejando muitas felicidades, muitos anos de vida, parabéns. Leonir faz aniversário, parabéns, completando mais um ano de vida, felicidades também, né?
1: Parabéns a você.
0: Márcia completando mais um ano de vida, felicidades também, muitos anos de vida, parabéns, parabéns, parabéns. Vamos mandar para todos os aniversariantes os parabéns e o pedido aqui do Fernando, não tocamos ainda, tem Leandro e Leonardo, daqui um pouquinho, encerramento aqui do nosso show.

fechando a participação do ouvinte, tivemos aqui 11h36, a dupla Leandro e Leonardo com Horizonte Azul. Horizonte Azul. Mandei um alô agora um pouquinho. É a dona Ivanir e a Aline que estiveram aqui hoje cedo, né? Ivanir é mãe da Aline que esteve aqui em entrevista hoje de manhã. Um abraço aí, uma ótima quinta-feira. Vamos voltar depois do intervalo?

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6: É, e chegamos ao final de mais um Estudo da Manhã, gente, aqui na Rádio Pindam.
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6: 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Estamos amanhã na sexta-feira. Com mais um Show da Manhã, vem aí na sequência a RBV Notícias. Um grande abraço e até amanhã. Tchau, tchau. As últimas de hoje.

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1: Tangará apresenta plano de prevenção aos impactos do El Niño. Bombeiros de Videira registram 715 ocorrências durante o mês de julho. Agosto Lilás, OAB por Elas, reforça apoio e orientação às mulheres vítimas de violência em Videira. Meio Oeste entra em alerta para temporais com granizo entre esta quinta-feira e sábado. Tangará oferece castração e microchipagem gratuita de cães e gatos. Bombeiros de Videira realizam novas buscas por homem que está desaparecido há mais de uma semana. Segunda conexão salvatoriana é adiada em decorrência da previsão de chuva. A agropecuarista de Tangará celebra 30 anos de um empreendimento com leilão em água doce. Isso e muito mais você acompanha no RBV Notícias, que vai ao ar pelo rádio e nas redes sociais a partir do meio-dia desta quinta-feira.
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2: Olá, boa tarde. Hoje é quinta-feira, dia 13 de agosto. O tempo está encoberto com 22 graus de temperatura. O RBV Notícias está no ar. 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

0: 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Vamos aos destaques de hoje. Tangará apresenta plano de prevenção aos impactos do El Niño. Bombeiros de Videira registram mais de 700 ocorrências durante o mês de julho. Agosto Lilás, OAB por Elas, reforça apoio e orientação às mulheres vítimas de violência em Videira. Meio Oeste entra em alerta para temporais com granizo entre quinta e sábado. Tangará oferece castração e microchipagem gratuita para cães e gatos. Bombeiros realizam novas buscas por homem desaparecido em Videira. Segunda, a conexão salvatoriana é adiada em decorrência da chuva. A agropecuarista de Tangará celebra 30 anos de um empreendimento em Água Doce com leilão. Isso e muito mais você acompanha no RBV Notícias, que está começando.
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0: Na tarde de ontem, a Defesa Civil de Videira, através de suas redes sociais, publicou um alerta de tempo severo, com possibilidade de granizo para grande parte de Santa Catarina entre hoje e o próximo sábado. O coordenador da Defesa Civil, Luiz Fernando Gardini, afirmou em conversa com a redação do jornalismo da Rádio Videira que o órgão foi pego de surpresa com a mudança brusca de tempo para a região e que o principal alerta deve ser para a madrugada de amanhã, onde não se descarta a possibilidade de temporais intensos. A Defesa Civil afirma que a população deve ficar atenta aos alertas emitidos pelo órgão e que em casos de emergência deve procurar lugares seguros. A instabilidade continua na sexta e no sábado, quando também podem ocorrer novos temporais e volumes elevados de chuva em algumas áreas. A Defesa Civil recomenda que a população acompanhe os alertas e as atualizações oficiais. Durante ventos fortes, é importante evitar permanecer ou transitar perto de árvores, placas, muros e postes de energia elétrica. E por conta dessa instabilidade no tempo, a rede salvatoriana cancelou a realização da segunda conexão salvatoriana, que aconteceria neste sábado, dia 15, transferindo para o próximo dia 22, também no sábado. O repórter Ernesto Júnior traz as informações sobre o evento que marca os 70 anos do Hospital Divino Salvador.
2: Anteriormente marcada para ser realizada neste sábado, dia 15, a segunda edição do Conexão Salvatoriana foi oficialmente transferida para o dia 22 de agosto. O evento, que reúne entidades sociais e privadas em benefício da saúde e do bem-estar da população videirense e que também marca os 70 anos do Hospital Salvatoriano Divino Salvador, manterá o mesmo lugar de realização, a Rua Coberta, no Eixo Cultural de Videira. A mudança de data teve como principal objetivo a preservação da segurança dos participantes do evento em virtude do alerta de temporais para a região. Ainda na tarde desta quarta-feira, a Defesa Civil de Videira emitiu um alerta para a possibilidade de temporais com granizo e forte chuva entre hoje, dia 13, e o sábado, dia 15. O coordenador do órgão de segurança em Videira, Luiz Fernando Gardini, em mensagens à redação de jornalismo da Rádio Videira, destacou que a principal preocupação em relação ao clima na região deve ser entre a noite de quinta-feira e a madrugada de sexta-feira, porém, não se descarta a possibilidade de chuvas intensas até o sábado. Em nota publicada nas redes sociais, a organização do evento afirmou que, devido à previsão de chuva e aos alertas emitidos pela Defesa Civil, a segunda edição do Conexão Salvatoriana, que aconteceria neste fim de semana, foi transferida para o dia 22 de agosto. A decisão foi tomada pensando na segurança e no bem-estar de todos. Agradecemos a compreensão e esperamos vocês na nova data para vivermos juntos este momento especial, fecha aspas. Mesmo com a mudança de data, o Conexão Salvatoriana segue com atrações especiais voltadas para toda a população. Para que você conheça aquelas atrações e os serviços que estarão disponíveis durante o evento, basta acessar o portal rbv.com.br ou, é claro, acompanhar o Instagram da Rádio Videira ou da Rede Salvatoriana no município.
0: E toda essa instabilidade umidade que vem sendo registrada no tempo já é consequência do fenômeno El Niño. E por conta disso, em Tangará, a Coordenadoria de Defesa Civil apresentou nesta semana o plano de prevenção aos impactos do El Niño. A apresentação foi realizada pela coordenadora municipal Lourdes Anella durante reunião com os vereadores. Segundo ela, a previsão é de que o fenômeno atinja seu pico de intensidade

0: nos últimos 3 meses desse ano. Por isso, a meta é concluir as principais medidas preventivas até o mês de setembro.
1: Essa reunião a gente teve como objetivo hoje repassar para os vereadores e assim repassando para a população em geral todas as ações que o município está fazendo referente ao fenômeno El Niño para enfrentamento e amenizar um pouco a situação que ele possa vir causar.
2: Nesse aspecto, o que a Defesa Civil Municipal já vem sendo feito como forma preventiva então diante desse fenômeno?
1: Então, o município já mapeou as áreas de risco, as que mais causavam danos quando tinha chuvas excessivas, e estamos fazendo o desassoreamento dos riachos e rios e também limpeza de tubulações. A gente tem pouco tempo para fazer todas essas ações e o nosso município é muito extenso, a nossa área territorialista, né, é muito extensa. A gente tem até setembro para deixar pronto alguns rios e riachos desassoreados para amenizar um pouco o estrago da chuva, e a gente vai ter chuvas intensas a partir de outubro até dezembro. Então a gente já quer estar com boa parte dessas ações já realizadas para amenizar.
2: Teve um decreto do governo do estado, né, que dá mais liberdade para a Defesa Civil Municipal. O que vem auxiliar, então, para esse trabalho preventivo, principalmente da Defesa Civil Municipal?
1: Então, esse decreto ele foi lançado em maio deste ano, ele tem validade de 180 dias. Ele foi dado autonomia aos municípios para que tirar um pouco da burocracia, que é a contratação de máquinas ou equipamentos, para que possam ser feitas as ações de prevenção.
2: Tu comentou aqui na reunião que tem o plano de contingência municipal. Em que fase está esse plano e passa também aqui pela Câmara de Vereadores?
1: Esse plano, então, ele já existe, ele já saiu do papel, ele já está em ação, só que ele não está finalizado. Ele está em fase de finalização agora no momento, vai passar ainda pelo comitê e pelo GRAC que a gente tem no município e logo após ele vem para a Câmara para aprovação.
2: Sobre o desassoreamento dos rios, né, vocês já fizeram esse mapeamento, já começaram a fazer esse serviço ou ainda está no planejamento?
1: A gente já fez algumas linhas, ele já teve o efeito positivo nessas regiões que a gente já fez o desassoreamento, já está funcionando e tem boa parte ainda para fazer.
2: Qual a principal orientação que você deixa para a comunidade tangaraense diante desse contexto de El Niño?
1: Então, o que a gente pede para a população é que se mantenha ligado em todas as redes sociais, que a gente está colocando nossos alertas da Defesa Civil diariamente e que também consigam fazer sua parte, que é a limpeza de suas calhas, de suas valetas e também organizar os lixos nas lixeiras certas, né? Cada família tem que fazer sua parte para que todo mundo consiga fazer a sua.
0: E o presidente da Câmara, o vereador Mauri da Costa, destacou a importância da parceria entre os poderes e afirmou que o Legislativo está atento para trabalhar em ações que minimizem os impactos que o El Niño possa causar.
3: Foi muito valioso essa reunião aí com a Defesa Civil, onde a gente aprendeu já muitas coisas aí com eles aí, que para frente aí o tempo promete muitas situações aí bem complicadas, e eles estão alertando a gente já, até alertando também a população aí que possa ser bem complicada a situação aí.
2: E nesse sentido, o Legislativo também, né, que precisar estar à disposição para auxiliar a comunidade perante esse fenômeno El Niño.
3: Assim, nós aqui do Legislativo, a gente está sempre pronto aí para atender a população, onde nós agregamos aí os nossos vereadores aí todos, estamos todos unidos aí na participação com o povo tangaraense, onde nós precisar aí a gente tá junto com o povo e tá junto aí com o Legislativo e o Executivo para nós poder resolver algum problema que seja necessário.
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0: Tempo encoberto com 22 graus de temperatura. Leandro Puchalski chega agora para atualizar a situação do tempo. Boa tarde, Leandro.
5: Boa tarde a todos os nossos ouvintes. O tempo instável segue predominando, pessoal, à medida que temos as próximas horas, tá certo? Ao longo desta quinta-feira ainda vamos ter momentos de nuvens mais carregadas, mesmo que intercale com períodos de melhoria, sobretudo agora de manhã, mas até terminar essa quinta-feira volta

0: o céu encoberto, tem chuva em determinados momentos, até terminar o dia nós vamos com essa instabilidade atuando. Importante destacar, pessoal, que de uma maneira irregular vai chover mais forte, ou seja, não é em todas as cidades, alguns pontos os volumes eles acabam aumentando de intensidade, mas a gente tem essa condição ainda no decorrer do dia, tá? E quando chover um pouco mais forte, sempre atenção para algum temporal isolado, alguma trovoada, algum raio, atenção ao longo da quinta para esse cenário, mesmo que seja menos áreas. Manutenção dessa instabilidade prevista para a sexta-feira, né? Amanhã vai seguir o céu muito encoberto, ainda vai ter momentos onde a chuva ela ocorre e de novo tem momentos da sexta onde aperta de intensidade, onde vem com algum temporal isolado. Atenção em relação a essa segunda parte da semana, seguimos com esse cenário, né, previsto. Máximas da tarde dessa quinta e dessa sexta na faixa dos 17, 19 graus em torno disso. Abraço a todos, informações do tempo da Puchowski Meteorologia.
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2: Bombeiros de Videira registram mais de 700 ocorrências durante o mês de julho. Agosto Lilás, OAB por Elas, reforça apoio e orientação a mulheres vítimas de violência em Videira. Informações que você acompanha após o intervalo.
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2: 12 horas e 15 minutos e o Corpo de Bombeiros realizou novas buscas nesta quarta-feira por Alexandro Antunes, desaparecido há mais de uma semana, quando entrou no Rio do Peixe, em Videira. A operação, segundo o Tenente Lobo do Corpo de Bombeiros, contou com drone e embarcação, com varreduras das margens, áreas de remanso e trechos entre pontes, mas o homem não foi localizado. A família acompanha o trabalho e mantém contato com o Corpo de Bombeiros, que avalia pandemia, novas estratégias para dar continuidade às buscas. A principal hipótese, segundo o tenente, é a de afogamento. E o tenente dá mais detalhes da operação que tenta

0: localizar o homem.
1: Não sabíamos se, devido à sua habilidade de natação, ele conseguiu sair do rio, né, em outro momento, mais à frente. Tentou se esconder devido ao seu histórico, caso de parente, amigo. Não tínhamos confirmação de que, de fato, poderia ter afundado, ainda não temos, né? Mas ontem realizamos buscas pela localidade ali, utilizando o drone e embarcação. Fizemos buscas pelas margens, nos pontos de remanso. A gente fez busca ali entre as pontes. Varremos uma boa área, observamos o máximo ali. Estávamos aguardando melhores condições ali para poder operar, né? Questão do rio, nível do rio, das chuvas. Nesses casos, né? Se de fato aconteceu dele se afogar e afundar, precisaríamos que baixasse o rio. O corpo pode estar engalhado em um ponto embaixo, né? Ali. Pretendemos retornar às buscas em breve, utilizando o sonar da embarcação de mergulho para ver se detectamos algo, algum ponto. Estamos nessa questão, realizando essas buscas. Tem várias variáveis, né, que devem ser levadas em consideração, mas devido ao período frio, se de fato o corpo afundou, pode demorar mais para que ele venha flutuar, né? Devemos retornar às buscas talvez na sexta ou neste final de semana, e também estamos aguardando novas informações, né? Teve contato com a família, os familiares acompanharam ali o tempo todo a gente realizando as buscas, e caso surgissem novas informações, algo de relevante, passariam pra gente.
0: Meio-dia 17 e o SAMU registra um aumento de 24% nos casos de infarto neste inverno em Santa Catarina e alerta para sinais de emergência, especialmente para pessoas com fatores de risco. Os detalhes na reportagem de Cadu Reis.
2: O Serviço de Atendimento Móvel de Urgência de Santa Catarina registra aumento nos atendimentos relacionados a doenças cardiovasculares neste inverno no estado. 413 casos mobilizaram as ambulâncias do SAMU catarinense em julho, número 24% superior ao observado em janeiro. Também houve crescimento nas ocorrências ligadas a problemas respiratórios, com 1.479 chamados atendidos no mês passado, 40% a mais do que no início do ano. A cardiologista e coordenadora médica da Unidade de Suporte Avançado do SAMU, no meio-oeste de Santa Catarina, doutora Amanda Souza de Andrade, alerta.
3: Durante o inverno, o nosso organismo reage bastante ao frio. Nesse processo ocorre um aumento da pressão arterial. O nosso coração acaba trabalhando mais. Todo esse processo aumenta o risco de doenças cardiovasculares e neurológicas, sobretudo em pacientes predispostos. Então, o paciente que já tem uma doença subjacente, o frio do inverno, pela contração vascular, acaba aumentando o risco de desenvolver essas doenças cerebrovasculares e cardiovasculares, como infarto e o AVC. Também há um aumento de doenças respiratórias, o que eleva o processo inflamatório e o risco mesmo de desenvolver doenças cardiovasculares e cerebrovasculares pela hiperativação dos sistemas.
2: Pessoas com fatores de risco como hipertensão, diabetes, histórico prévio de doenças cardiovasculares, pacientes renais crônicos, tabagistas e idosos precisam manter atenção aos possíveis sinais de infarto ou acidente vascular cerebral, como orienta a médica cardiologista do SAMU catarinense, doutora Amanda Souza de Andrade.
3: No infarto, o que é mais comum é a dor torácica, que é o sintoma mais fácil de se reconhecer. Em casos de dor torácica, sobretudo em pacientes que têm fator de risco, a gente não pode achar que aquilo ali não é nada. Dor torácica que queima, que aperta, que irradia para braço, para as costas, para mandíbula. Outras situações menos típicas, como dor abdominal ali na boca do estômago, falta de ar, suor frio, mal-estar intenso, que é fora do habitual. A gente sempre tem que pensar em risco de infarto, então essas pessoas precisam de atendimento imediato. No AVC, a gente precisa reconhecer também de forma rápida sinais de fraqueza de um lado do corpo, dormência súbita de um lado do corpo, fala embolada, né, que é a disartria, o desvio da boca, perda de visão, tonturas intensas também podem ter relação com um infarto cerebral, perda de equilíbrio, dor de cabeça intensa, forte, de início súbito. Nessas situações, a gente precisa de atendimento imediato.
2: Diante de eventuais sinais, acione imediatamente o SAMU por meio de ligação para o telefone de emergência 192. De Florianópolis, da Rede de Notícias Acaerte, Cadu Reis.
0: Olha, falando em atendimento, o Corpo de Bombeiros de Videira registrou durante o mês de julho 715 ocorrências. O levantamento mostra a diversidade de atendimentos realizados pelas equipes do município. A maior parte dos registros foi

0: relacionada à segurança contra incêndio, contra 401 ocorrências. Na sequência aparece o atendimento pré-hospitalar, que somou 217 chamados. A corporação também atendeu 27 ocorrências de incêndio e 11 casos de salvamento, busca e resgate. Outros 59 atendimentos foram classificados como outras ocorrências. Somando todas as categorias, foram 715 registros ao longo do mês de julho. Os números mostram a presença dos bombeiros em diferentes situações de emergência e também em ações preventivas realizadas para reduzir riscos à população. Em média, foram cerca de 23 ocorrências atendidas por dia em Videira durante o mês de julho.
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0: 12 horas e 22 minutos. 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Estamos no Agosto Lilás, mês de conscientização e combate à violência contra a mulher. Na manhã de hoje, durante o programa Café com Notícias da Rádio Videira, a presidente da Comissão OAB por Elas de Videira, Aline Perondi, falou sobre o aumento dos casos de violência, reforçou a importância da denúncia e orientou as mulheres sobre como buscar ajuda. Ela também destacou os canais de atendimento disponíveis e explicou como funciona o programa mantido pela Ordem dos Advogados do Brasil, que oferece orientação e assistência jurídica gratuita às mulheres em situação de violência.
2: A OAB por Elas, ela presta um serviço jurídico gratuito para as mulheres que são vítimas de violência. Nós temos uma sala da OAB dentro da Delegacia da Mulher, aqui em Videira, e nós fazemos atendimento às mulheres que são vítimas de violência. É interessante, né, e é muito importante que esse atendimento seja feito dentro da Delegacia da Mulher, porque é o lugar de acolhimento justamente dessas mulheres que estão ali num momento de desespero, né?
3: Onde é que é a Delegacia da Mulher? Como é que ela funciona?
2: Ela é ali na Padre Anchieta, onde funciona
3: a delegacia regional.
2: Isso, né? Nós fazemos atendimento toda segunda-feira de tarde, da 1 às 17 horas, e sempre, toda segunda-feira, tem uma advogada ou advogado que trabalha voluntariamente ali para fazer o atendimento e prestar informações jurídicas e orientações para essas mulheres que sofrem violência aqui em Videira. A gente faz 2 anos e pouquinho que a gente está com a sala da OAB instalada ali na DPCAMI. Foram mais de 200 atendimentos que a gente já fez nesse período, e quando a gente faz o atendimento dessas mulheres, a gente presta orientação, porque em muitas situações as mulheres nem conhecem a legislação, não sabem identificar que estão sendo vítimas de uma violência, porque é muito mais fácil você conseguir ter noção de que você é vítima de uma violência quando você é agredida fisicamente ou que você sofre uma violência mais grave. Mas uma violência psicológica, uma violência patrimonial, uma violência moral, ela é muito mais difícil de ser identificada e percebida pelas próprias mulheres que são vítimas, principalmente porque pelo contexto, né, de uma cultura de naturalização da violência que a gente tem, né, ainda muito presente, né, na nossa sociedade, que por muitos anos a violência contra a mulher foi tratada como uma questão privada do ambiente doméstico, né, e hoje em dia, com a Lei Maria da Penha completando 20 anos aí já, a gente já consegue visualizar que a violência contra a mulher, ela é um problema social muito grave. Então a gente consegue prestar essa orientação para essas mulheres, esse acolhimento, e quando necessário e for da vontade delas, nós, enquanto advogadas, podemos entrar com ações judiciais, né? Nós podemos acompanhar nas medidas protetivas de urgência, a confecção do boletim de ocorrência para questão criminal, mas nós também podemos auxiliar fazendo ações judiciais como divórcio. A maioria das vezes esse relacionamento, ele não é formalizado, mas configura a união estável, então a gente pode entrar com ação de reconhecimento e dissolução de união estável, pedido de guarda, fixação de alimentos. Para isso, uma mulher sempre vai precisar de um advogado, né? Para qualquer pessoa para entrar. E a gente, quando a mulher é hipossuficiente economicamente, que ela não tem dinheiro para entrar com essa ação judicial, nós da OAB por Elas podemos oferecer esse serviço gratuitamente. Porque dentro de uma delegacia, inicialmente, o que ela vai? Vai procurar ajuda para resolver essa questão criminal, da violência que ela está sofrendo, né? Registrar um boletim de ocorrência, solicitar medida protetiva, pedir auxílio da polícia para ir retirar os pertences dela ou retirar, né, o agressor do ambiente. Mas aí como é que fica essa questão de, mas se eu quiser me separar, como que eu vou fazer isso? Não tenho condições de pagar.

0: é um advogado, né? Então, a gente estando ali, quando essa mulher não tem condições de contratar um advogado, a gente pode prestar esse serviço. E nós temos um termo de cooperação com o Poder Judiciário para viabilizar isso, né? Então, a OAB firmou um termo de cooperação. Então, os juízes aqui de Videira, quando eles recebem uma petição com o endereçamento e que ali está descrito que é da OAB por elas o atendimento, ele vai conceder a justiça gratuita para essa mulher, porque sabe que ela é hipossuficiente economicamente e a gente está prestando esse serviço para essa mulher. É interessante a gente vir trazer sempre esses dados, essas informações, porque nos choca muito o aumento da violência, né? E claro, o feminicídio é quando chega ao limite da violência contra a mulher, né? É quando uma mulher é morta. Esses índices são muito altos. Em 2025, os dados do Observatório de Violência contra a Mulher aqui de Santa Catarina indicam que houve 52 feminicídios em Santa Catarina no ano de 2025. Agora, em 2026, só de janeiro a julho já foram 32. E 14 desses 32 foram na região oeste. Então, assim, nos causa uma vergonha, assim, e justamente para a gente pensar o que a gente pode fazer para mudar esse contexto, né? Muitas pessoas perguntam pra gente, tem um canal de WhatsApp que a gente pode entrar em contato com a OAB por elas? A gente não tem. Os nossos atendimentos são presencialmente, toda segunda-feira de tarde, então as pessoas que precisarem e que quiserem informações sobre o trabalho da OAB por elas podem nos procurar na segunda-feira de tarde lá na Delegacia da Mulher, na nossa sala, que será atendido. Se tiverem dúvidas, como a gente não tem um telefone de WhatsApp, mas pode entrar em contato com o telefone da Secretaria da OAB, que é o 3566-3083, ou diretamente na DPCAM, né, a Delegacia da Mulher, pelo telefone 3533-4200.
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2: 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Homem é contido após uma saída de pista e colisão na SC-452, sentido a Monte Carlo. Edson Ribeiro traz os detalhes.
3: Um homem de 38 anos se envolveu em um acidente na madrugada desta quinta-feira, dia 13, na SC-452, em Monte Carlo. A ocorrência aconteceu por volta das 3 horas e 40 minutos nas proximidades da Vila Imasa. Segundo informações repassadas aos bombeiros, um Ford Courier saiu da pista e na sequência bateu frontalmente. Quando a equipe chegou ao local, o motorista estava fora do veículo e caminhava pela cena. Ele não apresentava ferimentos significativos durante a tentativa de atendimento, porém o homem teria se exaltado, desacatando os bombeiros, proferindo xingamentos e adotado comportamento considerado intimidatório contra os agentes da guarnição. Para garantir a segurança do próprio homem e dos socorristas, ele precisou ser contido. A Polícia Rodoviária Estadual foi acionada para assumir a ocorrência. A Polícia Militar também foi chamada para prestar apoio, mas não havia guarnição disponível no momento. O homem estava sem documentação e foi posteriormente identificado pela PRE. Após a chegada dos policiais, os bombeiros repassaram as informações e retornaram ao quartel. O condutor, o veículo e o local ficaram aos cuidados da Polícia Rodoviária Estadual. Para o RBV Notícias, Edson Ribeiro.
2: Em Chapecó, uma mulher morreu após sofrer um choque elétrico e foi dentro de casa.
4: Uma fatalidade foi registrada na noite de ontem no Jardim América, em Chapecó, quando uma mulher morreu após uma possível descarga elétrica dentro da própria casa. O corpo de bombeiros foi acionado por volta das 19 horas e 33 minutos e já encontrou a vítima inconsciente. Próximo à mão dela havia um fio elétrico desencapado e uma lesão compatível com um contato elétrico. Antes de iniciar o atendimento, os bombeiros tomaram todos os cuidados e desligaram a energia e retiraram o fio da tomada para evitar uma possível nova descarga. Na avaliação, a mulher já não apresentava pulso e estava com parada

0: cardiorrespiratória. O SAMU foi acionado e prestou todo o suporte médico. As equipes permaneceram no local na tentativa de reanimação da vítima por aproximadamente 40 minutos, mas apesar dos esforços, não houve retorno da circulação espontânea. O médico do SAMU avaliou a situação e confirmou o óbito ainda na residência. As informações repassadas apontam uma possível descarga elétrica, mas a dinâmica exata do acidente não foi detalhada. Para o RBV Notícias, Silvia Zata.
1: Meio-dia, 31 minutos, acidentes de trabalho seguem em alta e reforçam alerta para a prevenção. Itangará oferece castração e microchipagem gratuita para cães e gatos. Após o intervalo, essas e outras informações.
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1: Meio-dia, 35 minutos, a Prefeitura de Itangará abriu nesta quarta-feira inscrições para o Programa Municipal de Controle Populacional, Castração e Microchipagem de Cães e Gatos. A iniciativa é realizada pela Secretaria da Agricultura e Meio Ambiente, com recursos do Programa PET Levado a Sério. O projeto oferece gratuitamente a castração e a microchipagem dos animais, contribuindo para o controle populacional, a identificação dos pets e o bem-estar animal. Inscrições podem ser feitas até o dia 26 de agosto. O cadastro está disponível pela internet no endereço tangará.sc.gov.br ou presencialmente na Secretaria da Agricultura. O atendimento ocorre das 8 da manhã ao meio-dia e da 1 até às 5 da tarde. Em caso de dúvidas, pode ser feito contato pelo WhatsApp no 9195-8126. O sonho da casa própria tem ficado cada vez mais distante para muitos brasileiros, principalmente para jovens que decidiram morar sozinhos. A repórter Araceli Tomasi conversou com uma especialista em educação financeira, que explica esse cenário e orienta quem deseja conquistar o seu primeiro imóvel.

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1: Comprar a casa própria continua sendo um dos principais objetivos dos brasileiros. Mas para muitos jovens, esse sonho tem sido adiado. Um levantamento da Serasa revela que 62,6% dos jovens que moram sozinhos vivem em imóveis alugados, reflexo do aumento do preço dos imóveis, dos juros elevados e do custo de vida. A especialista em educação financeira da Serasa, Eduarda Yamaguchi de Moraes, explica que esse cenário é resultado de uma combinação de fatores econômicos e das mudanças no mercado.
2: Com certeza, o aumento do valor dos imóveis eleva o montante necessário para a entrada, enquanto os juros mais altos encarecem as parcelas do financiamento e reduzem o poder de compra das famílias. Paralelamente, despesas essenciais como alimentação, transporte e serviços também pesam mais no orçamento, que dificulta a formação de uma reserva de emergência. Então, na prática, muitos jovens acabam priorizando a estabilidade das contas do mês antes de assumir um compromisso de longo prazo. O aluguel passa a ser visto não apenas como uma solução temporária, mas como uma alternativa para preservar a flexibilidade financeira e profissional. E isso ajuda a explicar por que os números dos brasileiros vivendo em imóveis alugados vem crescendo de forma consistente nesses últimos anos.
1: Além do aumento dos custos para comprar um imóvel, a renda dos jovens não acompanhou essa alta nos últimos anos. Somam-se a isso despesas como aluguel, condomínio, alimentação e contas básicas, que reduzem a capacidade de poupança. Nesse cenário, o aluguel acaba oferecendo mais mobilidade e exige um compromisso financeiro menor no curto prazo. Para quem deseja conquistar a casa própria, Eduarda afirma que o planejamento financeiro é o caminho para transformar esse objetivo em realidade.
2: O primeiro passo é conhecer em detalhes o próprio orçamento. É importante mapear receitas e despesas, estabelecer uma meta de valor para a entrada e criar o hábito de poupar regularmente. Quanto maior for a entrada, menores tendem a ser o valor financiado e o custo total do imóvel ao longo do tempo. Também recomenda-se manter um bom histórico de crédito, evitar o excesso de endividamento e pesquisar diferentes modalidades de financiamento, avaliando não apenas o valor da parcela, mas o custo efetivo total da operação. Então, além disso, é importante lembrar que a compra de um imóvel também envolve outros gastos, como documentação, como impostos e eventuais reformas. E o planejamento realista permite que a conquista da casa própria aconteça de forma sustentável, sem comprometer a saúde financeira da família.
1: Os dados da Serasa mostram que quase 2 em cada 3 jovens que moram sozinhos ainda vivem de aluguel, evidenciando os desafios para conquistar o primeiro imóvel. Para a especialista, organização financeira, disciplina para poupar e planejamento são fundamentais para que o sonho da casa própria seja alcançado de forma segura, sem comprometer o orçamento familiar.
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3: Acompanhe agora a análise do colunista Kleber Fontes, especialista em comércio exterior. Conteúdo exclusivo para o RBB Notícias.
4: Eu sou Kleber Fontes, especialista em comércio exterior. O bolso do brasileiro segue sob pressão e os números mais recentes mostram isso com clareza. Segundo o levantamento da Confederação Nacional do Comércio, o percentual de famílias endividadas no país bateu novo recorde em julho, chegando a 82%. É o sexto mês seguido de alta, puxado principalmente pelo uso do cartão de crédito, que continua sendo a porta de entrada mais comum para o endividamento. A boa notícia, ainda que discreta, é que a inadimplência recuou um pouco e o tempo médio de atraso das contas também diminuiu. Esse cenário caminha lado a lado com a Selic mantida em 14% ao ano, um dos fatores que mais encarece o crédito hoje no Brasil. O país chegou à marca histórica de mais de 81 milhões de adultos com o nome negativado, o que representa metade da população maior de idade. Enquanto famílias se afogam em dívidas, os grandes bancos seguem lucrando, mas de forma mais cautelosa, restringindo a liberação de crédito novo e priorizando clientes com menor risco. Diante desse quadro, o governo tenta oferecer alívio por meio do programa Desenrola Brasil, com descontos que chegam a 90% em negociações de dívidas, embora especialistas já

0: apontem sinais de reincidência entre quem renegociou. E há também uma mudança importante nas regras do cartão de crédito em 2026. Agora, existe um teto para o crescimento da dívida, somando juros, multas e encargos, o valor total da fatura não pode ultrapassar o dobro do valor original devido. Além disso, os bancos são proibidos de aumentar o limite do cartão sem autorização do cliente e a portabilidade da dívida para outra instituição passa a ser gratuita. São mudanças que trazem mais previsibilidade, mas que não substituem o cuidado no dia a dia. Acompanhar a fatura, entender os juros e evitar comprometer a renda com parcelas longas continua sendo o caminho mais seguro para não cair na armadilha do rotativo. No fim das contas, tudo se resume a uma questão de logística. Para mais análises, me siga no Instagram, @kleberconk.fontes.
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2: 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A Secretaria de Saúde de Videira realizou uma ação de educação em saúde para os escolhidos ou acolhidos da Comunidade Terapêutica São Francisco. A atividade foi conduzida pelo diretor de Urgência e Emergência, Douglas Ancilheiro, que apresentou uma palestra sobre prevenção, autocuidado e qualidade de vida. Durante o encontro, os participantes receberam orientações sobre alimentação equilibrada, atividade física, saúde mental e a importância de procurar atendimento médico sempre que necessário. A ação também reforçou que saúde não significa apenas ausência de doenças, mas envolve aspectos físicos, emocionais, mentais e sociais. A iniciativa foi realizada em parceria com a comunidade terapêutica e busca aproximar os serviços públicos da comunidade, levando informação e incentivando atitudes que contribuam para uma vida mais saudável. Agora, 12:44. Vamos a um breve intervalo, tempo encoberto, 22 graus. Em instantes, o RBV Notícias retorna com outras informações ao vivo pela Rádio Videira, Rádio Tangará e Rádio Vitória e através do YouTube e do Facebook.
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5: Meio-dia, sim, 47 minutos. A Fazenda Sonho e Realidade, localizada em Água Doce, completa 30 anos de história e celebra a trajetória com a realização da segunda ou da 12ª edição do tradicional leilão da propriedade. A oferta reúne mais de 60 touros, 30 fêmeas e lotes especiais com genética selecionada ao longo de 3 décadas de trabalho. A Fazenda também alcançou reconhecimento nacional e hoje está entre os top 7 vendedores de touros e taurinos do Brasil. O proprietário, o empresário Vanderlei Bertec, que é da família de Tangará, fala sobre a trajetória da fazenda, os diferenciais da genética e o significado desse momento para a propriedade.
6: Em 1996, a gente adquiriu, então, a Fazenda Sonho e Realidade. E nesses 30 anos, a gente deu muito foco para produzir animais para poder contribuir, então, com a evolução genética da pecuária no Brasil.
7: É isso mesmo, a Fazenda Sonho e Realidade está hoje entre os top 7 vendedores de touros taurinos do Brasil. Qual é o sentimento de alcançar esse reconhecimento nacional, Sr. Vanderlei?
6: Santa Catarina tem uma aptidão muito forte, né, na produção da agroindústria, suínos e aves, leite, e a gente deu foco, então, para produzir bovinos. E Santa Catarina tem um modelo de propriedade pequena média, né? Mesmo assim, a gente conseguiu esse feito, então, de nos últimos 10 anos estar entre os 10 maiores vendedores de touros do Brasil e o primeiro em Santa Catarina. Isso é importante para nós, importante para Santa Catarina.
7: Qual é o principal diferencial da genética da Fazenda Sonho e Realidade e quais características vocês buscam nos animais?
6: Bem, a gente tem usado todas as ferramentas possíveis para que ocorra essa evolução genética, né? Então a gente usa hoje a transferência de embrião, né? A produção de embriões em laboratório, né? Que chama FIV, então. E a gente usa as ferramentas de ultrassonografia de carcaça, de genotipagem, todas as ferramentas que nos vão dando um número e uma direção para se poder evoluir. E buscamos também produzir animais que se adaptam à necessidade do nosso cliente. Então, a gente tem trabalhado muito o sul do Brasil agora. Então, nos últimos leilões, vendemos animais para 8 estados da federação. E então, para esses estados mais do sudeste e centro-oeste do Brasil, a gente precisa produzir animais que cheguem nas fazendas e se adaptem. Então, esse é um dos focos nossos hoje, produzir animais para adaptados a regiões do Brasil.
7: Para essa edição comemorativa, foram selecionados mais de 60 touros, 30 fêmeas e ainda lotes especiais. O que o produtor pode esperar dessa oferta, Sr. Vanderlei?
6: Bem, os lotes especiais, eles estão hoje como destaque, então, dessa 22ª edição, porque a gente tem uma fêmea da raça Simmental, que ela foi campeã de esteio, foi campeã brasileira, foi campeã da América Latina e foi bicampeã mundial. E a gente está ofertando, então, uma aspiração dessa fêmea. Essa é uma novidade que a gente está lançando, então, pelos 30 anos da fazenda. E essa aspiração, ela vem de encontro com o nosso objetivo, que é dividir com a pecuária brasileira essa evolução que a gente conquistou. E também a venda de alguns animais para que as pessoas fiquem sócios dos animais na sua realidade. Então, algumas fêmeas de destaque, a gente vai vender 50%. Elas irão permanecer na sua realidade, na coleta de óvulos e na elaboração de embriões, então, para a gente estar dividindo com o comprador.
7: O senhor falou de embriões, o leilão também terá a opção do produtor montar o seu próprio pacote de embriões com preço fixo. Como funciona essa proposta?

0: proposta.
1: Sim, também é uma novidade. Então, no nosso catálogo de ofertas, a gente elegeu algumas fêmeas da Sonho Realidade, as quais a gente tem alguns embriões congelados ou podemos coletar também. E também

0: Realidade.
1: Bem, se entrar no site da Sonho Realidade, vai acessar o catálogo nosso, então já é uma ferramenta para poder acessar a nossa oferta, né? E também, de forma muito especial, convidar para as pessoas, então, assistir o nosso leilão. Ele será realizado nos dias 13, 14 e 15 de agosto, sempre às 19 horas, no horário de Brasília. Então, aí vai poder também entender alguns detalhes e poder acompanhar lote a lote como que vai ser a nossa oferta.
0: Da redação de jornalismo para o RBV Notícias, Jean Salve.
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3: 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Acidentes de trabalho seguem em alta e reforçam alerta para prevenção. Santa Catarina registrou 39 mil acidentes e 170 mortes ano passado. Neste ano, já são mais de 35 óbitos. Acompanhe os detalhes.
2: Santa Catarina registrou cerca de 39 mil acidentes de trabalho e 170 mortes em 2025. Agora, somente nos dois primeiros meses deste ano, foram mais de 8 mil ocorrências e 35 óbitos. O ortopedista dos hospitais Universitário Cajuru e São Marcelino Champagnat, doutor Igor Henrique Moraes, explica quais são as ocorrências mais comuns.
4: As fraturas, os entorces, as luxações, muitas vezes relacionadas a quedas, que é algo que é bastante frequente aí no nosso dia a dia de urgência e emergência. Então, essas quedas de planos elevados, 2, 3 metros. A gente tem também aquelas amputações ou esmagamentos que acontecem, na maioria das vezes frequentes, principalmente dedos da mão, né? Mas também pode acontecer em porções maiores dos membros. E uma outra situação que a gente tem relacionada também são os acidentes de trabalho, são os acidentes de trajeto, né? Que envolvem, na maioria das vezes, os motociclistas, que é o grande volume aí dos nossos internamentos, né, de pacientes, principalmente jovens, hoje no hospital.
2: Além dos acidentes graves, há setores da economia que concentram o maior número de ocorrências.
4: A gente tem um grande volume no setor de saúde, de assistência social. Claro que são, talvez, acidentes, vamos dizer assim, menores, mas com alto potencial, às vezes, de contaminação ou algo nesse sentido, né? Então, a gente pensa, às vezes, num acidente como algo, como uma fratura, algum esmagamento, mas esses outros acidentes menores também têm um potencial, um risco muito grande, né? Para o acidentado, né? Para o trabalhador. Mas outros setores aí que também sofrem são o setor de comércio, varejo, indústria de transformação, construção civil, transportes também, né? Por conta do nosso trânsito.
2: O ortopedista também reforça que a prevenção depende tanto das empresas quanto dos trabalhadores.
4: A gente tem que considerar que isso é uma via de mão dupla. Então, a empresa, ela deve ter os deveres dela, né? Que é investir na manutenção de máquinas, fornecer os EPIs de forma correta, certificados, respeitar as pausas ergonômicas e combater, por exemplo, aquelas metas que a gente falou, que às vezes são abusivas. Mas também tem os deveres do trabalhador, né? Que é utilizar da forma correta os equipamentos de segurança, respeitar as regras de segurança também e relatar às CIPAs, né? As comissões internas de prevenção dos acidentes, qualquer condição que venha a colocar em risco o trabalhador.
3: Moradores de Videira contam com atendimento especializado na farmácia de componente especializado e judicializado. Para explicar como funciona esse serviço, quem tem direito e como ter acesso aos medicamentos, o repórter Ernesto Júnior conversou com o farmacêutico responsável pelo espaço e traz mais informações.
5: Além da farmácia do SUS de atendimento a toda a população e também da farmácia da unidade de pronto atendimento, a UPA, Videira possui possui atualmente a farmácia de componentes especializados e também judiciais. O farmacêutico responsável pelo espaço, Marcelo Perazzoli, destaca o funcionamento e a importância desse tipo de farmácia.
6: Então, na farmácia componente especializado e judicial, a gente tem um acesso diferenciado de medicamentos. É um pouco diferente do que a gente observa na farmácia municipal, quando o paciente chega com a receita médica, verifica o medicamento que pode

0: ser entregue, dispensado, e ele já sai com medicamento. A farmácia do componente especializado, ela é uma outra via de acesso a medicamentos. Geralmente são medicamentos que eles demandam um prazo maior de tratamento, são para patologias crônicas, e tem uma característica muito peculiar, que é baseado em protocolos clínicos determinados pelo Ministério da Saúde. Então o paciente não chega lá com a receita e já sai com o medicamento. É preciso preencher uma documentação, formulário médico. O médico precisa preencher os documentos, né, segundo o protocolo clínico de diretrizes terapêuticas. E aí esses documentos, eles são enviados para Florianópolis para aprovação da DIAF num primeiro momento. E após a aprovação, então o paciente passa a tirar mensalmente esse medicamento.
1: Grazoli destaca que a farmácia possui atualmente uma gama de medicamentos expressivos disponíveis para tais atendimentos.
0: Ele, geralmente a gente tem uma gama muito grande, né? A gente tem 321 apresentações de medicamento, 71 formas farmacêuticas, então tem comprimidos, cápsula, pomada, enfim, 71 formas farmacêuticas, 134 patologias são atendidas e 492 CIDs, 10 são contemplados. Então é uma gama muito grande. E aí tem para diversas patologias. Nós temos artrite reumatoide, psoríase, né? Asma, dermatite atópica, diabetes, dislipidemia, doença cardiovascular. Então tem várias patologias que são atendidas dentro desse componente especializado. O que a gente percebe é que às vezes a população não tem conhecimento dessa farmácia, né? Dessa especialidade, desse componente aí da assistência farmacêutica. E o objetivo que a gente espera é trazer esse conhecimento para a população, que a população possa nos procurar também.
2: Muito bem, ponto final. RBV Notícias desta quinta-feira vai ficando por aqui, agradecendo você que esteve conosco pelo rádio e através das redes sociais, aos nossos patrocinadores, Farmagno Jeremias, Goaço Materiais para Construção, Lotéricas Brasil via Atacadista, Água Azul, Poços Artesianos, Óticas Pinheiro, Cressol, Tangará e da Prax Empreendimentos Imobiliários. Outras informações por meio do portal RBV. Amanhã, meio-dia, estaremos de volta. Uma ótima quinta-feira para você.
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1: 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Em decorrência da previsão de chuva para este fim de semana, a organização da segunda edição do Conexão Salvatoriana optou pela transferência do evento para a data de 22 de agosto e mantém a programação, que deve iniciar às 9 horas da manhã, na Rua Coberta, no Eixo Cultural de Videira. Atenção! O Conexão Salvatoriana será no dia 22 de agosto. Você está convidado, convidada? Convide também a sua família.

família. Para prestigiar, haverá diversas atividades gratuitas voltadas à saúde, educação, prevenção e conscientização. A programação reúne atividades para as crianças, presença de mascote, distribuição de brindes, mateada, distribuição de água, de mudas de árvores, temperos e chás. Na área da saúde, aferição da pressão arterial, testes rápidos, informações sobre planos de saúde e bioimpedância, além de orientações sobre prevenção de acidentes domésticos e ações de educação no trânsito. Dia 22 de agosto, Conexão Salvatoriana. E participam a ACIAVE, Unimed, Pladisa, MBRF, UNOESC, SENAC, UNIARP, Digimax, Erva Mate Super Sertaneja, Visan, Horto de Videira, Secretaria de Saúde, Laboratório do Grupo Comate, Unifique e APROeste. A AMA, Associação de Amigos dos Autistas, participa com exposição e comercialização de artesanatos produzidos pelos alunos. Lions Club, Videira Centro, Perdizes e Amigos do Servir, com ações especiais, teste da visão, coleta de lacres e tampinhas e arrecadação de alimentos não perecíveis. Dia 22 de agosto, Conexão Salvatoriana, com ginástica laboral, apresentação do Coral Salvatoriano e a presença da Turma da Alegria. E haverá pastelada da comunidade Santos Dumont. Pastel de carne, pizza, chocolate e Romeu e Julieta. Além de cachorro-quente, por R$ 7,00 cada. As vendas iniciam às 9 horas e seguem ao longo do dia até o término da missa. Então, já sabe, o Conexão Salvatoriana foi transferido para o dia 22 de agosto, a partir das 9 horas, na Rua Coberta, junto à Igreja Matriz de Videira. Um evento para toda a família, com serviços, informação, prevenção, diversão e muita solidariedade. Oportunidade de trabalho. A Copperview está contratando operador de painel de controle, motorista e auxiliar de serviços gerais. Para mais informações, contate via e-mail trabalheconosco@copperview.cop.br. trabalheconosco@copperview.cop.br. A comunidade de Nossa Senhora Aparecida de Videira já iniciou os preparativos para a grandiosa festa em honra à Padroeira do Brasil. Entre as ações, está a venda de uma rifa, que vai arrecadar recursos para as obras de reforma e construção dos espaços religiosos da comunidade. A cartela custa apenas R$ 15,00 e dá direito a 7 números para concorrer a 5 prêmios, que somam R$ 40 mil. O primeiro prêmio será de R$ 20 mil. E tem mais! Em breve, será realizado brechó para complementar os investimentos na construção da capela externa. Você pode colaborar com a doação de roupas, calçados, móveis, utensílios de cozinha, materiais de manutenção, brinquedos e outros itens. As doações podem ser entregues diretamente à comissão organizadora até o dia 29 de agosto. Mais informações com Karina Carelli Panho no telefone WhatsApp 99122-8120. Colabore e ajude a comunidade de Aparecida a concretizar este importante projeto. Oportunidade de trabalho.
Itália Atacadista está contratando.

padeiro, auxiliar de padeiro, repositor de frios. Para mais informações, WhatsApp 99149-1070. Itália Atacadista contrata padeiro, auxiliar de padeiro e repositor de frios. Comunidade de Santa Catarina, linha Gramado, Rio das Antas, convida a todos para o almoço festivo em honra a São Roque. Será neste domingo, dia 16 de agosto. A programação inicia às 10 horas com a Santa Missa em honra a São Roque. Ao meio-dia será servido o almoço. À tarde, tem música ao vivo com Musical Fênix. Durante todo o evento, venda de bolos, pudins, pastel e cachorro quente. Para o almoço, é necessário adquirir cartão com antecedência. No cardápio, costelão, porco à pizza, galeto, macarrão, cuca, maionese, arroz, pão e saladas diversas. Valor do cartão adulto, R$ 80. Crianças de 8 a 12 anos pagam meia entrada. Para mais informações e reservas de ingresso, converse com a Janiele no telefone WhatsApp 99841-2872. 99841-2872. Almoço festivo em honra a São Roque. É domingo, dia 16, na comunidade Santa Catarina, na linha Gramado, Rio das Antas. 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Oportunidade de trabalho. A Congelados Pinheiro Preto está contratando auxiliar de câmara fria, auxiliar de limpeza e higienização, auxiliar de manutenção industrial e auxiliar de produção. Para mais informações, WhatsApp 99944-0184. 99944-0184. Congelados Pinheiro Preto está contratando auxiliar de produção, auxiliar de manutenção industrial, auxiliar de limpeza e higienização e auxiliar de câmara fria. De 10 a 13 de setembro, Expo Videira 2026. Exposições e mais de 30 atrações locais e regionais. E os shows nacionais. Dia 10, Dilcinho. Dia 11, Charlie Brown Jr. e Raimundos. No dia 12, Traia Véia. E no dia 13, para encerrar a festa, Ana Castela. Expo Videira 2026, de 10 a 13 de setembro, Nascer BRF. E a entrada é gratuita. Oportunidade de trabalho. O plantão do Gole está contratando operador de loja. É necessário ter 18 anos ou mais. Horário de trabalho noturno e finais de semana. Para mais informações, WhatsApp 99170-3051. 99170-3051. Plantão do Gole está contratando operador de loja. Festa em honra a São Roque, nesse próximo sábado e domingo, na Capela São Roque, em Pinheiro Preto. Sábado, dia 15, venda de bolos e cucas, reservas de churrasco, às 18 horas e 30 minutos, tradicional gata. No dia 16, domingo, 10 horas, jogo de futebol, restaurante Bastião,

versus Benfica Lacerdópolis. 10:30, Santa Missa presidida pelo Bispo Dom Cleucir. Às 12 horas, venda de churrasco de gado, porco e galinhas assadas. Completo serviço de bar e cozinha. 13:30, cavalinho. Às 14:30, matinê com o grupo A3. É neste final de semana, na Capela São Roque de Pinheiro Preto. Festa em honra a São Roque. Para mais informações, reservas de mesa, reservas de churrasco, fale com Eduardo no telefone 991-85-6285. 991-85-6285. 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Oportunidade de trabalho. A Cooper Passo está contratando assistente de RH. Para mais informações, WhatsApp 99832-0192. 99832-0192. A Cooper Passo está contratando assistente de RH. O Emosc está fazendo um apelo à população. Se você é doador de sangue ou quer fazer a primeira doação, acesse o site agora mesmo, emosc.org.br, e confira os horários de atendimento. E vá até o hemocentro mais próximo de sua casa e faça esta ação, esse gesto, que é simples, que é seguro e que pode salvar até 4 vidas. O hemosc mais próximo aqui do município de Videira é o Hemocentro de Joaçaba, que atende de segunda a sexta-feira, das 13 às 18 horas. E alguns sábados do mês, das 7:30 ao meio-dia. Confira os horários de atendimento acessando o site emosc.org.br. Você pode doar se tem entre 16 e 69 anos. Lembrando que os menores de 18 anos podem doar acompanhados do responsável legal. E a primeira doação tem idade limite de 60 anos. É necessário pesar mais de 50 quilos e estar em boas condições de saúde e alimentado no momento em que for doar sangue. Oportunidade de trabalho. A MBRF está contratando avaliador de qualidade industrializados. Técnico de manutenção elétrica 1. Operador de ingredientes 2. Para o Rio das Pedras. Então, para o Rio das Pedras, operador de ingredientes 2. Para a unidade aqui do centro da MBRF, tem vaga para técnico de manutenção elétrica 1 e avaliador de qualidade industrializados. Atenção para fazer o cadastro, a inscrição. É necessário acessar o site trabalheconosco.vagas.com.br/Marfrig. Então, trabalheconosco.vagas.com.br/Marfrig. O Via Atacadista está contratando auxiliar de limpeza. Para mais informações, WhatsApp 99824-7473. 99824-7473. O Via Atacadista tem vaga para auxiliar de limpeza. A
Nimec Estruturas Metálicas está contratando soldador.

montador de estruturas metálicas, auxiliar de produção, pintor industrial, almoxarife, projetista, desenhista. Para mais informações, 3566-1661. 3566-1661. Hospital Salvatoriano Divino Salvador tem vaga para assistente de RH, recrutamento e seleção, auxiliar de serviços gerais, técnico de enfermagem, auxiliar administrativo adjunto setor de recepção e enfermeiro obstetra. Para cadastrar-se em alguma dessas vagas, acesse o site redesalvatoriana.vagas.solides.com.br.

0: 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E atenção que em decorrência da previsão de chuva para este final de semana, a organização da segunda edição do Conexão Salvatoriana optou pela transferência do evento e será no próximo sábado, dia 22 de agosto. No mesmo horário e com as mesmas atividades anunciadas anteriormente. Então, o Conexão Salvatoriana será no dia 22 de agosto, na Rua Coberta, no Eixo Cultural, aqui de Videira, ao lado da Matriz. E inicia às 9 da manhã. Dia 22 de agosto, segunda edição do Conexão Salvatoriana. 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
15: Horas 25 minutos aos prezados associados da Cooperview, do Cicobi e todos os demais ouvintes. Uma boa tarde. Hoje é 13 de agosto, é quinta-feira. Na elaboração deste boletim, Nelly Orso. 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

0: 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Uma excelente tarde. Amanhã nós estaremos de volta.
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1: Olá, boa tarde. 13 horas 35 minutos. Estamos chegando por aqui. Higiclass, Supermercado Itália, Placídio, Doutor Hérnia e Cressol. Para mais uma tarde, aqui na 88.5. Já vai mandando o seu recado pra gente, escolhendo sua música preferida. Pra começar, tem Alessandro Turra, Brilha Som, Corpo e Alma.

0: Lindo, lindo, lindo demais. Galera, muitas palmas. Wagner Schneider, corpo e alma. Sempre juntos, gurizada.
1: Obrigado, gente. Obrigado. Gratidão.
0: Lindo, lindo.
1: De corpo e alma.

0: horas 42 minutos. Banda Rosas e Pino, Bye Bye Maria. Teve por aqui também a versão ao vivo da música Me Diz com Alessandro Turra, Brilha Som e Corpo e Alma. 991-09-4932, esse é o número do nosso WhatsApp. Você pode mandar mensagem de texto ou então de voz e participar aqui com a gente. 991-09-4932. Daqui a pouquinho tem mais informação para você, tem ofertas também, então fica ligado.
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0: 13:56. Atenção que em decorrência da previsão de chuva para este fim de semana, a organização da segunda edição do Conexão Salvatoriana optou pela transferência do evento. E será no dia 22 de agosto. No mesmo horário e com as atividades já anunciadas anteriormente. Então, a segunda edição do Conexão Salvatoriana será no dia 22 de agosto. E nós vamos reforçar a programação aqui para você no decorrer de toda a semana. E claro, estaremos lá junto com você, junto com a sua família, neste importante evento que celebra os 70 anos do Hospital Divino Salvador. Então, segunda edição do Conexão Salvatoriana foi transferido para o dia 22 de agosto. 88.5.
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2: Boa tarde, queridos filhos e filhas, da Semana Nacional da Família, hoje quinta-feira. E hoje a palavra é perdão. Tem algo que você precisa perdoar? Aproveite agora. Na Semana Nacional da Família, a palavra, o desafio hoje é perdão. Em nome do Pai, do Filho e do Espírito Santo. Amém. Senhor, quero pedir a graça para que toda a família seja formadora de valores humanos e cristãos. Senhor Deus, que tendo Jesus Cristo assumido a condição humana na família, restabeleceu a primitiva unidade, vivendo com Maria, vossa mãe, e São José, o pai adotivo, durante 30 anos em Nazaré, fez com que a família fosse valorizada.

0: valorizada e um instrumento de graça. É por isso que nesta tarde pedimos, Senhor Jesus, afastai de toda a família os males que ameaçam. Ajudai-nos a promover em nossas famílias e em todos os lares os sentimentos e os propósitos de união indissolúvel, de amor generoso, de fidelidade permanente e perseverança constante. Senhor Jesus, nós vos recomendamos de modo particular esta causa da minha família, que tanto necessito. Atendei-nos, Senhor. Escutai a nossa prece. Olhai com misericórdia para esta realidade, esta ferida familiar. Restaurai, curai e afastai este mal. Coloque a sua intenção. Nossa Senhora, que nas bodas de Caná dissestes a Jesus: eles não têm mais vinho. Nesta tarde, ó Mãe, tome esta prece e leve a teu filho Jesus. Como fruto desta oração com Maria, roguemos a Jesus. Ave Maria, cheia de graça, o Senhor é convosco. Bendita sois vós entre as mulheres e bendito é o fruto do vosso ventre, Jesus. Santa Maria, Mãe de Deus, rogai por nós, pecadores, agora e na hora de nossa morte. Amém. Sagrada Família de Nazaré, promovei em minha família o reavivar do amor, o despertar do diálogo e, acima de tudo, o perdão permanente. Que, de fato, as nossas famílias sejam formadora de valores humanos e cristãos. Sagrada Família de Nazaré, rogai por nós. Amém.
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1: 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Pérola Negra. Daqui a pouquinho tem a participação do ouvinte.

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0: Agora 14 horas com mais 29 minutos. 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E a entrada é gratuita. Vamos mandar um abraço aí pra toda a turma da GIA que estão na nossa sintonia, estão pedindo música. Alô, Guilherme, boa tarde pra você. Tá mandando aquele alô pra toda a galera da GIA.
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5: Boa tarde a todos os nossos ouvintes. O tempo instável segue predominando, pessoal, à medida que temos as próximas horas, tá certo? Ao longo desta quinta-feira ainda vamos ter momentos de nuvens mais carregadas, mesmo que intercale com períodos de melhoria, sobretudo agora de manhã, mas até terminar essa quinta-feira volta o céu encoberto, tem chuva em determinados momentos, até terminar o dia nós vamos com essa instabilidade atuando. Importante destacar, pessoal, que de uma maneira irregular vai chover mais forte, ou seja, não é em todas as cidades, alguns pontos os volumes eles acabam aumentando de intensidade, mas a gente tem essa condição ainda no decorrer do dia, tá? E quando chover um pouco mais forte, sempre atenção para algum temporal isolado, alguma trovada, algum raio, atenção ao longo da quinta para esse cenário, mesmo que seja menos áreas. Manutenção dessa instabilidade prevista para a sexta-feira, né? Amanhã vai seguir o céu muito encoberto, ainda vai ter momentos onde a chuva ela ocorre e de novo tem momentos da sexta onde aperta de intensidade, onde vem com algum temporal isolado. Atenção em relação a essa segunda parte da semana, seguimos com esse cenário, né, previsto. Máximas da tarde dessa quinta e dessa sexta na faixa dos 17, 19 graus em torno disso. Abraço a todos, informações do tempo da Puchowski Meteorologia.
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1: Agora é 14 horas 41 minutos. Vamos trazendo aqui informações para você que está aí na nossa sintonia. O Conexão Salvatoriana, que aconteceria neste próximo sábado, foi transferido para dia 22 de agosto. No mesmo horário e com a mesma programação antes anunciada. Então, a segunda edição do Conexão Salvatoriana será no dia 22 de agosto, às 9 horas, na Rua Coberta, no Eixo Cultural de Videira. A transferência do evento ocorre em decorrência da previsão de chuva que temos para este final de semana. Então, Conexão Salvatoriana, comemoração dos 70 anos do Hospital Divino Salvador, será no dia 22 de agosto. O Copete tá aí na nossa sintonia. Copete, boa tarde. Tá mandando música pra Ana, a Nenise, a Giovana, a Ivonete, a Luísa, a Neiva, o Adilson, o Fusqueiro, o Batistela, o Pires, toda a galera. Obrigado, Copete. Forte abraço pra todos vocês.

0: vocês. O Marcos Maciel também tá pedindo música. Obrigado, Marcos. Tá mandando pra toda a família, também pros amigos e amigas e pra nós aqui da rádio. Tem sequência, Musical JM e Corpo e Alma.
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2: 14 horas com 50 minutos. O Ivan tá chegando por aqui trazendo dicas e informações direto da Benoit. Boa tarde, Ivan.
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1: Rádio Videira, agora 14h56.
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4: 11 pra cima, passando energia. 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

0: 15h02. 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

0: 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Tem mais sucesso chegando e é a participação do ouvinte. O Leandro Bresciani tá mandando um abraço pro amigo Paulo Tilápia. Alô, toda a turma! Pessoal aí do Rio Tigre estão na nossa sintonia. Obrigado, Leandro!
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2: Agora 15 horas com mais 6 minutos. 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
2: Obrigado por viajar com a gente em mais um episódio de Viajando com a Transvan Turismo. Que as dicas de hoje inspirem sua próxima aventura.
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5: Boa tarde, estamos de volta para mais uma edição do Videira Notícias. Anteriormente marcada para ser realizada neste sábado, dia 15, a segunda edição do Conexão Salvatoriana foi oficialmente transferida para o dia 22 de agosto. O evento, que reúne entidades sociais e privadas em benefício da saúde e do bem-estar da população videirense e que também marca os 70 anos do Hospital Salvatoriano Divino Salvador, manterá o mesmo lugar de realização, a Rua Coberta, no eixo cultural de Videira. A mudança de data teve como principal objetivo a preservação da segurança dos participantes do evento, em virtude do alerta de temporais para a região. Ainda

0: Na tarde de ontem, a Defesa Civil de Videira emitiu um alerta para a possibilidade de temporais com granizo e forte chuva entre hoje e sábado, dia 15. O coordenador do órgão de segurança em Videira, Luiz Fernando Gardini, destacou que a principal preocupação em relação ao clima na região deve ser entre a noite de quinta e a madrugada de sexta-feira. Porém, não se descarta a possibilidade de chuvas intensas até o sábado. Durante o evento, o Hospital Salvatoriano Divino Salvador promoverá ações educativas relacionadas aos primeiros socorros, com orientações sobre situações de engasgo e também sobre amamentação. O Hospital Salvatoriano Santa Maria terá atividades voltadas à conscientização e prevenção de queimaduras, levando informações importantes para a comunidade. Uma pesquisa nacional realizada entre os dias 9 e 12 de agosto demonstra que quase metade dos brasileiros, 45%, se define como de direita ou centro-direita. O levantamento foi conduzido pelo Poder Data e utilizou ligações para celulares e telefones fixos em todas as regiões do país. O estudo revelou que 29% dos entrevistados se identificam como a esquerda ou centro-esquerda, enquanto 5% apontaram por se declarar de centro. Além disso, 21% dos participantes relataram não adotar nenhum posicionamento político específico. Entre os que afirmam estar no campo da direita, 36% se consideram de direita e 9% de centro-direita. Do lado oposto, 17% apontam para a esquerda e 12% se reconhecem como centro-esquerda, conforme os dados apurados. Foram realizadas 2,4 mil entrevistas em 658 cidades que abrangeram todas as 27 unidades da federação. A margem de erro apresentada é de 2 pontos percentuais, com intervalo de confiança de 95%. A pesquisa está registrada no Tribunal Superior Eleitoral, TSE, sob o número BR-06868-2026. O Corpo de Bombeiros Militar realizou novas buscas ontem, quarta-feira, por um homem desaparecido em Videira. Alex Sandro Antunes entrou no Rio do Peixe durante uma ocorrência registrada na noite de quinta-feira e desde então não foi localizado. A operação mais recente utilizou drone e embarcação para ampliar a área de procura. Os bombeiros percorreram trechos pelas margens do rio, pontos de remanso e áreas entre as pontes. Apesar da mobilização, a equipe não conseguiu localizar o homem. As buscas continuam sendo tratadas como uma possível ocorrência de afogamento, mas ainda não existe confirmação de que Alex tenha se afogado. Durante a operação, os bombeiros fizeram uma varredura em uma área extensa do rio. O trabalho incluiu observação das margens e locais considerados estratégicos para uma possível localização. Além da hipótese de afogamento, os bombeiros consideram a possibilidade de que Alex tenha conseguido sair do rio em outro ponto. Informações levantadas durante o atendimento indicam que ele teria a habilidade para nadar. Por isso, a equipe mantém diferentes possibilidades durante o planejamento das buscas. As condições atuais do Rio do Peixe dificultam operações de mergulho. O nível elevado e a correnteza impedem, neste momento, a definição de um ponto considerado seguro para a entrada dos mergulhadores. Este foi o Videira Notícias, que volta daqui a pouco com outras informações.
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música nova aqui na Rádio Videira. João de Souza e Bonifácio, Deus me deu esse lugar. Daqui a pouquinho, depois do intervalo, nós vamos falar de esporte.

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3: Agora 15 horas com mais 31 minutos, é hora de falarmos de esporte, e é esporte regional, porque está chegando a 12ª Copa Regional de Futsal, Loja Placídio, 42 aninhos. Boa tarde, seu Onévio.
4: Boa tarde, Araceli, boa tarde, Gilmar, vulgo Cabo, né? É isso aí mesmo que você falou. Vem aí, então, mais uma 12ª Copa, sempre com a parceria da Rádio Videira.
3: Isso mesmo. O seu Onévio hoje está sendo acompanhado pelo Gilmar Pires, o popular Cabo, assim como todos os já conhecem, né? Está organizando o campeonato. Boa tarde, Cabo.
5: Ah, boa tarde, Araceli. Boa tarde, os ouvintes da Videira, né? Então, estamos de novo mais um ano aí, um pouco de dor de cabeça nessa organização aí, mas vamos bola para frente lá e desejar boa sorte para todos nós aí.
3: A Copa Regional de Futsal é categorias de base, ano 2026, e tem o patrocínio de Carbone Fiat.
4: É isso aí, meu amigo Osmar Carbone, que sempre foi grande parceiro da gente. A gente se conhece há muitos anos, já que eu fiz o primeiro lançamento para ele da Fiat, fui eu que fiz o lançamento, quando ele lança lá sócio contra capital a capital, para quem é contador sabe como é que funciona, o débito e o crédito, fui eu que fiz para ele. Então a gente sempre teve uma amizade muito grande, e eu sempre que eu converso com eles, olha, né, você gosta de fazer isso aí, e eu vou te ajudar sempre que eu puder, estou te ajudando aí. Então, mais uma vez, agradecer a Osmar e toda a equipe dele por essa ajuda, e temos certeza que será mais uma grande competição. Eu estava falando com o Cabo agora, não sei se vai chegar que nem o ano passado, 96 equipes, 18 municípios, né?
3: Foi um sucesso.
4: Foi um sucesso, e 13 categorias.

0: E a gente faz essa competição, né, somente para ver a criançada jogar bola, né, treinar, né, sem pensar em premiação. A premiação é aquela medalha que todos vão guardar com satisfação. E é uma, o meu maior prazer, Cabo, é a gente ter lá no ginásio os 11 banners com todos os atletas que participaram. E ano passado chegou um treinador de Freiburg, se não me engano foi o Thomas até, aí foi mostrar para as crianças que estavam jogando para ele agora, disse, ó, esse pequenininho aqui sou eu, da primeira competição. Então é uma satisfação muito grande, por isso que a gente continua, apesar de tudo, e continua também por ter parceiros que ajudam, como divulga, como a rádio divulga, como os Osmar ajuda, e um realizador como o Cabo e toda a sua família, Gilmar Pires, a dona Fátima, que sempre ajudam e enfrentam o batente do dia a dia lá para satisfazer o pessoal que chega aí no Rio das Pedras.
1: Gilmar, como está sendo as inscrições? Como que está transcorrendo todo esse trâmite?
2: Então, a gente passou esse ano, a gente mudou um pouquinho, né, com os diretores, para que eles adiantassem um pouco, para a gente também adiantar para o dia do congresso, a gente não atrapalhar muito, porque o pessoal deixa para confirmar de última hora e às vezes acaba ficando algumas equipes de fora, no dia seguinte dá aquele transtorno para você reorganizar as tabelas. Então, esse ano a gente mandou para os diretores, para o pessoal das escolinhas, então, e a aceitação grande, a gente já passou de 50 equipes confirmadas, né? A gente não sabe se todas as categorias vão sair, né? Mas então até a gente já tem acima de 50 equipes, já são 12 municípios de toda a nossa região que faz aí a nossa competição. Eu acredito que na categoria de base é a maior da região aqui, né?
1: Quem ainda não se inscreveu, pode conversar com o Cabo no telefone 991-63-1415. 991-63-1415. Dentre a premiação, tem troféu, medalha para os campeões e vice-campeões de cada categoria. As categorias, para dar em jogo, precisa ter no mínimo 6 equipes inscritas, é isso?
2: Isso, a gente mudou para que a gente fazia com 5, mas devido ao número de jogos e o compromisso que essas equipes têm, então acaba atrapalhando nós e também os diretores, porque a equipe tem que vir 4 vezes mesmo que esteja, não tenha a chance de se classificar. Então a gente, com 6 equipes, a gente divide em 2 chaves, se torna mais fácil para nós organizar e também para os dirigentes virem aqui. Alguns que vêm de longe, por exemplo, Santa Cecília, lá de Anitta Garibaldi, essa cidade mais distante, né? Eles vêm para dobrar o jogo e às vezes você não consegue fazer a dobra do jogo devido a equipe A já tem um compromisso antes, né? Já citado, não pode jogar, daí você vai trazer a equipe, por exemplo, de Santa Cecília para fazer apenas um jogo, a logística, né, de se deslocar se torna muito caro para eles também, né?
1: E é tudo organizado para que todos sejam bem recebidos também, né?
2: É, com certeza. A gente tenta a tabela, a gente não faz tabela cheia, né, que obriga as pessoas a ter, a gente liga durante a semana, né, liga na segunda e na terça-feira,
1: confirma
2: com os diretores das equipes, quando fecha, a gente só lança a tabela na quinta-feira, depois que todo mundo dá ok, para quê? Para que a gente não tenha que cancelar jogos, atrapalhar, porque às vezes o ginásio está cheio, né, um jogo no meio que acaba não acontecendo, o pessoal perde o ânimo, o jogo seguinte perde a graça, porque geralmente a categoria de base, né, o rendimento, os pais gostam de acompanhar os filhos, né? Então, você traz a criança 2 horas da tarde para largar 10 horas da noite, é isso, se torna insuportável. Então, a gente tenta trazer os pequenininhos mais cedo, conforme vai subindo a idade, a gente vai jogando um pouquinho para mais tarde, para contentar todo mundo. Às vezes, claro que a gente não consegue, né?
1: Equilibrar as partidas também.
2: É, a gente tenta, né? A gente tenta fazer para agradar todo mundo.
1: Muito bem! E olha só, o Congresso Técnico já tem data agendada?
2: É o Congresso Técnico, então, é no dia 27, né, no Ginásio de Esporte, que a gente faz todo ano. A gente gostaria, né, de estender o convite aí para todos os dirigentes das equipes, os diretores de esporte que queiram se fazer presente. Logo após o Congresso, aí a gente, né, como é de costume, a gente serve lá um famoso tira-gosto para o pessoal para descontrair, né? A loja Placídio geralmente leva um brinde para fazer o sorteio entre os presentes, então isso se torna bastante atrativo o Congresso Técnico, tendo em vista que hoje em dia está muito fácil, né, do pessoal fazer aí através das lives, mas eu prefiro que às vezes os diretores estejam lá, porque alguma coisa que a gente coloca no regulamento e os diretores decidem mudar em comum acordo, a gente muda porque a gente tem que fazer o que o pessoal

0: também, a gente não é só a gente que sabe as coisas, a gente tem que copiar a ideia dos outros, e o que dá certo em algum lugar pode dar certo com a gente também.
1: Então, Congresso Técnico do 12º Campeonato, a Copa Regional de Futsal, categorias de base 2026, é no dia 27 de agosto. Isso. Que horário?
0: É às 19h30, né? No Ginásio de Esportes, a gente já está mandando, né, as localizações, tudo.
1: É no Rio
0: pessoal.
1: Das Pedras.
0: No Rio,
1: né,
0: das Pedras, isso. Então a gente já manda para o pessoal, né, a cidade aqui também, através dos diretores aqui, eles gostam bastante de acompanhar, então estendo o convite para todos aqui também, mas o pessoal de fora que porventura queira fazer presente, estão todos convidados.
1: Muito bem. Então, tudo definido, faça a inscrição do seu time e participe da 12ª Copa Regional de Futsal. A loja Placídio sempre incentivando o esporte.
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1: tem
2: japonesa.
1: Tem tecnologia, né?
2: Tecnologia e aquela história que eles contaram, né? Então, principalmente para quem está no esporte, que vezes quebra uma perna, Deus me livre, né? Mas acontece, né? Então, isso aí é uma coisa que aconteceu. Então, eles citam o vaso japonês que quebra e eles remendam com ouro. Então, isso aí, a cicatriz ficou, você não deve... Não, é uma cicatriz. Não, isso aí faz parte da tua vida. E assim como
1: faz
2: fica...
1: Faz parte do jogo.
2: Como fica no teu corpo, fica na tua mente também, os bons e os maus momentos, né? 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E o Carbone nem se fala, a Rádio Videira, né? E o Cabo, como já falei antes, o Cabo e toda a família, né? E principalmente os professores, as crianças, precisa ver as crianças chegar lá. Tio, quando é que vai ter? Digo, tio, não, já sou nono, né?
1: Mas
2: Nós estamos juntos, eu fico muito feliz ali. E o pai chega e diz: eu queria comprar na outra loja, mas meu filho não deixou, pediu para mim comprar aqui. Assim como era no tênis de mesa, pena que acabaram com o nosso tênis de mesa, mas era assim, do mesmo jeito. Até hoje ainda, eu digo lá: quando é que vai ter campeonato de tênis de mesa? Digo: olha, tá difícil. Estou ficando velho também, não dá para fazer tudo, né? Mas a gente fica muito feliz e contamos, então, com a presença aí, uma vez superamos. É categoria, para a gente vai superar, aí vai gastar mais, né? Se tiver, porque é 6 por categoria. Se tiver 13 categorias, são 26 troféus, e 13 categorias vezes 30 dá 400 medalhas. Então, sempre.
1: E as medalhas, gente, são personalizadas na Placídio. Troféu também.
2: É, o pessoal, o Cabo tá testemunha aí, o pessoal sempre elogiou, tanto assim que depois muita gente passou a comprar da Placídio, porque a gente procura dar uma lembrança que realmente fique guardada como uma excelente recordação. E as crianças lutam por isso também.
1: Então tá bom, sucesso no campeonato, a Rádio Videira estará anunciando as tabelas aqui, então fique ligado.
2: É isso aí, a gente vai passar sempre aí os resultados, as tabelas, os jogos, né? Você sempre tem divulgado, quando divulgou o ano passado, e a gente só tem que agradecer, já que a Rádio Videira também está desde a primeira competição, está com a gente, então a gente vai tocando enquanto aguentar, vamos tocando o barco, como diz o outro.
1: É parceira do esporte, é parceira das famílias de Videira e toda a região. Cabo, obrigado pela participação.
0: É, eu que agradeço o espaço cedido para a gente divulgar, né? A gente sabe que vai muito longe isso, então a gente fica contente, né? Da Rádio Videira estar dando essa ênfase para a gente poder divulgar isso, porque e desejar, né? Boa sorte para todos que vêm visitar a nossa cidade, principalmente o bairro das Pedras aí, que muita gente às vezes confundia com uma...
1: Sempre recebendo bem.
0: A cidade do Rio das Pedras, então o bairro das Pedras, mas dentro do nosso município de Videira. Agradecer também, né? O pessoal da Fundação de Esportes, né, que já nos sediou o ginásio gentilmente, com o pessoal muito, através do Ciro lá, né, que

0: cedeu o ginásio para a gente sem problema nenhum, né? A gente só faz o ofício lá e o pessoal manda, então a gente também agradece eles,
1: que
0: sem eles a gente não faria nada, porque não teríamos o ginásio, né?
1: Exatamente.
0: Então, só agradecer.
1: Obrigado, Névio.
2: Eu que agradeço vocês aí, como o Cava falou, o Ciro, um grande parceiro aí do esporte, assim como o nosso prefeito, o Irmar Carelli, sempre colaboraram e sempre que a Placídio, digamos, precisou da quadra, porque a gente iniciou no ginásio do SESI. Foi a primeira competição, a segunda e a terceira foram já foi na SERP. E após isso, aí encontramos essa fera aí, que é o Gilmar Pires do Cabo, e continuamos lá. E é a melhor coisa hoje, questão de estacionamento, por exemplo, no SESI, vem bastante gente de fora lá, o estacionamento é tranquilo, né? O pastel é barato, o refrigerante mais ainda. E a alegria da criançada que está lá é que faz a gente feliz e faz a gente continuar.
1: E é isso que motiva, né?
0: É isso que motiva a gente. Aproveitando, mandar um abraço para minha esposa, dona Fátima, lá, que me ajuda nas tabelas, né? Que eu monto a tabela e fujo de casa e deixo ela com a pepina na mão.
1: Então. Ela que se vire. Ô, dona Fátima, um abraço. Obrigada, então. 12ª Copa Regional de Futsal, já está valendo as inscrições. Congresso técnico, dia 27 de agosto, às 19h30, lá no ginásio do Rio das Pedras.
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0: Agora 15 horas com 59 minutos, Fabiano Trindade está trazendo informações direto do Sindicato dos Produtores Rurais. Fabiano, com você.
1: Conversando neste momento com o Jean Palavro, que é supervisor do Senar, hoje é presente aqui no Sindicato dos Produtores Rurais. Jean, fala pra gente da tua vinda aqui, qual que foi o motivo dessa reunião, participação aqui de representantes de municípios que também integram o sindicato, mas fala um pouquinho aí sobre a sua vinda, boa tarde.
2: Boa tarde a todos os radio-ouvintes, né, Fabiano, é uma satisfação a gente estar aqui, né, conversando com vocês, com toda a comunidade aqui de Videira. Nós estamos aqui no Sindicato Rural de Videira, juntamente com o nosso presidente, o Ivandro Carinhato, para acolher as demandas das comunidades, da comunidade aqui de Videira, da comunidade rural, né? O cenário, o Sindicato Rural de Videira, ele tem um empenho em estar desenvolvendo ações que promovam o produtor rural. Então, na data de hoje, nós convidamos as entidades dos municípios aqui da região, né? Iomerê, Arroio 30, Rio das Antas e Videira, para acolher as demandas de treinamento a serem realizados em 2027. É uma reunião de planejamento visando garantir o orçamento para que os treinamentos de capacitação no Senar de curta duração, longa duração, possam estar acontecendo em Videira e nos demais municípios aqui que o sindicato atende, né? Então a gente vem percebendo um aumento nas solicitações de capacitação, seja ela de legislação tributária, seja ela voltadas aí à gestão das propriedades rurais, e a gente está aqui como um sindicato rural buscando atender essas demandas aí da região.
1: Eu observei que você até mencionou alguns cursos de panificação, é um dos cursos que pode ser colocado aqui à disposição?
2: Então, nós temos um catálogo de treinamentos que nós chamamos de treinamentos de formação profissional rural, que são profissionalizantes. Dentro desse catálogo, né, que estão à disposição de maneira gratuita, né, Fabiano, para a comunidade, vale a pena enfatizar, que são todos treinamentos gratuitos, todos os treinamentos nós colocamos o material à disposição, né, para que aquele treinamento aconteça, e ele acontece lá na comunidade, lá na localidade em que o produtor ele reside. Então nós temos treinamento lá de soldador à disposição, treinamento de operação de drone, treinamento de, como você citou, massas, né, congeladas, treinamento de panificação. Então nós temos um treinamento que é profissionalizante, um catálogo profissionalizante, e um catálogo que nós chamamos de promoção social, que são treinamentos de artesanato, de culinária, de nutrição, né, de manipulação de alimentos, boas práticas de manipulação de alimentos, entre outros treinamentos que nós temos aqui. A gente tem percebido assim, o aumento, né, de alguns treinamentos, como os treinamentos de turismo rural, né, que é uma vertente aqui que vem crescendo na região, e uma vertente também muito interessante, né, que é a produção de ervas medicinais, né, um treinamento aí que também tem tido uma demanda bastante interessante, que é uma procura das pessoas a um produto mais natural, a se cuidar, a saúde, né, de maneira geral.
1: O sindicato aqui é talvez um dos que mais busca esses treinamentos aí a nível estadual?
2: Então, nós temos aqui o Sindicato Rural de Videira como uma tradição, né, de ser um sindicato muito proativo. Um sindicato que vai atrás, convoca os parceiros e realiza aí um número muito grande de treinamentos e capacitações. Ele está entre os sindicatos que mais realiza capacitações, né, em parceria com o Senar, né, visando devolver um pouco para a comunidade aquilo que o setor já arrecada, né? Então o Senar tem esse intuito, né, de capacitar as pessoas, trazer essas capacitações no formato aí de treinamentos de um dia, de dois dias, né, trazendo um pouco daquilo que é necessário para o produtor, que a gente vem percebendo que cada vez mais o produtor precisa ser um empresário, né? Ele precisa tocar o seu negócio visando aí a entender de várias áreas, né? E aí o Senar está aí para ser parceiro. Via Sindicato Rural de Videira, nós também desenvolvemos assistência técnica e gerencial com famílias aí que atuam na pecuária de leite, na

0: atividade da ovinocultura, na fruticultura e também na olericultura. São 120 famílias que são atendidas por técnicos do Senar, que visitam todo mês essas propriedades, fazendo assistência técnica e gerencial. E, recentemente, nós criamos um programa novo, que é o programa Saúde no Campo. Esse programa permitiu que a gente contratasse uma enfermeira para estar fazendo trabalho de saúde junto a essas famílias, né? Para auxiliar as pessoas que trabalham no meio rural, para que elas também se cuidem, né? Autocuidado, fazer um exame, fazer uma prevenção, né? Para não se a gente, né, cuidar tanto da questão produção, cuida tanto da questão da produção, mas acaba muitas vezes não se cuidando de si. E o produtor, né, com muitas tarefas no dia a dia, muitas vezes se negligencia e aí acaba muitas vezes, né, se sofrendo. Então, a gente viu essa demanda e o Senar tá trazendo esse programa aqui via Sindicato Rural do Videira com mais essa ação.
1: Deixa eu agradecer aqui o Jean pelas informações aqui do sindicato, né, direto daqui. Muito obrigado e sucesso sempre aí para você.
0: Nosso muito obrigado aí ao Fabiano, a toda a equipe da Rádio Videira, né, pelo espaço aí, e convido todos os produtores rurais da região que façam parte do Sindicato Rural, venham, né, fortalecer o sindicato, venham utilizar o serviço do Senar, está à disposição, é só procurar aqui o sindicato, conversar com o Márcio, conversar com a Ramone, conversar com o presidente, que é o Evandro, que é uma pessoa que está sempre à disposição aí dos senhores, para que a gente consiga atender ainda mais os pleitos aí do produtor e que ele tenha uma mão amiga aí nos períodos aí de desafio que a gente tem, né, de margens mais apertadas, produtor que às vezes tem dificuldade lá de mão de obra, vem até o sindicato aqui conversar como que ele pode regularizar, como que ele pode ter um apoio aí na questão da parte tributária, que a gente está vivenciando aí um momento cada vez mais que os produtores precisam estar atentos a isso, regularizar, né, ter um suporte para isso. A gente tem uma equipe de instrutores técnicos qualificados para dar esse aporte. Então, muito obrigado, Fabiano.
1: Tá, então, os detalhes que eu trago nesse momento, e agora voltamos ao estúdio.
2: Obrigado, Fabiano.
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2: Agora 16:19, nota de falecimento. A funerária São Judas Tadeu e familiares de Janir Inocêncio Serighelli, residente em Videira, no bairro Centro, comunicam com profundo pesar o seu falecimento, ocorrido hoje às 12:36, aos 62 anos. O velório será no Memorial São Judas Tadeu, amanhã, a partir das 8:00 da manhã. A despedida será amanhã, às 16:00. Logo após, seguirá para o crematório São Judas Tadeu. Comunicamos com profundo pesar o falecimento de Janir Inocêncio Serighelli. Aos familiares e amigos, as nossas sentidas condolências.
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Vamos mandar um abraço aqui para os nossos ouvintes que estão na sintonia. Obrigado, André Chiarânia, dona Bernardete Siebauer também participando. A Cleusa de Ipomeia. Obrigado, Cleusa, pela companhia. A dona Maria Schneider tá pedindo sucesso, mandando pro maridão, o Vanderlei Schneider, que tá aí na sintonia também. Alô, José Tibes. O Vilmar Zager também tá prestigiando. A Silmara tá me contando aqui que hoje a mana Simone está de aniversário. Parabéns, Simone. Tudo de bom, muita saúde, muita paz, sucesso para você. Com carinho da mana, a Silmara, também da sua mãe, a dona Iracema, de toda a família, né? Do esposo Jason, dos filhos a Susan, o João, o Jackson, também da Nora, do genro Denis, a Emily, a netinha, a Melissa, toda a família parabenizando, Simone. Tudo de bom, um nosso abraço aqui da Rádio Videira também. A dona Leonilda de Rio das Antas também tá na sintonia, obrigado. O Justino Neres tá ligadinho aqui na Videira. Obrigado, Justino.

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1: Tem mais aniversariante aqui na sintonia da 88.5.
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1: A Maria Salete Ogliari tá de aniversário hoje, vai pagar o brodo. Mas que chique, dona Maria Salete. Parabéns, muita saúde, muita paz, sucesso pra você. Com muito carinho da sua irmã, a Lúcia Rodrigues, em nome de toda a família. Nós vamos encerrando o Show da Tarde de hoje, agradecendo a sua companhia e também os nossos patrocinadores Easy Class, Supermercado Itália, Placídio, Doutor Hérnia e Cressol. Obrigado pela sua audiência. Na sequência, tem o Videira Notícias. Lê, lê, lê.

0: chegar, mas cheguei. É Ronaldinho e Cato, hein?
1: Esquece!
0: É Ronaldinho e Cato, só curtindo o rolê aleatório.
1: Vambora!

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6: O Videira Notícias está no ar. É quinta-feira, hoje dia 13 de agosto. A Defesa Civil emitiu alerta para temporais aqui na nossa região. A possibilidade de raios, rajadas de vento e também granizo. Até pelo menos às 17 horas e 5 minutos. Busque sempre um local abrigado, longe de árvores, placas e postes de energia. Fique longe das janelas e desligue os aparelhos eletrônicos. Jamais fique na água. Em caso de ocorrências, ligue 193. E a Celesc está alertando e recomendando que é necessário redobrar a atenção durante os períodos de instabilidade e evitar situações que possam resultar em choques elétricos ou outros acidentes. Um dos principais alertas da Celesc envolve fios elétricos que eventualmente caiam durante uma tempestade. A orientação é jamais tocar ou se aproximar de cabos caídos ou rompidos, mesmo quando houver interrupção no fornecimento de energia. A população deve considerar que a rede continua energizada. A recomendação também vale para pessoas que estiverem próximas ao local de uma ocorrência. O ideal é manter distância e comunicar imediatamente a situação à companhia. Durante temporais e eventuais ventanias, a população deve evitar permanecer próxima a árvores, sempre distante. A força dos ventos pode derrubar galhos e troncos, colocando pedestres em risco e provocando danos à rede elétrica. Postes, transformadores e demais estruturas da rede também devem ser evitados durante as tempestades. Além do risco de queda de estruturas, existe a possibilidade de descargas atmosféricas e choques elétricos graves. Outro cuidado importante envolve áreas alagadas. A Celesc orienta que as pessoas não atravessem ruas ou locais tomados pela água. A água pode esconder cabos elétricos rompidos ou outras estruturas que estejam energizadas. Desta forma, uma área aparentemente segura pode representar risco de choque elétrico. Após uma inundação, os cuidados devem continuar dentro das residências. Antes de religar a energia ou utilizar equipamentos elétricos, é necessário solicitar a avaliação de um eletricista ou profissional qualificado. A medida é importante porque a água pode ter atingido instalações, tomadas, aparelhos e outros componentes da rede elétrica do imóvel. Casos envolvendo cabos rompidos, postes danificados ou outros problemas na rede elétrica devem ser informados imediatamente à Celesc pelos canais oficiais. A comunicação ajuda a companhia a identificar situações de risco e adotar as providências necessárias para garantir a segurança da população e restabelecer o fornecimento de energia quando houver interrupções.

A Polícia Militar apreendeu 964 canetas de tirzepatida, conhecida pelo nome comercial Monjaro, durante uma abordagem na manhã de hoje no município de Painel, na Serra de Santa Catarina. A ocorrência aconteceu por volta das 8 horas da manhã na SC-114, próximo ao Parque de Exposições. Os policiais realizavam patrulhamento quando perceberam um Jeep Compass Sport com placas de Criciúma, seguindo em direção a São Joaquim. O veículo estava com os faróis apagados, mesmo durante a chuva. Por isso, os policiais decidiram realizar a abordagem. Dois homens estavam no veículo, de 47 e 37 anos. O mais velho conduzia o automóvel. Segundo a PM, os ocupantes demonstraram preocupação durante a fiscalização e olhavam constantemente para o interior do carro. A atitude chamou atenção também quando os policiais solicitaram a apresentação dos equipamentos obrigatórios. Os dois demonstraram inquietação e não souberam informar onde os itens estavam. Durante a revista, os policiais encontraram uma mala de mão no banco traseiro, atrás do passageiro. Dentro dela estavam 241 caixas de tirzepatida, totalizando 964 ampolas. Segundo a Polícia Militar, o medicamento é proibido pela Agência Nacional de Vigilância Sanitária, a Anvisa. Diante da apreensão, os dois homens receberam voz de prisão. Eles foram encaminhados à Delegacia de Polícia Federal de Lages, juntamente com o material encontrado. A ocorrência foi registrada como contrabando e ficará sob responsabilidade das autoridades competentes. A apreensão aconteceu após uma abordagem motivada inicialmente pelo trânsito, com os faróis apagados durante a chuva. Os medicamentos e os envolvidos foram apresentados à Polícia Federal para os procedimentos legais. E a Câmara dos Deputados aprovou na quarta-feira, dia 12, um projeto de lei que aumenta as punições para motoristas que utilizarem veículos para abandonar animais em vias públicas. A proposta prevê suspensão da Carteira Nacional de Habilitação por 18 meses quando o abandono envolver cães ou gatos. O texto ainda precisa ser analisado pelo Senado Federal antes de seguir para as próximas etapas de tramitação. Confere as informações completas acessando o portal rbv.com.br. Depois do intervalo, tem informações da Expovideira.

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5: Rádio 16 horas 55 minutos, o Videira Notícias está de volta. Ernesto Júnior está conversando com o presidente da CCO da Expo Videira. Ernesto.
6: Recebemos aqui nos nossos estúdios secretário de comunicação e presidente da CCO da Expo Videira de 2026, Clemir Schmidt, em uma semana onde a gente está aí há agora já menos de 30 dias para a edição deste ano da Expo Videira. Clemir, como que está nesse momento a organização, nesse agora já menos de um mês para a Expo Videira de 2026?
7: Ernesto, nós estamos... primeiramente, obrigado pela oportunidade, saudar todos os nossos ouvintes. Estamos na fase agora de execução, de planejamento e já colocada em andamento a estratégia de execução do evento, né? Então, tudo aquilo que a gente gastou de tempo lá no começo do ano, de planejamento, de desenho do evento e depois de firmar as parcerias, enfim, toda a fase inicial, agora chegou o momento de colocar em prática, né? Então, eu diria para você que é um outro momento de preparação do evento. Ele traz menos estresse de um lado e aumenta do outro. Agora o estresse é mais prático mesmo, é mais de esforço físico mesmo, de envolvimento, de estrutura, de gente para trabalhar, né? De preparação da infraestrutura, das alterações que precisa ser feita na CBRF, no terreno ali do lado, que a gente já está mexendo. Então, estamos com todo esse cronograma já pronto. A partir da semana que vem, a gente já começa a receber as primeiras carretas de estrutura para começar a montar. Então, eu diria para você que nós estamos dentro do nosso prazo de montagem, até um pouco adiantado em relação a eventos anteriores no organograma funcional prático. Por que é positivo isso? Porque sempre acontecem imprevistos, né? E são esses imprevistos que acabam atrasando a finalização das estruturas. E se você atrasa a finalização, a implantação das estruturas, acaba atrasando a preparação dos estandes por parte dos expositores, acaba dando ali originando alguns problemas de organização na reta final. Então, antecipar um pouco essa parte mais estrutural nos dá essa segurança de administrar melhor esses imprevistos que certamente irão acontecer, mas a gente consegue contornar na medida em que estamos, por enquanto, em dia com o cronograma, até um pouquinho adiantado.
6: Quem passa aqui pela 10 de setembro já pode observar que o terreno ao lado da CBRF, onde vai ser a entrada, onde a gente já trouxe inclusive essas informações por aqui, onde vai ser a entrada da Expo Videira, já está recebendo as obras de organização para que passe a receber a entrada oficialmente da Expo a partir deste ano. Clemir, para quem está nos acompanhando, essa nova entrada, essa nova modelagem da entrada por esse terreno lateral é um ponto importante para a edição deste ano, até para o público aí que vai estar presente na Expo.
7: É uma novidade, né? É uma das novidades da Expo desse ano. A gente agregou a área do parque, a área da CBRF, esse terreno de quase 5 mil metros quadrados. Ali, como você falou, já tem alguns dias que o pessoal da STU está trabalhando para urbanizar ele, né? Então, estão sendo feitas algumas intervenções para possibilitar o acesso tanto de pessoas como de automóveis, de veículos.
6: Vai ter algum tipo de pavimentação ali?
7: Sim, nós vamos fazer uma... Como nós estamos interferindo a passagem de pedestre na calçada da rua, nós vamos construir um passeio para possibilitar o trânsito de pessoas, né, a pé. Esse passeio com paver já está também sendo instalado.

0: Lado. E o restante, a via de acesso a essa área de embarque e desembarque será com pedra brita, compactada, né, para possibilitar um conforto melhor e um acesso melhor. E também todo um trabalho de ajardinamento, o pessoal do Horto, da SDU, vai trabalhar ali na ornamentação dessa área, com grama, né, e depois, oportunamente, a instalação do portal de entrada, que será um portal grande. A novidade também no portal de entrada, que ele não é aquele portal convencional com estrutura e com lona, ele é um portal de LED, né, todo de LED, uma trave de 7 por 20, né, 7,5 de altura por 20 de comprimento, já com informações interativas ali da feira, os patrocinadores, enfim, as boas-vindas já nesse portal de entrada. E isso nos possibilita, a abertura desse novo portal nos possibilita uma segurança muito grande no que diz respeito à capacidade de simultânea de público da CBRF. Atualmente a capacidade simultânea é de 12 mil pessoas. E com a abertura desse portal, nós estamos elevando essa capacidade para 21.700 pessoas. Não que a gente...
1: Muito bem, a entrevista completa você vai conferir amanhã na nossa programação. Fique ligado, confira também nas nossas plataformas digitais. Lá no portal RBV, Defesa Civil apresenta plano preventivo contra efeitos do El Niño, a Câmara de Tangará. Servidora Municipal do Meio Oeste é suspensa após alterar a própria folha de pagamento. E mais, já tem data para o sorteio da Loto Fácil da Independência. Portal rbv.com.br. Videira Notícias vai ficando por aqui. Na sequência, o Entardecer no Sertão.
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5:07. Boa tarde, estamos chegando aqui na Videira com mais um programa nosso Entardecer no Sertão, minha gente. Hoje é quinta-feira, dia 13 de agosto de 2026. Temperatura está na marca dos 21 graus. Estamos aí no seu finalzinho de tarde com o nosso Entardecer no Sertão. Até às 19 horas, Martins te faz companhia aqui na nossa Rádio Videira, 88.5 FM, com você em todo lugar, hein? 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Estamos chegando para te fazer companhia aqui no seu finalzão de tarde.

0: 5:15.
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5h25, a gente vai seguindo aí com o nosso programa. Muito obrigado pela companhia. Deixa eu mandar um alô aqui pro Valdemir. Oferece música aí para a Sônia Maria. Tá ligado com a gente. Obrigado pela participação. De carona aí, companheiro, velho. De carona aí, que é a música sertaneja agora de tarde, tá bom? Obrigado pela participação do Bairro Amarante. É, boa tarde, Tibis. Tudo bem? Quero ouvir música Meus Pastos Barerito, Ademar da Silva. Grande abraço, Ademar. Obrigadão pela participação. Obrigado pela companhia, hein?

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7: Seguimos com o nosso Entardecer no Sertão aqui na sua companhia. Finalzão de tarde, o melhor da música. Alô, meu povo, é isso aí, né? Você que tá aí rodando pela cidade, aí pelo interior, você que tá por casa hoje, já encerrou as atividades, tomando um chimarrão aí, né? Tomando seu café. Muito obrigado pela companhia também, né? Almoço festivo em honra São Roque na comunidade de Santa Catarina, linha Gramado, Rio das Antas, dia 16 de agosto, com a seguinte programação. 10 horas sem missa, 12 horas almoço no pavilhão da linha Gramados, cardápio costelão, porco à pizza, galeto, macarrão, cuca, maionese, arroz, pão e saladas diversas. Valor do cartão, R$80 adulto e criança de 8 a 12 anos aí pagam meia entrada. 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Mais informações, 998-41-27-2872. Repetindo, 998-41-2872 com Janiele. Apoio Sicoob, GT Automóveis, Poço do Estrevo, PM Bebidas, Benevita, gestora de benefícios e desejar a comunidade de Gramados agradece a presença de todos, minha gente. 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Oh, vou trazer o Bairrito cantando pro nosso amigo que pediu aqui onde estão meus pais. Deixa eu atender aqui o Vanderlei Nato, tá ligado com a gente, curtindo a nossa programação. Deixa eu ir, deixa eu me ver aí, né? Tá ligado com a gente, curtindo aqui a nossa Rádio Videira. Já mandou um alô pro Vanderlei aí. Tá ligado com a gente? Deixa eu trazer então aqui, ó, o Bairrito cantando, ó.
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0: 5h49, vamos seguindo. 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

0: 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Atendendo ouvinte por aqui, o povo participando com a gente, finalzão de tarde.
1: Boa tarde, Gilmar Tibes. Aqui é o Márcio Zini, do Aldo Boa Vista. Gostaria de ouvir a música aí, o Fio de Cabelo, com Chitãozinho e Chororó. E tamo na escuta do programa aí, tomando um matezinho e olhando a chuva aí.
0: Tá certo, companheiro. Ei, coisa boa, né? Finalzão de tarde. Curtindo a programação, curtindo uma moda sertaneja, tomando um mate. Ei, rapaz, obrigado pela companhia, nosso amigo então aí ligado com a gente, curtindo a nossa Rádio Videira. Valeu, Márcio. Tá aí na sequência. Alô, povo do Alto da Boa Vista.

53, de boa moda, deixa eu repetir a moda, né? Peraí, isso aí, né? Atualiza ali, por favor, que daí dá certo o negócio aí. Agora sim, né? Vamos seguindo com o nosso programa. O nosso Interzinho Sertão, né? E o melhor da música pra você. Deixa eu falar pros amigos aí. 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

0: dia à noite que vem chegando, tempo com garoa, assim por diante, né, gente? 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Atendeu ouvinte por aqui, o pessoal ligado com a gente, quem é que está na sintonia?
1: Boa tarde, time. Tudo beleza?
0: Tudo certo, amém.
1: E estamos tudo bem, graças a bom Deus.
0: Que bom.
1: Eu queria ouvir a música, quero ouvir, não queria, quero. A Chuva de Maio, oferecer para meus filhos, a Manuele, a Amélia, e para quem estiver ouvindo. E um amigo meu, lá de São José, muito meu amigo, o Natalino Sartori, e o filho dele, o Tite, tá? Um abraço, se for atendido, eu agradeço. Muito obrigado, uma boa noite e um bom fim de semana para todos.
0: Valeu, Marinho. Grande abraço, companheiro. Tá aí na sequência, João Mineiro e o Marciano cantando Chuvas de Maio.

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1: Olá, meu irmão, minha irmã, meu amigo, minha amiga, que bom estarmos juntos nesta quinta-feira. Vamos que vamos. É, levante a cabeça e siga em frente. Olha que coisa bonita. É a história de hoje, viu? Bonita essa história. É, não vamos ficar aí resmungando pelos cantos que não vai resolver, tá bom? Certo? Então, por isso, estou aqui rezando com você, pedindo para ter Deus de força, coragem, fé. Vamos para frente, que tem vida bonita ainda para ser vivida. Por isso, eu quero colher você, sua família, neste momento, dizendo: o anjo do Senhor anunciou a Maria, e ela concebeu do Espírito Santo. Eis aqui a serva do Senhor, faça-se mim segundo a vossa palavra. O Verbo se fez carne e habitou entre nós. Na história da vida de hoje, eu quero falar para você: insatisfação. No decorrer da vida, lidamos com muitas expectativas frustradas. Sonhamos com uma carreira sólida, esperamos que as pessoas mudem, buscamos a realização de projeto pessoal, investimos tempo, dinheiro em algo que almejamos, ou seja, esforçamos-nos para realizar nossos sonhos, mas nem sempre eles se realizam. Então ficamos inseguros, insatisfeitos, abalados na fé, o que muitas vezes nos impede de experimentar o melhor de Deus para nós. Quando a insatisfação se instala em seu coração, você terá duas alternativas. A primeira opção é fugir dela, evitá-la, não o desafiar. A segunda opção é encará-la, assumir o desafio e enfrentá-la, usando-o como estímulo para superar novos desafios e buscar novas razões para viver. Haja rápido. Não permita que a insatisfação roube aos poucos sua alegria e confiança em Deus. Lembre de tudo que já conquistou. Levante a cabeça e siga confiante. É, meu irmão, minha irmã, meu amigo, minha amiga. Quantas pessoas acabam parando no tempo, não é verdade? Ficam na insatisfação. Ah, almejamos isso, planejamos aquilo, não deu nada certo. Aí ficamos frustrados, remoendo as coisas todos os dias. Não é verdade? Tem muitas pessoas. Ah, porque se eu tivesse feito isso? Ah, porque tivesse dado certo aquilo? Ah, se... Gente, não deu certo. É tão simples, né? É tão lógico colocar na cabeça: não deu certo, eu não posso mais voltar ao tempo. Eu tenho que aproveitar o tempo presente, viver e projetar meu tempo aí. Olha, é hoje, não é amanhã, não é o que passou. Pode ser um alicerce o que passou. Como diz a história, eu posso ficar aqui remoendo, cabrunhado, ou levantar a cabeça, né? Colocar postura na minha relação e dizer: eu vou conquistar novos caminhos, eu vou buscar novas alternativas. Eu tenho um Deus que está me amparando, me dando a sabedoria para buscar o meu caminho da felicidade, e Ele vai abrir esse meu coração para conquistar novos horizontes, porque Deus nunca nos abandona. Por isso, joga a confiança em Deus e sempre recomece. Como diz a história, lembre-se de tudo que já conquistou, levante a cabeça e siga confiante, porque Deus quer te ver bem e feliz. Possibilidades, talento, capacidade, Ele te deu. Nunca esqueça disso. Quero assim te colocar nos braços desta mãe, com muito carinho, dizendo: ó minha senhora, ó minha mãe, eu me ofereço toda a vós em prova do meu amor para convosco, e vos consagro hoje e sempre meus olhos, meus ouvidos, minha boca, meu coração, inteiramente todo o meu ser, porque assim sou vosso, ó incomparável mãe. Guardai-me, defendei-me como bem e propriedade vossa. Sou todo vosso, Maria, sede minha mestra de vida, com Cristo e para Cristo. Amém. Ave Maria, cheia de graça, o Senhor é convosco. Bendita sois vós entre as mulheres, e bendito é o fruto do vosso ventre, Jesus. Santa Maria, Mãe de Deus, rogai por nós, pecadores, agora e na hora de nossa morte. Amém. Pela intercessão de Nossa Mãe Maria, Deus derrame suas bênçãos sobre você e sua família. Em nome do Pai, do Filho e do Espírito Santo. Amém. Obrigado, meus irmãos. Obrigado, minhas irmãs. Um beijo no coração de todos. Fiquem todos na proteção divina. Nos encontraremos aqui, rezando com você e por você.
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6 e 9. Vamos seguindo aí com o finalzão de tarde, o nosso Interessante Sertão. Alô, meu amigo Baixinho, lá Oficina Baixinho. Tô ligado com a gente, pessoal. Tô lá trabalhando, né? O pessoal de todas as mecânicas aí, na sintonia, curtindo o nosso programa, né? Baixinho, o pessoal lá do Minegola. Já estendendo um abraço pra gurizada lá da Estofaria Contorno Sul aí, a piazada, a gente boa também do lado lá, né? Sempre ligado com a gente. Então, um abraço pra todos os amigos aí, né? Também tem o nosso amigo Evair, né, velho? Lá do Torno. Ó. Grande abraço aí, companheiro. Torneiro aí, Evair Tibes. Um abraço aí pro nosso amigo aí, também ligado com a gente. Pessoal lá do Pocente, materiais de construção lá do depósito, né? Isso, é tudo entreverado por ali, né? E é todo o pessoal ali do Minegola ali, né? Tem ali umas partes

0: borracharia, tem Las Mecânica, né? Tem aí outras empresas, enfim, a transportadora. É, enfim, um abraço para todos os amigos lá do Menegual, lá em Riba, lá, né? Tem as empresas lá, o pessoal tá sempre ligadão com a gente. Um abraço para todo o povo lá então, viu? A gente vai seguindo aí com o nosso programa. Aquele abraço para você que tá aí, finalzão de tarde, tomando o seu chimarrãozito. De repente tá aí comendo umas pipoca, né? Ô, bom também. 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Vamos seguindo, quem é que tá na sintonia, curtindo aqui a nossa Rádio Videira, quem é que tá na sintonia? Fala aí, Edson Cordeiro.
1: Ai, tipo, Edson Cordeiro, manda música aí, Chora Carolina, manda pra minha filha, que tudo lá é Palhoça, que tá vindo pra Videira agora, esse final de semana. Pra quem tiver vindo, pra ser darado, isso lá é no final de tarde, quinta-feira, chuvosa. Tchau, obrigado.
0: Tchau, obrigado. Obrigado pela participação aí, obrigado pela companhia. Quem mais aqui na sintonia curtindo a nossa programação?
2: Boa tarde, Tibes, tudo bem?
0: Tudo bem?
2: Essa Lete Brígida, Massa Stroker.
0: Fala, Salete.
2: Ele pediu uma música bem bonita e pode ser de... Citonjinho e Chororó. Uma bem bonita mesmo.
0: Aham.
2: E daí eu ofereço pra todo quem tá ouvindo o teu programa. Eu queria participar aí com vocês aí, beleza? Um abração.
0: Valeu, obrigado pela participação. O Edson também tá ligado com a gente aí, né? O Adilson, melhor dizendo, o Adilson Antunes. Grande Adilson, obrigado pela companhia. José Tibes também ligado com a gente. Obrigado pela companhia, curtindo aqui o nosso programa aí. Vamos que vamos trazer mais moda 6h12. Alô, povo de São Roque de Videira, domingo estaremos em programa domingo ao vivasso pra vocês. Sábado à tarde tem jogo de futebol, a equipe do Rio Chico contra a equipe lá do Transilva, tem a Gata, e domingo a extensa programação, estaremos ao vivo contando os detalhes da grande festa lá de São Roque em Videira.

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5: Vamos trazer aí a previsão do tempo aí, meu amigo. O que deu que pacou aí no seu previsão do tempo aí? Já recebeu abertura, encerramento e tal. Olhando pro Charles, que fala pra gente aí, rapaz. Tá chovendo, olhando pro Charles. Como é que fica o tempo para as próximas horas, à noite?
6: De nuvens mais carregadas, mesmo que intercale com períodos de melhoria, sobretudo agora de manhã. Mas até terminar essa quinta-feira, volta o céu encoberto. Tem chuva em determinados momentos. Até terminar o dia, nós vamos com essa instabilidade atuando. Importante destacar, pessoal, que de uma maneira irregular vai chover mais forte, ou seja, não é em todas as cidades, alguns pontos os volumes eles acabam aumentando de intensidade, mas a gente tem essa condição ainda no decorrer do dia, tá? E quando chover um pouco mais forte, sempre atenção para algum temporal isolado, alguma trovada, algum raio, atenção ao longo da quinta para esse cenário, mesmo que seja menos áreas. Manutenção dessa instabilidade prevista para a sexta-feira, né? Amanhã vai seguir o céu muito encoberto, ainda vai ter momentos onde a chuva ela ocorre e de novo, tem momentos da sexta onde aperta de intensidade, onde vem com algum temporal isolado. Atenção em relação a essa segunda parte da semana, seguimos com esse cenário, né, previsto. Máximas da tarde dessa quinta e dessa sexta na faixa dos 17, 19 graus em torno disso. Abraço a todos, informações do tempo da Puchowski Meteorologia.
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0: Nosso programa. Alô, meu amigo Zébio, deixa eu mandar um abraço pro Zébio aí, né? O Zébio lá do Assados, do Zébio, é isso, né? O Assados Vinhedo aí, né? Agora é Assados do Zébio, né? Que tal, hein? Grande abraço, seu companheiro. Pessoal do Domingão faz aí um frango velho especial da primeira, né? Assadinho, a costela, né? Linguicinha e assim por diante, né, meu amigo? Opa, abração lá pro Zébio e todo o pessoal, então, do Assados do Zébio. Grande abraço, obrigado pela companhia também, viu? Tá ligado com a gente, curtindo aqui o nosso programa. É, quem mais pediu moda aqui, tá ligado com a gente, curtindo aqui o nosso finalzão de tarde, o nosso Interessante Sertão. Fala, seu Vilmar Zager.
1: Boa noite, tudo bem? Vilmar Zager. Gostaria de ouvir a música Meu Segredo. Ofereço todos que gostaram da música. Agradeço por atendido.
0: Valeu, obrigado pela participação, Meu Segredo. É, vou trazer com o César e César, né? Essa música aí, bonita demais, sertanejão, velho. Lá de 1990 e lá vai pedrada, né? Musicão aí do César e César aí, tá bom? Ô, a turma tão ligado com a gente, o Varelo e todo o povo aí. Hoje é quinta-feira, dia da turma aí do dia da Jota. Ê, Varelo, tamo ligado pela companhia, o Varela e o Tedesco, o Nego, o Martins, né? O Tete, né? É, quem mais? E o Gui, assim por diante, né? Um abraço pros amigos aí. Pessoal, gente boa, ligado com a gente. É, do pessoal da quinta-feira, então, lá curtindo a programação, já preparando a janta aí, né? Muito obrigado pela companhia também, viu? Ô, seguinte, vamos nessa aí com o nosso programa, vamos trazer moda na sequência aí. Deixa eu só falar pra vocês aqui o seguinte, né, gente? 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

Seguimos com o nosso programa finalzão de tarde, nosso Interessante Sertão. Alô, a Noeli Fiorelli, tá ligado com a gente, Noeli? Rapaz, estão lá, né, curtindo ela aqui, ó, curtindo umas modas aí, saboreando uma sopa da Ioline. Eita, coisa boa, né? Bom também. Pessoal, o seguinte, recebi aqui uma foto aí, né, aconteceu aí um acidente ali no trevo do César, né, gente? Então, você de repente tá transitando aí, sentido o bairro Sense Brasem, né, no trevo ali, do trevo ali do Escariote com o César ali, né, aconteceu um acidente aí de acredito eu, moto com carro, né, e o pessoal tá por lá, no bombeiro e o pessoal da trave, enfim, então, bastante cuidado, você que transita ali no sentido aí, de Carla aí, SESI, Alvorada, enfim, que tem um acidente ali no trevo aí, né, o trevinho ali do SESI, pra quem sobe pro quartel ali, então muito cuidado pra você que transita ali na região então, tá bom, gente? Chovendo aí, bastante perigoso aí, né, pessoal? Vamos com calma, cuidado aí, né, bastante chuva aí, de repente a pista é lisa, a chuva acaba atrapalhando aí a visibilidade, então tem que ter muita paciência, muita calma no trânsito aí nessas horas aí, tá bom? Vamos trazer aqui, ó, 6h34, ó, Seresteiro das Luas, canta Chico Abad e o Xodó.

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1: Nota de falecimento, ó. A funerária São Judas Tadeu, familiares de Janir Inocêncio Sirighelli, residente de Videira, no bairro Centro, comunica um profundo pesar o seu falecimento ocorrido hoje às 12 horas e 36 minutos, aos 62 anos de idade. O velório de São Memorial São Judas Tadeu. A partir de amanhã às 8 horas, a despedida será amanhã às 16 horas e logo após o sepultamento, ou logo após se irá para o crematório de São Judas Tadeu. Comunicamos com profundo pesar o falecimento de Janir Inocêncio Sirighelli. Aos familiares e amigos, as nossas sentidas condolências. Falecimento. A funerária São Judas Tadeu e os familiares de Arlindo Reck, residente em Salto Veloso, comunica o profundo pesar do seu falecimento ocorrido hoje às 15 horas e 35 minutos, aos 77 anos de idade. O velório será no Salão Paroquial de Salto Veloso, a partir das 22 horas. A despedida será amanhã às 16 horas, logo após se irá para o crematório São Judas Tadeu. Comunicamos com profundo pesar o falecimento de Arlindo Reck. Aos familiares e amigos, as nossas sentidas condolências.
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Vamos seguindo aí com o nosso programa, gente. Vamos nessa aí, finalzão de tarde aqui na Avenida Lua, assim, tarde no sertão e chove lá fora, barbaridade aí, né? Eu falei ali do acidente que aconteceu no bairro César aí no Trevo, o pessoal tá por lá ainda, né? A ambulância tá por lá, então muito cuidado, né, gente? Você que vai transitar ali, trânsito parado aí, né, para atendimento à vítima aí. A gente vai aí ver mais informações, mas muito cuidado você que transita ali no bairro César, então, tá bom? 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Vamos nessa aí com o nosso Entardecer no Sertão, gente, é isso, a moda sertaneja, o pessoal que tá ligado com a gente, curtindo aqui a nossa programação, muito obrigado aí, finalzão de tarde, né, um abraço para todo esse povão, gente boa. Eu falei aqui antes aí da nossa amiga que tava lá tomando a Noeli Fiorelli e também o Dirceu Fiorelli estão lá, né? Comendo uma Eulene, opa, isso, tomando um vinhoto e curtindo umas modas aí, companheiro, muito obrigado pela companhia, então, pessoal lá na Campina Bela aí, né? 6h47, vamos nessa aí com o nosso programa, vamos trazer mais uma moda aí, amigo. Vamos lá, meu amigo, que tá se enrolando aí, filho, por quê, rapaz? Isso, rapidinho aí, meu, que estamos indo da hora já aí, né? Fica se enrolando aí quando você vê, passou a hora aí, né? Quem é que canta na sequência? Vamos trazer a moda aí, meu amigo, vamos lá, então, né? O que que travou aí tudo aí, né? Isso, travou o operador aí que tá à frente aos botões aí, né? Isso, tá certo então. Mas tranquilo, tá tudo certo, sem problema nenhum, né? Vamos nessa aí e a gente vai aí trazer mais um modão pra esse povão. Lembrando que amanhã, a partir das 6 da manhã, estaremos aí, se o patrão Vela de Rio permitir, estaremos aí com vocês no nosso Alvorada Sertaneja aí, tá bom, gente? A partir das 6 horas, né? De Paulo e Paulino, acordei na madrugada.

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1: Chegando ao final de mais um programa aqui pela nossa Rádio Videira, 80.5 FM. Eu volto amanhã, se o patrão Veda de Rio permitir, seremos a partir de 6 horas no nosso Alvorada Sertaneja. 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Vou deixando o nosso abraço e vou fechando aqui, ó.

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2: Boa noite, estamos chegando com outras informações no Videira Notícias. A Secretaria Municipal de Saúde de Videira promoveu uma ação de educação em saúde para os acolhidos na comunidade terapêutica São Francisco. A iniciativa foi realizada em parceria com a instituição e teve como objetivo ampliar o acesso à informação sobre prevenção, autocuidado e qualidade de vida. A atividade foi conduzida pelo diretor de Urgência e Emergência da Secretaria Municipal de Saúde, Douglas Ancilheiro. Durante o encontro, ele apresentou a palestra Saúde Além da Ausência de Doenças, informação, prevenção e cuidado, destacando que o conceito de saúde envolve diferentes dimensões da vida. Durante a palestra, os participantes receberam orientações sobre prevenção de doenças e a importância de adotar hábitos que contribuam para uma vida mais saudável. Entre os assuntos abordados estiveram alimentação equilibrada, prática regular de atividades físicas, autocuidado e atenção à saúde mental. A importância de procurar os serviços de saúde sempre que necessário também fez parte das orientações. A propaganda eleitoral que marca o início da campanha das eleições 2026 começa no próximo domingo, dia 16. A publicidade é realizada para apresentar candidatas e candidatos à população, divulgar suas propostas e principalmente solicitar o voto do eleitor. As regras estão estabelecidas na resolução número 23.610/2019, que passou a vigorar com um novo texto após a aprovação da resolução número 23.755/2026 pelo Tribunal Superior Eleitoral. TSE. Para garantir igualdade de condições na disputa, a propaganda eleitoral só pode ser iniciada na data posterior ao encerramento do prazo para o registro das candidaturas, que termina às 19 horas deste sábado, dia 15. A partir do domingo, ficam permitidas, por exemplo, a circulação paga ou impulsionada de propaganda eleitoral na internet e a realização de comícios e utilização de aparelhagem de sonorização fixa entre as 8 e as 24 horas, com exceção do comício de encerramento da campanha, que poderá ser prorrogada por mais 2 horas. A Loto Fácil da Independência 2026 já tem data marcada e promete entrar para a história. O concurso especial será realizado no dia 15 de setembro, com prêmio estimado em R$300 milhões. O valor representa o maior prêmio já previsto para a Loto Fácil da Independência. O sorteio será o concurso 3.480. Uma das principais características do concurso especial é que o prêmio não acumula. Isso significa que caso nenhum apostador consiga acertar as 15 dezenas sorteadas, o valor destinado à faixa principal será dividido entre aqueles que acertarem 14 números. Se também não houver ganhadores com 14 acertos, a premiação será repassada para a faixa seguinte e assim sucessivamente. A regra é semelhante à adotada em outros concursos especiais das loterias Caixa, como a Mega da Virada, a Quina de São João e a Dupla Cena de Páscoa. As apostas para a Loto Fácil da Independência 2026 já podem ser realizadas. Na modalidade tradicional, o jogador deve escolher entre 15 e 20 números, considerando as 25 dezenas disponíveis no volante. Além da escolha manual das dezenas, o apostador pode utilizar a surpresinha, deixando que o sistema selecione os números automaticamente. A Loto Fácil da Independência será sorteada em 15 de setembro. Este foi o Videira Notícias, que volta daqui a pouco com outras informações.
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1: Boa noite, estamos de volta para a última edição de hoje do Videira Notícias. Uma parceria entre a Prefeitura de Videira e a Câmara de Vereadores permitirá uma ampla intervenção no prédio que atualmente abriga o Legislativo Municipal e a Associação dos Municípios do Alto Vale do Rio do Peixe, AMARP. O imóvel pertence ao município e passará por uma série de adequações para oferecer mais segurança, acessibilidade e melhores condições de utilização. O investimento previsto para a obra é de aproximadamente R$ 850 mil. Reais. A proposta contempla diferentes áreas da estrutura do edifício, que possui 3 pavimentos e necessita de intervenções para acompanhar as necessidades atuais de quem utiliza o espaço. Além de modernizar as instalações, a reforma busca preservar o patrimônio público e solucionar problemas estruturais identificados ao longo do tempo. Dessa forma, a intervenção pretende proporcionar um ambiente mais adequado tanto para os servidores quanto para vereadores, representantes de entidades e cidadãos que frequentam o local. Os detalhes para viabilizar a obra foram discutidos durante uma reunião que reuniu representantes dos dois órgãos. A Prefeitura de Videira ficará à frente de etapas importantes do processo. A Secretaria de Obras e Projetos já elaborou o projeto necessário para a reforma, incluindo os planejamentos hidráulico, estrutural e elétrico. O jornalista maranhense Luiz Pablo afirmou ontem, durante entrevista, que não pretende interromper seu trabalho diante das operações que atingiram seus equipamentos e sua fonte. Para o jornalista, o caso pode criar um precedente para profissionais de imprensa em todo o país. Ele afirmou que a apreensão de seus equipamentos permitiu a identificação de sua fonte e classificou a medida como uma violação do sigilo jornalístico. A investigação começou depois que Luiz Pablo denunciou, em novembro de 2025, que o ministro Flávio Dino, do Supremo Tribunal Federal STF, utilizava carro do Tribunal de Justiça do Estado para atividades de lazer. O jornalista também publicou que a família de Dino também usava o veículo. De acordo com a Polícia Federal, quem repassou essas informações para Pablo foi Raimundo Cutrim. Este ocupou a Secretaria de Segurança Pública e a Secretaria de Assuntos Legislativos do Maranhão. Ele usou sua posição para acessar sistemas de acesso restrito e ver informações e imagens dos veículos. O ministro Alexandre de Moraes, do STF, determinou a busca e apreensão na casa de Raimundo na terça-feira. A polícia, porém, só chegou até o nome da fonte depois de apreender, em março de 2026, 2 celulares, um notebook e um pendrive do jornalista. Em entrevista, Pablo esclareceu que desde março jamais foi procurado por nenhuma instituição para prestar depoimento sobre as denúncias que fez. Pelo contrário, tentaram atribuir ao jornalista um crime. A Câmara dos Deputados aprovou, na quarta-feira, um projeto de lei que estabelece a suspensão por 1 ano e meio da Carteira Nacional de Habilitação CNH do motorista que usar o carro para abandonar animais na rua. No caso de abandono de cão ou gato, a suspensão passa a ser de 18 meses. As punições também serão aplicadas na condução de embarcações. A proposta agora precisa ser analisada pelo Senado Federal e relatado pelo deputado Fred Costa. O projeto acrescenta a conduta ao Código de Trânsito Brasileiro, CTB, como infração gravíssima. O projeto de lei prevê que o motorista que utilizar veículo automotor para abandonar ou auxiliar o abandono de animal na via será multado. Se o animal sofrer alguma lesão, for atropelado ou morrer, a multa é dobrada. O texto ainda prevê a perda da Carteira Nacional de Habilitação para o motorista que reincidir na infração.

0: fração em até 24 meses. Para o deputado relator, a utilização de veículo para abandono, levando o animal para local em que se pretende dificultar o retorno, o resgate ou a identificação do responsável, é uma ameaça à segurança dos animais e das vias. Você acompanhou a última edição do Videira Notícias, que volta amanhã. Uma boa noite e até lá!
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0: 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As notícias do governo federal que movimentaram o país no dia de hoje.
1: Olá, boa noite.
2: Boa noite para você que nos acompanha em todo o país.
1: Quinta-feira, 13 de agosto de 2026.
2: Vamos aos destaques do dia.
1: Brasil registra mais de 62 milhões de empregos formais no mês de junho.
2: Dados são da RAIS, a Relação Anual de Informações Sociais, que é divulgada mensalmente. Graziele Bezerra.
3: Do total de empregos registrados em junho, a maior parte ficou com os trabalhadores seletistas e temporários, responsáveis por 48 milhões de vínculos.
1: Operação Arena. Investigação apura sonegação fiscal e lavagem de dinheiro na exploração de apostas de cota fixa e jogos de azar.
2: São apreendidos bens e valores de até R$1 bilhão. Luana Karen.
4: A investigação identificou indícios de utilização de uma complexa estrutura societária com o objetivo de conferir aparência de legalidade a operações relacionadas à exploração de apostas de cota fixa e de jogos de azar.
1: Já está em funcionamento modalidade de crédito para adimplentes.
2: Estratégia oferece condições mais favoráveis a trabalhadores informais que estão com dívidas em dia. Luciana Vasconcelos.
5: A medida permite contratar uma nova operação de crédito para quitar integralmente a dívida anterior.
1: Hoje, na apresentação da Voz